0: Nos dois lotes que tem lá em cima, eu também acredito que tinha que ser um projeto separado, acho que distrito por distrito, né? Distrito 1, 2, 3, né? Eu acredito também que tem que ter um cuidado, que nós temos esses terrenos lá em cima, terrenos bons lá em cima lá. Na verdade, nós tínhamos que estar cuidando quanto que vale um terreno lá em cima. Mas se tu cobrar o que vale, não vai ter comprador. Né? A dificuldade de uma empresa que ganha, não constrói, imagine tu pagando hoje um terreno de 250 mil, 300 mil, 350 mil, a dificuldade é de construir, né? Então, você veja, você tem que ter um grande cuidado quando a gente fica batendo nessa tecla de cuidado, que valor tu vai fazer um metro, né? Quanto você vai cobrar esse valor? Tem que ter um cuidado, porque você põe 20 terrenos para um leilão, e aparece um comprador, tu tá sabendo que já tu tá fazendo errado, né? É igual nós fizemos, vamos ponhar, fazer um leilão de uma boiada lá, Everton, vocês dizem com um boi, sem boi, e vende um boi, qual o problema que tá dessa boiada aí? Ou a boiada é ruim, é muito cara, né? Assim os terrenos, né? Nós temos que ter esse grande cuidado em valores ao município que é visar lucro. O município tem que visar lucro às empresas que vão entrar, não com a venda dos terrenos. Né? Você tem que ter um cuidado muito nesse critério. Nós não podemos apertar eles 12 meses, 6 meses. Olha a dificuldade que tu tem, né? Ganhou a empresa, conseguiu o terreno. 6 meses para começar. 6 meses não faz o projeto, tá? Não faz o projeto. Projeto normal de uma casa em Val do Oeste é 4 meses, né? 3 meses. Eu acho que está dentro do padrão, 3 meses. Um projeto para estar legalizado dentro do Val do Oeste, 4 meses, não está fora, não. Só que um baracão vai dar toda. Vai ter que ter o que lá no baracão? Toda a estrutura pronta, né? Quantos meses vai demorar? Depois da estrutura que vai valer isso aí? Né? Então tem que ter um cuidado. Tu vai lá, tu põe um empresário lá dentro e enforca o empresário. O empresário começou, não consegue terminar, o município toma, fica, ou o banco que financiou, toma, porque em segundo grau, né? Você vai poder financiar agora, né? Você vai poder financiar em primeiro grau, tu não consegue, né? Então, eu tenho um grande cuidado quando falo em distrito, porque a gente tem que dar o atrativo pro empresário vir pro Val do Oeste e não para nós tocar quem está com vontade de vir para cá ou quem está aqui. Porque, de fato, se tu hoje ponhar no distrito um terreno lá que 700 metros quadrados, se tu ponhar lá 70 mil reais, tu não vai achar empresário. Não vai achar empresário. Localização, né? Saída de transporte, nosso município, ela é feroz, todo mundo sabe. Vem para o centro de Erval, é terrível. Vai para a estação, aquela curva só passa um caminhão médio, né? Então, você veja bem, você tem que oferecer. Vamos fazer o quê? Vamos tirar aquela curva de lá? Vamos mudar? Né? Então, você tem que oferecer algo muito bem elaborado, o projeto. Não é simplesmente fazer um decreto e esse decreto espantar o empresário daqui, né? Você tem que chamar, cobrar o mínimo que eu digo. A lei diz que você não pode doar mais, certo? Mas o mínimo, se eu cobrar 10 mil reais, tá valendo, sabia ou não? Então, nós temos que ter um critério muito bem feito aí para chamar o empresário para o Val do Oeste.
1: Obrigado, Valdenir. Ângelo Júnior com a palavra. Volta semana que vem, Maitac, para fazer uma foto bonita do senhor aí.
2: Parabéns, tudo certo? Parabéns, Luiz, aí pela conquista, né? O senhor é sempre representando muito bem o nosso município, e seja sempre bem-vindo. Senhores vereadores, hoje é 18 de maio, né? Hoje nós debatemos, lembramos, refletimos acerca da conscientização sobre o abuso sexual de crianças e adolescentes. E eu fiz uma pesquisa para trazer um dado aqui para nossa reflexão, existe um número de telefone que é o número 100, né? Diz que 100. Somente nos meses de janeiro a abril desse ano, esse telefone, ele registrou 32 mil violações sexuais contra crianças e adolescentes, o que representa um aumento de quase 50% em relação ao mesmo período do ano passado. Então isso me faz refletir e eu chego à conclusão de que nós precisamos debater mais esse assunto, não somente nesse dia, mas com políticas públicas efetivas, atuação nas escolas, nas famílias, nas comunidades, nas igrejas, para que nós tenhamos uma sociedade cada vez mais segura, né? 32 mil violações em 120 dias, nós temos aí cerca de 250 contatos por dia. Isso é um número muito assustador. Então, que possamos refletir mais sobre a questão do abuso sexual de crianças e adolescentes. Nesse momento eu estou acompanhando o processo de licitação da Rua Santa Catarina. Vereador Cavalli, que é uma pauta de todos nós aqui do Poder Executivo, porque é uma demanda da comunidade. O projeto foi feito pela MOC, então ele está agora dentro aí da vigência da licitação, em breve vai acontecer, com recurso do governo do estado. A gente fez aqui uma votação na semana passada para readequar outro valor. E aí o que me chamou a atenção dessas informações que eu tive acesso aqui pelo portal das compras públicas é o tamanho dos tubos para drenagem. Então são dois tamanhos, 40 centímetros e um metro apenas. Então eu vou me comprimir, eu vou, né, buscar essa informação com mais detalhes junto ao Odair e à equipe da prefeitura para tentar entender um pouco melhor essa dinâmica, para verificar se é esse o melhor caminho. Claro que esse projeto já está pronto, né? Tu não consegue mais mexer nele, mas da onde vai começar exatamente, qual vai ser o fluxo dessa água, porque de modo especial esses de 40 centímetros eu tenho uma preocupação bastante significativa. É o que está previsto no projeto, é o que está previsto lá no portal. Então a gente sabe que vai ser um desafio bem grande, mas é o prazo talvez necessário para essa melhoria tão importante. E por fim, eu peguei esse projeto 025 que trata do estacionamento rotativo e coloquei aqui para a inteligência artificial trabalhar, e ele trouxe dados importantes para nossa reflexão. Por exemplo, a questão da LGPD. Nós vamos trabalhar com dados dos usuários, né? Esse dado, ele vai ter uma criptografia, ele não vai ser, não ficará à disposição da comunidade. Como que vai ser o tratamento desses dados, né? Outra informação importante que ele trouxe aqui, a questão da isenção de regras, né? Ou colocação de regras para vagas especiais. Por exemplo, está previsto a questão do idoso e pessoas com deficiência e também quem tem autismo, né? Quanto tempo pode ficar? Se tem uma regra prevista para isso? No projeto a princípio não apareceu, então é importante a gente debater também sobre isso, até a criação de um canal de transparência pública para facilitar o contato aqui da comunidade. Algumas informações muito interessantes que a gente pode debater ao longo das próximas sessões. E por fim, um estímulo ao comércio local, né? Claro que isso é apenas uma proposta, né? Ela não significa que precisa estar no projeto, mas algo que eu achei interessante aqui é criar a previsão para parcerias com o comércio local. Inclusive ele dá como exemplo aqui selos de estacionamento, permitindo que estabelecimentos conveniados, via parceria com a CDL, possam validar ou subsidiar períodos de estacionamento para seus clientes diretamente no sistema da concessionária. Então, a empresa lá quer oferecer um benefício para o seu cliente, ela pode contratar o serviço e deixar disponível, então, para que seus clientes possam usar. Então, algumas melhorias que a gente pode ir estudando e verificando a viabilidade, inclusive jurídica, para a execução disso aqui no nosso município. Era isso, presidente. Muito obrigado. Uma ótima semana a todos.
1: Marco Polo Rodrigues, com a palavra.
3: Obrigado, senhor presidente, demais colegas vereadores, Ronaldo, seja sempre bem-vindo, Odair, Odinei, desculpa. O projeto da alienação mediante leilão público do Distrito Industrial, né? A gente teve no ano passado, a gente comentava aqui, eu e o Ângelo, né? Ainda no ano passado, vários empresários estiveram presentes aqui na Câmara de Vereadores, na expectativa, né, de que seria lançado ainda naquele momento, no ano passado, foi em novembro, dia 24 de novembro, estavam aqui presentes os empresários. Eles vêm desde então nos cobrando, né, sobre esse edital que ainda está para sair. O prefeito já falou diversas vezes que está na iminência de sair, mas a gente tem que dar celeridade a esse processo, né, porque os empresários estão aí ansiosos para que saia. E Ervaldo Oeste tem ficado nos últimos anos para trás dos outros municípios, né? Muitas empresas saíram daqui, outras empresas que investiram nos municípios ao redor, receberam muito incentivo fiscal, inclusive, a questão que o Boca comentou sobre o escoamento de produção é muito importante, porque a gente vai estar dentro da cidade, né? Um distrito industrial dentro da cidade dificulta o escoamento de produção, então a gente tem que pensar muito bem, projetar muito bem, não sei, talvez aí parece que nos próximos dias o governador vai estar aí anunciando a primeira etapa do anel viário, talvez a ligação ao anel viário seja uma solução, né? Saída por trás, né? da produção. Mas a gente tem que pensar e acelerar esse processo, porque os nossos empresários, muitos empresários aí, inclusive alguns que estão atuando fora da cidade, vieram me procurar para saber quando que vai sair esse distrito industrial, porque querem investir no nosso município, né? E além disso, além de oferecer o terreno, a gente precisa procurar alguns incentivos fiscais, que é o que atrai, de fato, né, o empresário. O Ângelo citou aqui hoje o dia 18 de maio, dia de combate à exploração sexual infantil, né? E ele falou do Disque 100 como dados, base de dado nacional, mas o Disque 100, colega vereador, é o canal que menos se recebe denúncia sobre abuso sexual ou violência infantil. Quando eu trabalhava no Conselho Tutelar, esse era o canal menos procurado. Então, o número é muito maior do que esse que tem em informativos oficiais. Só que quando envolve violência sexual infantil, principalmente, esses números não são divulgados, né? Para que isso não se torne uma campanha reversa e incentive as pessoas a fazer isso mais. Mas é bem alarmante. Inclusive, dentro do nosso município, eu presenciei diversos atos criminosos nesse sentido, né? Eu tenho sido cobrado muito, várias vezes, reiteradamente, por moradores dos loteamentos Porto Moreira e Vila Germânica, da rua Leoberto Leal. O Seco, conversava com o Seco, né, que é daquela região, a gente já tem conversado algumas vezes, né, e é uma rua de importante trafegabilidade do município. E com a rua Santa Catarina, que quando tiver aberta aqui, que não vai ser possível trafegar por ela, vai sobrecarregar ainda mais aquela rua. E desde já a população vem pedindo quando que vai ser feita aquela rua. É muito morador que passa ali para acesso à Serra Alta, os dois loteamentos, né? Toda o São Vicente ali, tem muito caminhão que passa por ali, né, Cavalli? Então a gente tem que dar uma atenção, a gente deveria procurar, nós como vereadores, talvez buscar recurso para aquela rua, para que a gente faça o asfalto, né, com prioridade naquela localidade também. E por último, queria comentar sobre o projeto que as meninas apresentaram aqui, a Natália e a Juliana da Suricate, né? Que felicidade, né, para o nosso município ter um projeto desse. Ainda mais num ano, como elas destacaram, que não terá feira em Joaçaba, em Luzerna, né, que está um pouco esfriou nesse momento, e a gente receber um projeto grandioso desse e ver como elas já estão se movimentando. E aqui, durante a explanação delas, alguns empresários do ramo já me informaram aqui que já foram convidados e estarão presentes nessa feira, né? Então isso vai trazer muita visibilidade para o nosso município de Ervaldo Oeste, que, como elas comentaram, traz até na bandeira de Ervaldo Oeste aí a presença da suinocultura, né? E só um último assunto é sobre o estacionamento rotativo, que a gente vem sendo cobrado diversas vezes pelos empresários aí da região central do nosso município, por moradores que procuram o comércio e às vezes não param, como o Patrick falou, vão para o outro lado do município, vão para o outro município consumir porque não tem estacionamento mais. E o que mais me preocupa, assim como o Cristiano Mendonça comentou aqui, é a legalidade da cobrança, né? Que o município tem essa competência para regulamentar o estacionamento rotativo, mas não pode aplicar penalidade para a pessoa ali, o motorista, né? Isso tem que vir de acordo com o CTB e só um agente, autoridade, né, pode estar aplicando alguma penalidade. Então, isso não está bem descrito também no projeto. A gente precisa receber o estudo ali do impacto e também ter mais esses detalhamentos para entender. Porque a outra vez, o caos que foi o estacionamento, né? Eu sei que um dos motivos para poder aplicar a penalidade é ter cada vaga numerada. Será que isso está previsto? Eu não encontrei aqui nesse projeto, né? Precisa numerar as vagas para poder aplicar a penalidade, senão a polícia não vai poder autuar quem estacionar irregularmente. Seria isso, presidente? Muito obrigado.
1: Olacir Cavalli, com a palavra.
4: Senhor presidente, nesse último momento, queria agradecer a presença e a volta, né, da Rádio Líder, né, fazendo as coberturas das sessões, importante levar a informação para o cidadão que está em casa sobre o projeto, sobre o que a Câmara está debatendo. Senhor presidente, com relação ao novo projeto do distrito industrial, claro que temos que sanar todas as dúvidas, tanto é que vou conversar com o Ramão, né, para pegar algumas informações importantes e trazer, né, aqui para casa. Eu acho também que esse projeto do distrito industrial melhorou e muito, porque nós tínhamos o vereador Adilson Teixeira, nas outras vezes, seria o número de empregos, né, era um dos itens, e também a arrecadação. Então, o pequeno empresário, ele não tinha chance nenhuma de estar ficando com um terreno em Ervaldo Oeste. Então, dessa forma, aí sendo vendido, né, que eu também acho que não é interessante, que nós precisamos trazer novas empresas, porque a nossa despesa em Ervaldo Oeste tem aumentado e muito, né? As dificuldades que nós estamos passando, enfrentando com a saúde, né? Estava falando hoje à tarde, o percentual da saúde é 15, está gastando 30, não está atingindo ainda os 25% da educação, ainda tem tempo, né? Até o final do ano. Então precisamos também criar receita. Vejo a despesa com o IPREV, vejo a despesa com a folha de pagamento, com funcionários precisando e querendo reforço, e com nossa folha de pagamento bem lá no índice prudencial. Então é importante que a gente aprove essa questão do distrito industrial, porque as empresas vêm. Mesmo assim, vamos ter um período aí ainda grande para até que a empresa se instale, construa e comece a gerar impostos, vai um bom tempo, e a nossa despesa aumenta cada dia. Também estive hoje à tarde na Secretaria de Educação, não consegui falar com o secretário Leonardo, mas confesso que amanhã eu vou fazer uma conversa com ele, porque nós sabemos, Anjo, que nós tínhamos a empresa Zarpelão, que fazia o transporte no município de Ervaldo Oeste, e com a nova licitação por valores mínimos andou não conseguindo o transporte escolar. Tenho recebido muitas reclamações sobre a nova empresa, se não me falha a memória, lá de Campos Novos. O ônibus péssimo, chove dentro, motorista que já por várias vezes cá já quase provocou acidente, e se trata, presidente, de alunos, de vidas, chegando atrasado. Então amanhã confesso que vou falar com o secretário a respeito disso, porque não está prestando um bom trabalho. Quero amanhã, se for possível, vou pegar o transporte amanhã cedo, 6h30, que passa por lá, para mim ver de fato o que está acontecendo, como é que estão as condições do ônibus, porque a nossa educação merece um transporte à altura. Obrigado, senhor presidente.
1: Obrigado, Lacir Cavalli. Um assunto importante, que nós não sabíamos, nós vereadores, conversando aqui com o vice-presidente, realmente a gente apoia a Vossa Excelência para fazer essa situação aí, por se tratar de pessoas, né? E se ele é responsável, temos que fiscalizar. Quero agradecer aos senhores vereadores, o Ronaldo que esteve aqui participando, os ouvintes da Rádio Líder, todos que nos acompanham aqui, e desejar uma boa semana. Também agradeço aí os profissionais da Câmara de Vereadores, o Felipe no jurídico, a Camila assessoria de imprensa, o Jefferson e o Paulo. O Jefferson pode até amanhã já começar a olhar uma mesa nova aí, porque tá complicado aí. Pode ficar à vontade amanhã, para Vossa Excelência pode verificar já, para nós temos coisas de qualidade aqui. Senhores vereadores, eu também encerro aqui e já faço um convite para Vossas Excelências, para nós agendarmos, aliás, tentar se organizar na semana que vem para uma conversa com o prefeito, né? Seria melhor às 18 horas, se todos conseguirem. Grato pela atenção, não havendo mais nada a tratar, encerramos a sessão, convidando a todos para o dia 25, retornando. Obrigado, fiquem com Deus.
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antiguidade, homens piedosos foram enviados por Deus para divulgar a sua palavra, as suas promessas e ensinos de boa conduta, a fim de que todo aquele que neles cresce tivesse força moral para se livrar do engano e do pecado, merecesse o perdão divino e passasse a viver conforme a vontade do Pai Celestial. O profeta Isaías anunciou as circunstâncias da vinda do Messias e transmitiu valiosos ensinos, tais como: buscai o Senhor enquanto se pode achar, invocai-o enquanto está perto, deixe o perverso seu mau caminho, o pecador os seus pensamentos. O salmista Davi também deixou ensinos valiosos, registrados no livro de Salmos, entre eles: lâmpada para os meus pés é a tua palavra e luz para os meus caminhos. E ensina-nos a contar os nossos dias para que alcancemos coração sábio. Ele foi o autor de cânticos de louvor, de adoração e de súplica ao Senhor Deus, tais como: cria em mim, ó Deus, um coração puro e renova dentro de mim um espírito inabalável. O profeta Moisés não vacilou diante da autoridade de um rei poderoso. Seguiu fielmente as ordens divinas e foi bem sucedido. O profeta Santo Elias não temeu a ira dos governantes de sua época e cumpriu fielmente a sua missão. O profeta Eliseu foi protegido por santos e anjos enviados por Deus Pai e superou as adversidades que dificultavam o cumprimento de sua missão. Leal e temente a Deus, o profeta Daniel deu fiel testemunho de sua fé, foi livre de acusações infundadas e revelou profecias de profundo significado. Os santos apóstolos e seus fiéis seguidores trabalharam intensamente para anunciar a doutrina de nosso Senhor Jesus Cristo aos povos de sua época e legaram grande exemplo de coragem e fé. Nosso Senhor Jesus, Maria Santíssima, a Santa Vó Rosa e o Santo Irmão Aldo, o pastor da promessa do Divino Mestre, cada um ao seu tempo, cumpriram fielmente a missão de preparar filhos e filhas para Deus Pai, atividade que nos dias presentes continuam realizando. Prezado ouvinte, medite no incomparável tesouro de fé, constituído por ensinos de valor e significado eternos, que os santos de Deus, em todos os tempos, legaram para o aperfeiçoamento espiritual de tantos quantos desejam uma vida aprovada pelo Pai Celestial, inclusive da sua pessoa.

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Ouçam a seguir um depoimento de fé enviado por carta para a sede da Igreja Apostólica. Em depoimento de fé,

é remetido de Pato Branco, estado do Paraná, no mês de março de 2023, a senhora Luci Prestes da Marate direcionou ações de graças ao Santo Irmão Aldo, à Santa Vó Rosa, à Virgem Maria Santíssima, ao Nosso Senhor Jesus e a Deus Pai Celestial, em reconhecimento pela proteção que eles concederam para ela e sua família durante uma viagem rodoviária. No final do mês de agosto de 2022, essa senhora e duas filhas viajavam no carro conduzido pelo marido. Num trecho do percurso, o condutor perdeu o controle do veículo, que, desgovernado, saiu fora da pista de rolamento. Avançou pela pista onde trafegavam veículos pesados e acabou parando no acostamento daquela rodovia, bem próximo a um despenhadeiro. Ao perceberem o perigo, marido e esposa clamaram pelo poderoso nome do Santo Irmão Aldo e foram protegidos. Eles saíram ilesos da ocorrência, que se limitou ao susto, que logo dissipou. O veículo em que viajavam não sofreu avarias. Naquele momento, não havia tráfego pesado naquela rodovia, sendo esta outra graça que receberam, pois não houve envolvimento de outros veículos naquele acontecimento. Graças ao amparo celeste, puderam prosseguir viagem sem outros incidentes, como informou a senhora Luci, que, em nome deles todos, direcionou ações de graças ao poder celestial em reconhecimento pela proteção recebida.

0: Estamos apresentando a Hora Milagrosa e na sequência vai falar-lhes o pastor Rosalino Barros.
1: Apresento a minha saudação a todos os prezados ouvintes, irmãos apostólicos e internautas. No sincero desejo que as preciosas bênçãos de Deus, de Jesus, da Virgem Maria Santíssima, da Santa Vó Rosa e do Santo Profeta Irmão Aldo esteja com todos os prezados ouvintes, irmãos apostólicos e internautas. Nesta oportunidade, nós iremos meditar sobre os milagres realizados pela Santa Vó Rosa e pelo Santo Profeta Irmão Aldo. Apesar de existir muitas dificuldades neste mundo em que vivemos, é possível vivermos bem. As dificuldades que se apresentarem em nosso viver não pode impedir de sermos vencedores, mesmo estando sujeitos a dores, doenças e aflições. Mas precisamos entender que alguns cuidados básicos nos ajudam a superar os obstáculos que a vida nos impõe. Para que possamos viver bem, é preciso saber respeitar os limites de nossas forças. Isto é muito importante para prevenir doenças. E mesmo que estas venham a surgir, é preciso saber suportar e, com humildade e fé, procurar meios, como por exemplo, da medicina, para sarar ou mesmo aliviar seu sofrimento. Ou, se for da vontade de Deus, receber um milagre e obter a recuperação. Lembre-se das palavras de nosso Senhor Jesus: "Vinde a mim, todos os que estáis cansados e oprimidos, e eu vos aliviarei. Tomai sobre vós o meu jugo e aprendei de mim, que sou manso e humilde de coração, e encontrareis descansos para as vossas almas." Nós temos consciência que somos dependentes de Deus e não temos o direito de exigir nada. Mas, com humildade e sabedoria, podemos ser muito abençoado e até ter nossos dias de vida prolongado, pois o Criador nos fez para viver bem e sermos felizes. Sempre queremos ser vencedores e nunca vencido. Este sentimento é natural do ser humano e é bom que sejamos assim, olhando sempre para a frente e para o alto. Mas, no entanto, para sermos vencedores, é preciso olharmos as nossas próprias fraquezas e reconhecer as nossas dificuldades, porque só o humilde pode ser ouvido por Deus em suas orações e ser atendido em suas súplicas. O Divino Mestre, ao curar um paralítico, conhecendo seus pensamentos, disse: "Por que pensais mal em vossos corações? Pois qual é mais fácil, dizer: perdoados os teus pecados, ou dizer: levanta-te e anda? Ora, para que saibais que o Filho de Deus tem na terra autoridade para perdoar pecados, disse então ao paralítico: levanta-te, toma a sua cama e vai para a tua casa." Para merecer toda a proteção e receber curas e milagres, ter saúde e paz e ser vencedor, é preciso ter a alma limpa, sem pecado, reconhecer suas fraquezas, pedir perdão a Deus e amar a todos como irmãos. Portanto, nunca devemos reclamar da vida por causa de nossos problemas, pois a vida é um presente de Deus. Se não formos bem-sucedidos em alguma coisa, de alguma forma, é por nossa culpa, pois nem sempre estamos preparados para alcançarmos o objetivo que queremos. A doença surge na terra por causa do pecado e traz muito sofrimento para a humanidade. Mas se crermos em Deus e merecermos a sua proteção, podemos ser curados. Lembre-se que Jó, servo de Deus no passado, foi curado quando orava pelos seus amigos. Jesus veio a este mundo para trazer o perdão para os pecadores, vida para a alma. Salvação é também todos que possa obedecer, ter saúde, ter paz e ser consolado por Jesus, pela Santa Vó Rosa e pelo Santo Profeta Irmão Aldo. Eis o que diz o profeta Isaías: verdadeiramente, ele tomou sobre si as nossas enfermidades e as nossas dores levou sobre si. E nós o reputamos por aflito, ferido de Deus e oprimido. Mas ele foi ferido por causa das nossas transgressões e moído por causa das nossas iniquidades. O castigo que nos traz a paz estava sobre ele, e pelas suas pisaduras fomos sarados. Todos nós andávamos desgarrados como ovelhas, cada um se desviava pelo seu caminho, mas o Senhor fez cair sobre ele a iniquidade de todos nós. Ele foi oprimido e afligido, mas não abriu a sua boca. Como um cordeiro, foi levado ao matadouro, e como a ovelha muda perante os seus tosqueadores, assim ele não abriu a sua boca. Se crermos em nosso Senhor Jesus e na Santa Vó Rosa, o Espírito Consolador de sua promessa, e no Santo Profeta Irmão Aldo, nada deste mundo poderá nos tirar a paz, e podemos viver bem, sermos curados e livres de todos os males. Mas é preciso ser muito humilde, confiar e esperar, pois Deus nosso Pai sabe muito bem o que precisamos. A Santa Vó Rosa, o Espírito Consolador e o profeta Santo Irmão Aldo têm realizado milagres extraordinários na vida de muita gente, pois estes santos de Deus foram formados por Jesus para representá-los com todo o poder e glória. Junto com Maria Santíssima e todos os santos de Deus, têm convencido muitas pessoas. Famílias inteiras foram beneficiadas, pois creram e aceitaram viver a doutrina que ensinamos. Viver bem, ter paz e saúde é um direito do Filho de Deus. Receber doutrina, aprender a obedecer a Jesus, pois quando prometeu o Consolador, ele disse no Evangelho de São João, capítulo 16, e versículo 7 e 8: todavia, digo-vos a verdade, que vos convém que eu vá, porque se eu não for, o Consolador não virá a vós. Mas quando eu for, vô-lo enviarei. E quando ele vier, convencerá o mundo do pecado e da justiça e do juízo. A Santa Vó Rosa e o Santo Profeta Irmão Aldo nos ensina a ser livre do pecado. E sendo liberto, recebe a proteção de anjos e santos que vêm para lhes ajudar. Creiam, prezados ouvintes, e se entregam a esta Santa de Deus. Creiam em Maria Santíssima. Creiam no Santo Profeta Irmão Aldo. Este Santo de Deus tem poder para lhes ajudar a ter paz, ter saúde e viver bem. Eu desejo muita paz a todos e que as bênçãos de Deus lhes dê saúde e muita paz. É o que eu desejo a todos os prezados ouvintes, irmãos apostólicos e internautas. Amém. Vou orar em favor de todos. Santo e querido Deus, nosso eterno Pai e nosso Criador, eu suplico as tuas preciosas bênçãos para todos os prezados ouvintes, irmãos apostólicos e internautas, que neste momento estão esperando em receber a vida para o seu espírito, saúde para o seu corpo, para que possa cumprir aqui nesta terra a sua missão, louvando, bendizendo o teu santo nome, ó Deus, nosso Pai e Criador. Eu suplico também as preciosas bênçãos de Jesus, o nosso divino e eterno Salvador, para que possa conceder saúde, paz, consolo a todos os prezados ouvintes que estão orando e confiando neste momento, esperando em receber a paz do nosso Senhor Jesus Cristo. Eu suplico as preciosas bênçãos da nossa Mãe, Virgem Maria Santíssima, para todos que estão orando e confiando com muita fé, para as mães, para as jovens que crê na missão da nossa Mãe Virgem Maria Santíssima, que guarda, protege, ampara e consola o seu viver. Eu suplico também as preciosas bênçãos da nossa santa e querida Vó Rosa, nosso Santo Espírito Consolador, para todos os prezados ouvintes, irmãos apostólicos e internautas, que estão orando com muita fé, com muita confiança, esperando em receber saúde, paz, consolo para a sua vida, para que possam vencer. Neste momento, eu peço à Santa Vó Rosa para ungir a água e o óleo que foi colocado perto deste aparelho transmissor da nossa mensagem. Eu peço também as preciosas bênçãos do Santo Profeta Irmão Aldo. Para os prezados ouvintes, nós

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2: Olá, muito boa noite para você em sintonia aqui conosco na Líder FM em 107,5. Você em sintonia através do rádio, você também que nos acompanha através da internet. Seja bem-vindo, muito bem-vinda à programação da Líder FM, a melhor emissora de toda a nossa região e, claro, para os melhores ouvintes. Começando agora mais uma edição do seu programa preferido das noites. É o Fim de Noite Líder no ar a partir de agora até a meia-noite com as melhores músicas, unindo o passado e o presente através da boa música. Eu, Odinei Gonçalves, na comunicação, na apresentação, lembrando que está conosco ele, Ademir Nunes, e sua competência profissional. As edições estão a cargo de Paulo Barbosa e a direção geral é de Mauro Roberto Valmorda. Seja bem-vindo, bem-vinda, o Fim de Noite está no ar.

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3: Estamos de volta por aqui com o Fim de Noite Líder, trazendo o melhor da música nacional e internacional, unindo o presente e o passado através da boa música. E você aí do outro lado do rádio também nos prestigiando, fazendo seu coraçãozinho bater mais forte. Muito obrigado, gratidão por estar conosco. Seguimos aqui com mais uma super sequência musical.

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4: Este é o programa Fim de Noite Líder, estamos retornando por aqui, mandando um abraço apertado e especial, um beijo também no coração da Roseli, nossa querida ouvinte, na audiência na Vila Rimor, sempre acompanhada do filhão Rian, e também quero aproveitar e estender os abraços para a Marielle e todos os demais familiares, e a todos os nossos amigos ouvintes lá da parte alta de Joaçaba, em especial a Vila Rimor, gratidão por estar em sintonia conosco nesta noite. Seguimos aqui, a música boa não pode parar.

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4: Este é o meu, o seu, o nosso fim de noite, o programa preferido das noites, onde a gente faz uma seleção caprichada, escolhida a dedo com as mais belas canções para os melhores ouvintes do rádio. Seguimos aqui sem muitas delongas, a boa música chega no seu rádio.

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4: Que prazer estar dividindo esta noite com você, obrigado, gratidão, viu? Obrigado por estar aqui, proporcionando que a nossa noite fique muito melhor, aonde quer que você esteja nos ouvindo, através do rádio ou da internet, de perto ou de longe. É muito bom estar aqui com você nesta noite. Seguimos aqui com mais uma super sequência musical para você.

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3: Este é o programa Fim de Noite Líder, com as melhores músicas do presente e do passado, as mais românticas, as mais apaixonadas de todos os tempos. Um alô especial também para nosso ouvinte Juliana, que nos prestigia em Parintins. Obrigado, viu, Ju? Um abração para você e a todos aqueles que estão nos ouvindo, assim como a Juliana, nos ouvindo através da internet. Valeu demais. Seguimos aqui, trazendo mais música boa.

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excelente noite, gratidão por estar aqui conosco, dividindo este momento. Muito obrigado por você que nos escolheu e também como a trilha sonora para a sua noite ficar muito melhor. Você trabalhando, você descansando, enfim, o importante é que você esteja conosco. E aqui seguimos trazendo mais música.

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2: Este é o programa Fim de Noite Líder, que traz as mais lindas canções para você que tem bom gosto musical, que pode também, inclusive, colaborar conosco, participando através do nosso WhatsApp 984377826. Fique à vontade. E aqui seguimos com mais música no Fim de Noite Líder.

Este é o programa Fim de Noite Líder até a meia-noite, com as mais lindas canções fazendo o seu coração bater mais forte. Para os apaixonados de plantão, a seleção é caprichada. A gente escolhe as melhores de todos os tempos e traz aqui para você ouvir durante as noites da Líder FM. E agora seguimos com mais música, afinal, a boa música não para aqui na Líder FM. Boa noite para você.

0: Chegamos ao fim da edição de hoje, da edição do programa Fim de Noite Líder. Gratidão, obrigado por você que passou estas duas horas em companhia, em sintonia aqui conosco. O programa fica por aqui, mas volta amanhã. E claro, também quero dizer que eu fico por aqui, mas a programação da Líder continua, ela não para. É 24 horas no ar com a melhor programação para você. Vem aí a Madrugada Líder com boa música para você. Um abraço, fiquem todos com Deus e até a próxima. Tchau, tchau.
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4: Fala, meu povo, tô chegando, feliz da vida em saber que você tá junto com a gente a terça-feira, 19 de maio, e a partir de agora você vai curtir o melhor da nossa música sertaneja. A gente pede licença para entrar em sua casa, aí no seu trabalho, para te fazer companhia, levando até você o que é de melhor do cenário sertanejo. Hoje é terça-feira, é dia 19 de maio. Juntos, nas próximas duas horas, curtindo o melhor da nossa música sertaneja. Para começar muito bem a edição de hoje, Hugo e Guilherme, a participação especial é da Ana Castela.
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5: Vai, boiadeiro! Ana Castela, o que que
6: é? Parece que eu já quero sentar aqui num bar em Goiânia mesmo e já começar a beber ouvindo essa.
5: Pronto.

0: twist, malabarismo aqui no Play. É moda ajeitada, talentosa Elisa, hein? A Elisa tá estourada, hein? Brasil tá cantando com essa moça aí. Que talento e humildade que não falta. Tô aqui torcendo por você, Elisa. Ainda teve Fred e Fabrício, a dupla Douglas e Vinícius, com o grupo Sambalada. Ainda teve a nossa eterna Marília Mendonça. E abrimos a edição desta terça-feira, dia 19, ao som de Hugo e Guilherme, junto com a Ana Castela. Todo mundo, menos eu. Uma boa terça-feira pra você. Obrigado, obrigado pela companhia, pela amizade. A moda sertaneja volta já já pra você.
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0: Fala, meu povo, tudo bem? Tudo lindo? Que bom tá com vocês aqui, viu? Uma boa terça-feira, obrigado pela escolha, obrigado pela audiência. Olha, o Thales Lessa lançou em junho do ano passado o álbum Sinto, Escrevo, Canto, onde ele expressa suas emoções e experiências através da música. E uma das faixas do projeto é Gaveta de Saudade, que fala de um amor mal resolvido, onde uma pessoa avisa a outra que deixou gavetas no coração dela.
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0: o embaixador Gustavo Lima, aqui no Play com Luiz Fonsi, Vagabundo. Ainda teve Cleiton e Romário junto com Zé Felipe. Você curtiu ainda Zé Neto e Cristiano, Parte do Posto, e também o Thales Lessa. Esse é o nosso Play Sertanejo. Hoje é terça-feira, a terça-feira mais sertaneja do seu rádio, hein? Um abraço muito especial pra você que faz aqui da rádio a sua companheira de todos os dias e não perde nenhum dia o nosso Play Sertanejo. Valeu, valeu pela audiência. Já já tem mais moda pra você.
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0: Perfeito. O Play tá de volta. Um meu forte abraço em cada um de vocês. O meu muito obrigado pela audiência e pela amizade também. É hora de Fernanda e Sorocaba com Hugo e Guilherme.
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0: Felipe Rodrigo aqui no Play Sertanejo Caos de Alguém. Ainda teve Matheus Vargas com Kleber e Cauã. Você curtiu também o Gustavinho Mioto com o grupo Menos é Mais, a junção do sertanejo e pagode Nada com Nada. Também Joneto e Federico, abrimos a sequência nessa nova roupagem pra canção Teus Segredos, da dupla Fernando Sorocaba, que regravou com a participação especial do Hugo e Guilherme. É terça-feira, é o Play Sertanejo, a maior audiência sertaneja do Brasil. Faz uma pausa rapidinha e volta já já com você. Segura aí que é um tiquinho só.
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0: É, moçada, já estamos de volta. É Play Sertanejo, o Brasil inteirinho ligado junto com a gente, curtindo as nossas modas. O melhor do sertanejo tá aqui. É hora de Luan Pereira com o Panda.
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0: Nayara Azevedo, aqui no Play Sertanejo, o melhor da nossa música sertaneja. Também teve Breno e Matheus, ainda teve Luan Santana, o showman Luan Santana, teve Henrique Castro com o grupo Menos é Mais, abrimos esta sequência de sucessos com Luan Pereira, 10 segundos, a participação especial do talentoso Panda. Play Sertanejo, o melhor da música sertaneja com vocês, aquele abraço especial nos amigos caminhoneiros, você que transita Brasil afora e dá carona pra gente na boleia do seu caminhão, o nosso muito, muito obrigado realmente pelo carinho da sua audiência. O Play faz uma pausa rapidinha, bem curtinha, e volta já já pra segunda hora de hoje.
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0: É, moçada, Play Sertanejo tá demais hoje, hein? Um abraço especial pra você que tá ligado com a gente desde o início, pra você que chegou agora também pode ficar à vontade. Esse é o programa Play Sertanejo, que diariamente leva 2 horas aqui na sua rádio com o melhor da nossa música sertaneja. E agora, a gente tá começando a segunda hora, hein? E pra começar, tem Matheus e Cauã e Lauana Prado.

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1: Que energia é essa, hein? Animando a sua terça-feira, Country Beat, junto com Rio Negro e Solimões. Ainda teve a Simone Mendes, também teve Zé Ricardo e Thiago, ainda teve João Gustavo e Murilo e também o Matheus e Cauã, admita. A participação especial é da Lauana Prado, hein, gente? Essa moda é ajeitada, essa moda é arrumada também, hein? Esse é o nosso Play Sertanejo, o melhor da nossa música sertaneja pra você curtir, tá aqui, gente. Quero mandar um forte abraço especial em cada um de vocês, a você que faz aqui do Play Sertanejo essa audiência maciça. A cada dia que passa, a nossa audiência ela só aumenta. Gratidão, gratidão mesmo aí a você. Tá certo? Já já eu volto, hein?
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1: Fala moçada, já estamos de volta aqui no Play Sertanejo. O Israel e o Rodolfo lançaram em abril do ano passado o projeto Memórias, onde eles resgatam suas raízes e promovem uma verdadeira viagem no tempo, hein? E uma das faixas do projeto chama-se Não, Mas Quase, que a gente curte juntos aqui no Play.

0: projeto solo dele é demais, hein? Zezé de Camargo, Cada Minuto. Ainda teve a Mariana Fagundes com Manu Batidão. Ainda Daniel, Além da Vida, uma letra fantástica pro talentoso Daniel, hein? Mais de 40 anos de carreira do cantor, compositor, ator, apresentador de TV, amado por todos nós, Daniel. E abrimos a sequência com os bastiões Israel e Rodolfo, aqui na terça-feira mais sertaneja do seu rádio.
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0: É, moçada, já estamos de volta, hein? Um abraço especial pra você que chegou agora. Esse é o Play Sertanejo e eles são os irmãos Henrique e Juliano.

0: João Bosco e Gabriel com Marco Brasil Filho aqui no Play. Ô, trem ajeitado, hein? Ainda teve Paula Fernandes com Luan Santana juntos. O romantismo da mineirinha Paula Fernandes com Luan Santana. Também teve Humberto e Ronaldo com Fred e Fabrício. E abrimos esta sequência com os irmãos Henrique e Juliano. Devia ser proibido. Play Sertanejo na sua terça-feira hoje. Um abraço especial para você que todos os dias está ligado com a gente. Você que trabalha aí com os companheiros na labuta de todos os dias aí, um abraço muito especial. Você que assim como nós aqui é apaixonado pela nossa música sertaneja. Segura aí, um tiquinho só, bem curtinho mesmo. Eu volto já já com Lauana Prado. Segura aí.
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0: Play Sertanejo já tá de volta, minha gente. Aqui é pouca conversa e muita moda pra você. Vem, vem com a gente, vem com Lauana Prado.

0: Olha onde eu tô. Tô feliz da vida estar junto com vocês aqui nessa rádio maravilhosa, ao som de Ana Castela. Também teve a Fiorella, teve Bruninho e Davi e a Lauana Prada abriu bem a sequência Escrito nas Estrelas. E assim, a gente fecha muito bem a edição de hoje, terça-feira. Aquele abraço especial para você que esteve com a gente. Obrigado pela amizade, pela companhia, pelo carinho da sua audiência. Desejo a todos uma ótima terça. Amanhã a gente volta a se falar por aqui. Até lá, tchau, tchau.
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4: E aí, como é que você tá? Tudo bem? Muito prazer, Maicon Oliveira chegando na programação pra ficar contigo nos próximos minutos, trazendo a melhor trilha sonora do seu rádio. Pra você matar a saudade, década de 70, 80, 90, anos 2000, a gente começa a viagem em 87 com The Pretenders. Don't get me wrong, eu sou o Maicon Oliveira, Raridades, tá no ar.
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0: Striper, I Believe in You, linda canção romântica, fechando muito bem o primeiro bloco do nosso programa. Música de 88, teve 10cc, I'm Not in Love, e o The Pretenders. Fica por aí, primeiro intervalo, é bem rapidinho.
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0: Viu só como foi rápido? Tamo de volta nessa terça-feira linda, trazendo mais músicas internacionais. E a gente dá um play nas suas melhores recordações com Bon Jovi. Thank you for loving me.

0: Right, Grooves in the Heart, 1990. Teve também o som de Bon Jovi. E agora a gente vai pra 1987. Com o sucesso da banda Los Lobos, que se tornou um dos maiores sucessos do grupo. A versão alcançou o primeiro lugar na Billboard Hot 100 e no Reino Unido, superando em desempenho comercial a gravação original de Richie Valens em 58. Bora relembrar?
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0: Tá aí Los Lobos, La Bamba, fechando super bem a primeira parte do nosso Raridades, que teve aqui também Delight, Bon Jovi, e depois intervalo tem muito mais, não me abandona não.
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0: Estamos de volta na sua terça-feira, trazendo mais sucessos internacionais. E a gente volta para 1986, 40 anos atrás, com Michael McDonald e Sweet Freedom.
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0: Michael Jackson, Heal the World, 1991, clássico do rei do pop. Teve Michael McDonald e a gente vai para o último intervalo, é bem rapidinho.
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0: Estamos de volta, trazendo mais sucessos internacionais. Na sua terça-feira, reta final, agora tem Carolina Marques, The Killer Song.

0: Dyasoni, Howard Jones, No One Is To Blame, 1986, fechando bem essa edição de terça-feira. Valeu demais pela sua audiência. Não desliga o rádio, na sequência tem mais um campeão de audiência. Eu te vejo amanhã na programação, até lá.
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2: Terçou em o sertanejaço, terçou também, tamo no ar, tamo de volta aqui na sua programação para tocar o melhor da música sertaneja. Tudo bem, meu povão, que bom demais ter a sua audiência, ter a sua companhia. Vamos que vamos, curtindo o melhor da música sertaneja. Agora o som, você quer saber qual é a primeira de hoje? Antes de mais nada, muito obrigado pela sua audiência, viu? Ó, o programa é top, é recheado, toca muita moda boa, moda nova, moda que você conhece, lançamentos, sucessos do sertanejão pra você, meu povão. Eu tô chegando com o Panda, cantando com o Gustavo Lima, Calcinha de Renda.
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0: Samuel Romance Rosa e a Lauana Prado mandou com a Paula Fernandes. Boa sorte e aproveita. Aproveita também o programa que tá muito top. Fica com nós.
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0: 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Danilo e Davi não mexe nas minhas gavetas e o William e o Bidico cantaram presente meu. Presente é bom demais, hein? É gostoso demais ganhar presente. Conta pra nós aí, se você quiser, qual foi o melhor presente que você já ganhou na vida, que você nunca se esquece. Conta pra gente. O Sertanejaço volta já.
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0: Fala, turma sertanejada, o Sertanejaço já voltou aqui com Hugo e Alex, Trabalho Sujo.
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0: tá bonita assim lá longe.
1: Guilherme Santiago, pra não lembrar de mim, Zé Henrique Gabriel Mina de Minas, e o nosso programa volta já.
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1: E o Sertanejaço já voltou, povão, com Yasmin Santos cantando com a Simone Mendes. Nem a pau.

0: Planejaço.
1: Bruno Marrone, Diego Vitor Hugo.

0: Obrigado, Diego.
1: Diego Victor Hugo, facas, Luan Santana, dona com Léo Foguete. O nosso programa volta já.
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1: Super terça pra você. No Sertanejaço tem Thiago Brava, Me Chame de My Love, com a DK.
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4: Tem.
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0: Henrique Juliano, amor dos outros, Felipe Araújo, você não vale, e eu quero te dizer que você que tá ouvindo a programação, você vale muito. Obrigado pela sua audiência, a gente volta em instantes.
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0: Júnior e César, cheiro de culpado. Gustavo Mioto com ou sem mim é o nome da canção, direto de 2019. E o nosso programa vai pro último intervalo, na sequência, cinco modas tops demais do sertanejo para você.
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0: Fala comigo, bebê, eu tô de volta no Sertanejaço. Super terça pra vocês, tem Hugo e Guilherme, vazou na braquiária.

0: Benvenuto aí, ó. 467, o Counter Beat mandou Apaixona Muita Gente, Diego e Arnaldo Vai Cair Água, e a Jennifer e a Stephanie, Tô Na Moda, fecharam o nosso sertanejaço desta terça. Valeu demais, um super abraço, uma excelente terça, fique com Deus e até o próximo programa.
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4: Pois é, de Breno Reis e Marcos Viola, já é da nova geração, anos 2010, carrega forte influência da viola tradicional e eles são conhecidos justamente por manter essa essência do sertanejo raiz, viu? Principalmente nos tempos modernos de hoje. Bora curtir e matar a saudade?

0: Esse é o Mineirinho de Fibra com Tião Carreiro Paraíso, modão caprichado demais, hein? Trem que mostra que o sertanejo não perde a raiz nunca, viu? Mesmo com o tempo passando. Bora pro intervalo e daqui a pouquinho o nosso Violado continua.
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0: E não vai faltar é moda boa na sua terça-feira aqui no nosso Violada. Agora com dupla saudade, Cacique Pajé, lá nos anos 70 e 80, aquela linha de moda que conta a história, esse tipo de música era feito para ser ouvido com atenção, viu? Quase um causo contado na viola, né?

0: Abel e Caim, o milagre do retrato, o trem que parece até prosa na beira do fogão. A gente escuta e vai viajando, né? No tempo é bom demais. Segura aí que rapidinho eu vou pro intervalo e daqui a pouquinho tem mais modão pra você.
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0: E aí, vamos com o meu erro agora de Mike Lian? Já é mais recente, anos 2010. Essa mostra a nova geração que resgata a viola com força. Mike Lian é especialista nisso, né? E ganharam espaço justamente por manter essa identidade raiz.

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0: Quando um grande amor se faz, lembra dessa, né? Com Cleiton e Camargo, trem que mistura o novo com o tradicional e prova que a moda boa continua viva, né? Não importa o ritmo ou a geração. Vamos pro intervalo e daqui a pouquinho o nosso Violada continua.
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0: Moda boa aqui no nosso Violado agora com Saco de Ouro, Lio e Léo, moda clássica, aquela pegada de ensinamento bem comum lá nas décadas de 60 e 70. Esse tipo de música sempre trazia uma lição escondida na história, né?

0: Saco de Ouro com Eduardo Costa pra gente fechar Trem que Ensina sem explicar muito, viu? Só ouvir com atenção que você consegue entender nas entrelinhas. Daqui a pouquinho eu já volto com mais moda boa.
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2: 4:59.

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2: Vamos agora de Mato Grosso, Matias Desejo, lá nos anos 80 e 90, representando bem o romantismo forte da dupla, sempre foram referência em interpretação emocional, viu? Quando falava ao coração, Mato Grosso, Matias sabia falar.

0: Marcelo Aguiar, entre ele e eu, pra gente fechar, trem que bate fundo, né? Daqueles que fala direto com o coração, e daqui a pouquinho a gente já volta, viu? Já trazendo mais moda boa aqui na programação.
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2: 5:12.
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0: Vamos agora de primeiro brinquedo. João Carreira e Capataz aqui no Violada, que é mais recente, traz aquele lado mais sensível da dupla e mostra que o sertanejo também sabe emocionar sem precisar exagerar.

0: Girineu, bica d'água pra gente fechar a penúltima sequência com emoção de verdade, viu? Daquelas que pega a gente desprevenido. E daqui a pouquinho eu já volto com o último pedaço do nosso programa.
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2: 5:25.
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Os princípios de fé e de boa conduta legados pela Santa Vó Rosa, o Consolador, e pelo Santo Irmão Aldo, o Profeta Apostólico, precisam ser difundidos para gerações seguintes, prezado ouvinte. Obediência e honra aos pais, disciplina das atitudes e ações, respeito para com todos, indistintamente, precisam ser mantidos em firme oposição à inversão de valores que tem levado a tantos resultados negativos na formação de crianças, de jovens e de adultos. Boas maneiras e bom comportamento são regras básicas que indicam como se portar e viver em sociedade, o que se deve ou não fazer, aplicáveis a crianças e adultos, e são sempre muito bem-vindos em todos os ambientes do convívio humano. Nesse sentido, o exemplo dos pais é de fundamental importância e significado para as crianças. É necessário que ambos, pai e mãe, estejam alinhados, de comum acordo, quanto às orientações que direcionam as suas crianças, ou seja, que compartilhem dos mesmos princípios, dos mesmos valores e crenças, para que possam transmitir boa educação para elas. Saibas, ó ouvinte, que as crianças ouvem e ficam mais atentas às atitudes e ações dos próprios pais do que às palavras, os conselhos ou as reprimendas que eles direcionam a elas. No geral, elas imitam os hábitos dos adultos, tanto bons quanto ruins. Estejas atento para redirecioná-las, acima de tudo, com muita fé em Deus Pai e nos seus santos, também com carinho e afeto, sem brutalidade, pois esta certamente será outra reação que, na primeira oportunidade que aparecer, elas demonstrarão. Compreendas, então, que o objetivo de se ensinar valores, bons hábitos e boas condutas para as crianças é para que elas comecem a fazer pequenas, porém significativas mudanças, aos poucos, no mundo, tornando-o um lugar melhor para todos. Também para que, no futuro, sejam reconhecidas como pessoas de bem que tiveram boa formação moral, espiritual e emocional por parte dos próprios pais.

que são realizadas nesta cidade de Erval do Oeste, estado de Santa Catarina, com reuniões quinzenalmente aos sábados às 19h30 e aos domingos às 9h30. O endereço é Rua Florianópolis, número 395, Centro. Serão todos muito bem-vindos. Deus, o Pai, seu Divino Espírito e nosso Senhor Jesus têm manifestado amor, misericórdia e bondade infinitos para com os nossos ouvintes e em relação ao mundo em que vivemos. O evangelista São Lucas deixou registrado um dos ensinos de nosso Senhor Jesus a respeito do amor, tema sempre presente na palavra do Divino Mestre. Quanto mais amplo e pleno forem a misericórdia e o perdão divinos, tanto mais intenso deve ser o amor do Filho de Deus para com o seu Criador. O Divino Mestre também ensinou que o primeiro e grande mandamento divino é amar a Deus de todo o coração, alma e entendimento. E o segundo, semelhante a este, é amar ao próximo como a si mesmo. Estes dois mandamentos são, portanto, a base de uma vida aprovada por Deus Pai e os seus santos. Noutra ocasião, nosso Senhor ensinou: amados, amemos uns aos outros, pois o amor procede de Deus. E todo aquele que ama é nascido e conhece a Deus. Aquele que não ama não conhece a Deus, porquanto Deus é amor. O amor ensinado pelo Divino Mestre é a mais perfeita virtude que alguém pode ter em sua alma. Sendo verdadeiro e desinteressado, o amor jamais se acaba. Foi com esse amor que a Santa Vó Rosa e o Santo Irmão Aldo, perfeitos exemplos de filhos de Deus, se dedicaram ao Pai, ao nosso Senhor Jesus, à Maria Santíssima e a esta Igreja Apostólica.

0: Convidamos os prezados ouvintes do programa Hora Milagrosa para que venham visitar as congregações da Igreja Apostólica nas seguintes localidades: Barracão, Rio Grande do Sul, com reuniões quinzenalmente aos sábados às 19 horas. Rua Arlindo Gradim, número 210, Centro. Blumenau, Santa Catarina, com reuniões aos sábados às 19 horas e aos domingos às 11 horas da manhã e quinzenalmente às terças-feiras às 19 horas e 30 minutos. Rua Frederico Jensen, número 4513, bairro Itoupavazinha. Erval do Oeste, Santa Catarina, com reuniões quinzenalmente aos sábados às 19 horas e 30 minutos e aos domingos às 9:30 da manhã. Rua Florianópolis, número 395, Centro. Divulgamos a seguir um depoimento de fé enviado para a sede desta Igreja Apostólica.
1: A senhora Terezinha Lemos Serpa ficou gripada e, sentindo-se muito mal, procurou atendimento médico, após o qual foi diagnosticada com grave infecção pulmonar. Hospitalizada para tratamento específico, não obteve alívio das dores e dificuldades respiratórias que a dominavam. Encaminhada para outra unidade médica com mais recursos e submetida a tratamento com fortes medicamentos, foi também submetida a drenagens nos pulmões e cirurgia para eliminação dos focos de infecção, visto a gravidade do caso. Essa senhora vinha suplicando pelo amparo da Santa Vó Rosa e do Santo Irmão Aldo, e os filhos pediram orações em favor dela num telefonema para a sede desta Igreja Apostólica. Foram atendidos, pois, decorridos 30 dias de hospitalização, ela apresentou boa melhora e, por fim, superou as consequências daquela infecção pulmonar. Reconhecida por essa bênção recebida há 10 anos, a senhora Terezinha e familiares direcionaram ações de graças ao Santo Irmão Aldo, à Santa Vó Rosa, à Maria Santíssima, ao Nosso Senhor Jesus e a Deus Pai e Senhor, como constou de seu depoimento de fé, prestado em junho de 2024, remetido de Celso Ramos, estado de Santa Catarina.

0: Estamos apresentando a Hora Milagrosa e na sequência vai falar-lhes o pastor José Aparecido de Oliveira.
1: Prezados irmãos e ouvintes deste programa Hora Milagrosa, eu lhes cumprimento e dou-lhes a paz em nome de Deus o nosso Pai, de Jesus nosso Senhor, de Maria Santíssima e da Santa Vorosa, o Santo Espírito Consolador. E o faço também em nome do nosso venerável profeta irmão Aldo, sendo ele o supremo pastor prometido por Jesus nosso Senhor. Digo-vos que fico muito feliz em poder neste momento lhes transmitir mais um ensinamento precioso do nosso venerável profeta irmão Aldo. E nesta oportunidade falarei sobre o sentimento da inveja. Queridos ouvintes, todos os sentimentos maus prendem a alma e o corpo ao espírito do poder do mal. E a inveja é um desses sentimentos que constitui grave pecado. O invejoso, seja quem for, não pode herdar o reino dos céus, a menos que se arrependa e seja santificado. A inveja é a tristeza sentida ao ver outro feliz e agraciado, e o desejo imoderado de se apropriar do que não lhe pertence. A inveja é uma atitude errada que leva a comportamentos pecaminosos. Inveja é querer ter o que a outra pessoa tem. Quem tem inveja não consegue se alegrar quando outra pessoa é abençoada e chega mesmo a odiar seu irmão porque tem aquilo que cobiça. O invejoso tem dificuldade em ver seu próprio talento, em contemplar o que há de bom em sua vida. Olha para o que o outro possui e não consegue ver os bens e as qualidades que ele mesmo possui. Da inveja vem a maledicência, que consiste em falar mal e difamar quase injustamente a pessoa invejada, com o simples objetivo de destruir ou rebaixá-lo. A competição vaidosa, que consiste em estar sempre se comparando com o outro e com isto iniciar uma competição constante, cujo objetivo é simplesmente estar por cima, custa o que custar. A insatisfação constante, pois o invejoso acha que a felicidade está sempre na vida, nos bens ou nas casas dos outros, e é incapaz de se satisfazer com aquilo que tem. E por fim, o ódio, que é um sentimento intenso de raiva e aversão ao amor e à verdadeira amizade, pois aquele que está afundado no pecado traz dentro de si a inveja da santidade e bondade dos outros. Geralmente, há duas consequências da inveja. A primeira é que o invejoso fica dominado pelo poder do mal. E a segunda é o mal que faz ao próximo, do qual tem a inveja. O espírito do invejoso, somente pelo olhar malicioso e ruim, lança as suas setas, que são seu mal olhado contra o outro. Muitas vezes com o olhar fere e com a boca elogia. Vulgarmente se diz, fulano de tal tem olho mau, isso porque fere o próximo e danifica as coisas invejadas. O chamado quebranto é também fruto da inveja. É a influência do espírito das trevas que atinge a pessoa ou a coisa invejada. É o mesmo que o feitiço. Há no mundo muita gente vítima da inveja e do quebranto, gravemente enfermo, desde criança, jovens, adultos e idosos. E por não merecerem a proteção divina, por causa do pecado, sofre muito. Esclarecemos este assunto para que tenham entendimento e saibam que tudo isso vem do pecado. Observam este ensino que está registrado: o coração em paz dá vida ao corpo, mas a inveja apodrece os ossos. Vejam também São Tiago: pois onde há inveja e ambição egoísta, há confusão e toda espécie de males. E o apóstolo São Pedro completa ao dizer: portanto, livrem-se de toda maldade e de todo engano, hipocrisia, inveja e toda espécie de maledicência. Prezados ouvintes, estamos aconselhando a crer e confiar em Deus e em seu poder, em Jesus nosso Salvador, em Maria Santíssima, na Santa Avó Rosa e no Santo Irmão Aldo. E recomendamos que aceitem e pratiquem os fundamentos da fé desta Santa Igreja, que através da doutrina e disciplina preservam os verdadeiros filhos de Deus. Todos aqueles que ainda têm sentimentos ocultos em seu coração devem se arrepender de todos esses pecados e confiar bastante nestes santos de Deus, se entregando a eles com firmeza de coração. A Santa Avó Rosa e Jesus são a salvação de todos, porque são vida para o espírito do homem, ou seja, das pessoas arrependidas. Estando com estes santos e também com a Virgem Maria e o Santo Irmão Aldo em seu pensamento e nas suas orações, terão proteção e amparo e não precisam ter medo dos sentimentos maus dos invejosos, mas é preciso ser fiéis a tudo que eles nos ensinaram. Caros ouvintes, procure ouvir esse programa, A Hora Milagrosa, constantemente e coloque água e óleo para ungir perto do aparelho receptor. Creia que verdadeiramente esses elementos recebem a unção e virtude divina do Espírito de Deus para eliminar todo o mal, inclusive a inveja. Amém. Agora passo a orar em seu favor. Glorioso Deus, Pai bendito celestial, eu louvo e glorifico o teu santo nome, assim como a Jesus nosso Senhor, a Mãe Virgem Maria, a Santa Avó Rosa e o Santo Irmão Aldo. E agradeço pelo ensinamento que nos tens dado para não nos prendermos por sentimentos maus, porque é de um perigo imenso. Todos que guardam tais sentimentos como a inveja, o ódio, a vaidade, a raiva, a ambição, etc., ainda não são filhos de Deus. Mas Jesus e a Santa Avó Rosa quer nos perdoar para poder nos abençoar. Por isso é que o profeta Santo Irmão Aldo sempre procurou nos ajudar a compreender, a ter um coração benevolente, e assim devemos ser. Peço à Senhora, ó Santa Avó Rosa, ajude a todos que nesse momento estão ouvindo este programa com o desejo de aprender mais e assim se livrar de todo o mal. Santa Avó Rosa, Santo Irmão Aldo, peço suas bênçãos para este lar, para esta casa, para esta família. Proteja suas vidas, livrando-os de todo o mal, tudo aquilo que o sentimento da inveja ou o ódio possa levantar contra eles. Todos esses maus sejam aniquilados pelo seu grande poder. Também peço que a Senhora unge esta água e este óleo que foi colocado perto a esse aparelho receptor. E no momento que eles precisarem e fizerem uso com fé, sejam agraciados pelo grande poder dos céus que está ao nosso dispor por intermédio da Senhora e do Santo Irmão Aldo. Recebam, ó ouvintes, as bênçãos da Santa Avó Rosa, as bênçãos do Santo Irmão Aldo e da Virgem Maria, em nome do Pai, do Filho e do Espírito Santo. Amém.
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4: 6 horas.
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7: Ave Maria, cheia de graça, o Senhor é convosco. Bendita sois vós entre as mulheres e bendito é o fruto do vosso ventre, Jesus. Santa Maria, Mãe de Deus, rogai por nós, pecadores, agora e na hora da nossa morte. Amém. Rogai por nós, Santa Mãe de Deus, para que sejamos dignos das promessas de Cristo nosso Senhor. Amém. E que Deus abençoe a todos. Muita paz. Gente querida, ao final da nossa reflexão, de ouvirmos a palavra de Deus, eu gostaria muito de vos abençoar. Então, o Senhor esteja convosco, Ele está no meio de nós. Por intercessão da nossa querida mãe, desça sobre cada um de vós, vossas famílias, vossos trabalhos, a bênção de Deus Todo-Poderoso, o Pai, o Filho e o Espírito Santo. Amém. A alegria do Senhor seja a vossa força.
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9: Bora agora com pedacinhos, Irmãs Galvão, lá das décadas 60 e 70, mostrando a força feminina no sertanejo. Essas vozes incomparáveis dessas irmãs, hein?

0: Pepito, você é minha razão. Na última de hoje, pra gente chegar ao fim de mais um Violada Sertaneja. Obrigado de coração pela companhia, obrigado por estar comigo em mais esse dia. E amanhã tem mais, hein? Se Deus quiser, mais moda boa, mais história, mais emoção aqui no nosso Violada Sertaneja. Aqui é a raiz, aqui é sentimento. E amanhã tem mais. Fica com Deus, abração do Deluc e até a próxima. Valeu.
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7: 6:15. 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
3: Ecoagro passará a comercializar defensivos agrícolas com marca própria. Estado brasileiro não se importa com redução de produtores de leite, diz Conselheite. Essas e outras notícias logo após nossa mensagem cooperativista.
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3: 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Alô, amigos gaúchos e catarinenses, eu sou René Roberto e hoje é terça-feira, edição de 19 de maio de 2026. E essas são as notícias. O Conselho Paritário Produtores e Indústrias de Leite do Estado do Rio Grande do Sul, Conselheite, enviou ofício ao governo federal cobrando medidas emergenciais e estreitamento do diálogo com o setor produtivo diante do avanço constante das importações de lácteos pelo Brasil. Documento foi endereçado ao Ministério da Agricultura, Ministério do Desenvolvimento Agrário e Agricultura Familiar e Ministério do Desenvolvimento, Indústria, Comércio e Serviços, MIDIC. Segundo o coordenador do Conselheite, Caliton Prestes, o momento é de preocupação com o aumento das cargas vindas de países do Mercosul, em especial Argentina e Uruguai. O setor busca medidas efetivas que permitam redução de custo de produção no Brasil, apoio à sanidade dos rebanhos e melhoramento da competitividade no campo e na indústria. Queremos uma política clara que nos traga a igualdade de condições para competir com os produtores no Uruguai e na Argentina, pontuou. O Conselho Monetário Nacional, CMN, atendeu o pedido do setor agropecuário e publicou a resolução número 5.303, que estende prazos de exigência do projeto de monitoramento do desmatamento na Amazônia Legal por satélite PRODES, a concessão de crédito rural. Agora as instituições financeiras passarão a observar novos prazos para checagem de supressão de vegetação nativa ocorrida após 31 de julho de 2019 e o adiamento se dará conforme o porte da propriedade. Janeiro de 2027 para imóveis acima de 15 módulos fiscais. Julho de 2027 para imóveis entre 4 e 15 módulos. Janeiro de 2028 para imóveis de até 4 módulos fiscais. Outra mudança é que além da autorização de supressão à vegetação nativa, passaram a ser aceitos novos documentos para comprovação de regularidade ambiental, como termos de compromisso ambiental e atos equivalentes à autorização de supressão vegetal. As mudanças permitem que produtores que tiveram crédito recusado possam reapresentar suas propostas de financiamento. Um dia de campo voltado à assistência técnica e gerencial, a TEG, na cadeia da Ovino Caprino Cultura, reuniu 44 produtores rurais no município de Luiz Alves, Vale do Itajaí, Santa Catarina. A iniciativa foi promovida pelo Sistema Faesc Senar, em parceria com o Sindicato Rural de Ilhota, e ocorreu na propriedade dos produtores Helder Luiz Kamichinski e Letícia Machado, que abriram as porteiras para compartilhar experiências e resultados obtidos com acompanhamento técnico. A programação destacou a troca de conhecimentos entre produtores atendidos pela TEG, além da apresentação de práticas voltadas à melhoria da produtividade e da gestão das propriedades rurais. Entre os temas abordados, O supervisor técnico Pablo Ambrósio e o supervisor Gerson Cunha conduziram orientações sobre calagem e correção de solo, com foco na formação de pastagens mais eficientes e no aprimoramento da alimentação dos animais. A técnica de campo, Rafaela Nunes, apresentou a evolução do grupo assistido pela TEG, ressaltando avanços estruturais das propriedades, como a divisão de piquetes e o manejo mais adequado das áreas de pastagem. O supervisor regional do Senar Santa Catarina, Ricardo Costa, ressaltou que o encontro cumpriu um papel estratégico ao aproximar os produtores e estimular a disseminação de conhecimentos. Ele destacou que o evento possibilitou a troca de experiências e o esclarecimento de dúvidas sobre o manejo adequado de ovinos e caprinos na região do Baixo Vale do Itajaí. A iniciativa, disse ele, também oportunizou mostrar aos produtores os serviços disponíveis por meio dos sindicatos rurais e do sistema FAESC-SENAR, o que é essencial para fortalecer o acesso à assistência técnica e gerencial. Os dias de campo são iniciativas muito valorizadas pelo presidente do sistema FAESC-SENAR, José Zeferino Pedroso, pois para ele, os eventos servem como instrumento de difusão de conhecimento e integração no meio rural. Ele também ressaltou que a TEG tem promovido uma transformação consistente nas propriedades catarinenses desde 2016. Afirmou, a assistência técnica e gerencial tem mudado a realidade de muitas propriedades, com resultados concretos em produtividade, organização e renda, sempre com foco em uma gestão eficaz e sustentável. Cooperativa de Crédito Sicoob Credial, que ultrapassou a marca dos 90 mil cooperados. Resultado foi alcançado graças ao modelo de gestão próximo da comunidade e ao compromisso com o desenvolvimento regional, consolidando a instituição como referência no cooperativismo de crédito no estado e no país. O crescimento em número de cooperados demonstra a confiança das pessoas em uma alternativa financeira justa e colaborativa. De acordo com o balanço com data base do terceiro trimestre 2025, o Sicoob Credial, que administra mais de 3 bilhões e 700 milhões de reais em ativos totais, para o presidente Paulo Renato Camilo, o marco dos 90 mil cooperados representa muito mais do que números. Ele reforça o papel da comunidade e dos parceiros nessa trajetória de 41 anos do Sicoob Credial. O marco dos 90 mil cooperados reafirma a trajetória de crescimento sustentável do Sicoob Credial, que segue firme na missão de conectar pessoas para promover justiça financeira e prosperidade. Mais do que números, esse resultado mostra que o Sicoob é para todos um sistema financeiro cooperativo que acolhe diferentes perfis e necessidades, sempre com foco na proximidade, a participação e no desenvolvimento coletivo, concluiu o cooperativista Paulo Renato Camilo. E a seguir, depois da nossa mensagem cooperativista, nossa última notícia: Pecoagro passará a comercializar defensivos agrícolas com marca própria. Aguardem.

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1: 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E agora atenção para a última notícia. As cooperativas associadas à Fecoagro Santa Catarina decidiram que a federação poderá comercializar defensivos agrícolas com marca própria. A decisão foi tomada em Assembleia Geral Extraordinária, realizada na última sexta-feira em Florianópolis, oportunidade que foi autorizada a inclusão nos estatutos sociais essa nova atividade. Na mesma reunião, com a presença dos membros dos conselhos de administração e fiscal, foi aprovado o encaminhamento de registro de duas marcas próprias da Fecoagro para embalar produtos para venda nas cooperativas filiadas. A produção dos defensivos será da empresa Tecnomil do Paraguai, cuja parceria também foi aprovada na reunião. A planta industrial foi visitada pelos técnicos comerciais e dirigentes das cooperativas no final do mês passado. Agora estão sendo encaminhados os registros das marcas e no início de junho a Fecoagro vai reunir os departamentos técnicos das cooperativas para definir quais defensivos deverão ser produzidos com as marcas Feco Mais e Feco Protege. O objetivo da entrada da Fecoagro nesta área é para ofertar mais uma alternativa de produtos para as lavouras com qualidade e preços mais competitivos, visando reduzir os custos de produção agrícola. As 10 cooperativas singulares filiadas à Fecoagro comercializam anualmente cerca de 20 milhões de quilos-litros de herbicidas, inseticidas e fungicidas. Com a nova atividade, a Fecoagro pretende atender em pelo menos 10% desse volume. Nos próximos dias, a área comercial da Fecoagro vai se reunir com a Tecnomil para definir próximos passos e discutir as condições de produção e negociação desses insumos. O diretor da Tecnomil, Marcos Sarabia, disse na ocasião da visita às fábricas no Paraguai que a empresa tem interesse em atender a demanda das cooperativas da Fecoagro.
2: A Tecnomil tem muito interesse em crescer comercialmente no Brasil. Nós atualmente já temos 4,5% de market share no Brasil e receber a visita da Fecoagro, para nós foi um prazer muito grande. Eu entendo que através da Fecoagro nós podemos fazer com que os nossos produtos da Tecnomil cheguem aos agricultores de Santa Catarina. Então a resposta é sim, queremos crescer e vamos levar muitos produtos de qualidade para o Brasil e para a Fecoagro.
1: Esse foi Marcos Sarabia, diretor da Tecnomil do Paraguai. 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
5: Agora são 6:59.
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7: Bom dia, está no ar o Líder Notícias desta terça-feira, hoje dia 19 de maio de 2026.
8: Na apresentação de Matheus Mitter
7: e Odinei Gonçalves,
8: Central Técnica Gabriel Platal,
7: Direção Geral do Mauro Roberto Von Mórbida.
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10: Confira as manchetes desta edição. Cresce busca de brasileiros por abrir o próprio negócio.
11: Santa Catarina lidera ranking nacional de feminicídios seguidos por suicídio.
12: Pressão alta avança entre jovens e especialistas alertam para riscos do excesso de sal e sedentarismo.
13: Santa Catarina investe 94 milhões na recuperação e modernização das barragens.
14: Empossados os membros do Conselho Municipal de Assistência Social de Joaçaba.
15: Tribunal de Contas do Estado veda exercício de cargo de confiança no Poder Executivo com mandato de vereador.
16: Prefeito de Joaçaba volta a afirmar que nunca teve acesso à senha em caso de desvio milionário.
17: Assistência Social de Ervaldo Oeste realizou ação buscando a conscientização no combate à exploração de crianças e adolescentes.
18: Você confere também as informações do setor de segurança pública e do esporte.
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7: Cresce busca de brasileiros por abrir o próprio negócio.
8: Detalhes com Virgínia Alves.
19: Cada vez mais brasileiros estão apostando no próprio negócio. E de olho nesse público que continua crescendo, o Sebrae quer bater um novo recorde de atendimentos durante a semana do MEI 2026. 1.500.000 em todo o país. A programação acontece entre os dias 19 e 29 de maio, com atividades presenciais e online voltadas para quem já empreende ou deseja abrir o próprio negócio. Segundo o Sebrae, quase 13 milhões de brasileiros atuam hoje como MEI, representando aproximadamente 68% dos pequenos negócios do Simples Nacional. O gerente de relacionamento com o cliente do Sebrae Nacional, Enio Pinto, destaca que a semana do MEI se tornou a maior mobilização do sistema Sebrae voltado aos pequenos empreendedores.
20: A Semana do MEI, ela começou em 2010, estamos indo para a 17ª edição. Ela começou em função da necessidade do MEI fazer a declaração anual de faturamento, de geração de receitas, que ele faz sempre em maio, relativo ao exercício do ano anterior. E aí, como a gente queria apoiar, suportar o MEI nesse momento desafiador, a gente aproveitou e agregou valor e criou uma semana voltada para a profissionalização desse empreendedor.
19: A expectativa do Sebrae é superar os números das últimas edições. Em 2025, a Semana do MEI atingiu a marca de 1.400.000 atendimentos em todo o país. Neste ano, além das ações presenciais, a programação terá um esquenta digital no canal do Sebrae no YouTube, com videocasts sobre planejamento, inovação, finanças e vendas. Enio Pinto também reforça a expectativa do Sebrae para essa edição.
20: A gente vem subindo essa régua ano após ano, porque a gente vê hoje um claro interesse da população brasileira em empreender mais. Empreendedorismo virou quase que um estilo de vida. Brasil, de fato, é um país empreendedor em função da atitude dos brasileiros que preferem se inserir na sociedade produtiva empreendendo, ao invés de entrar apenas como um colaborador. Se você já está estabelecido como um microempreendedor individual ou pretende começar a sua vida de empresário, venha participar. A gente começa dia 19 e vai até o dia 29 da outra semana. Tanto eventos digitais como eventos presenciais na sua cidade.
19: A programação completa da semana do MEI 2026 está disponível no portal do Sebrae. Agência Rádio Web, produção e reportagem, Virgínia Alves.
0: Obrigado, Virgínia. Santa Catarina lidera ranking nacional de feminicídios seguidos de suicídio.
21: Informações com a repórter Carol Denardi.
22: O enfrentamento à violência contra a mulher em Santa Catarina ganhou novos números com a atualização do mapa do feminicídio. O levantamento, realizado pelo Ministério Público, revela um dado que exige uma análise técnica profunda. 66% dos processos analisados resultaram em condenação. A coordenadora-geral do Núcleo de Enfrentamento à Violência e Apoio às Vítimas, a promotora de justiça, Chimele Louise de Rezenes Marcon, explica o que esse índice representa para a sociedade catarinense.
23: Nós tivemos apurados mais ou menos 66% de condenações. Significa que 66% dos casos, os indivíduos levados a julgamento foram efetivamente condenados pelos feminicídios que praticaram. Mas aí, num primeiro momento, pode se pensar, bom, mas então nós temos 34%, né, em que não houve uma resposta positiva do Estado. Na verdade, aí, essa é a conclusão que a gente precisa ter cautela.
22: O alerta citado pela promotora, que você acabou de ouvir, se relaciona a um dado preocupante. Santa Catarina lidera o ranking nacional de feminicídios seguidos do suicídio do agressor.
23: Primeiro que Santa Catarina é um estado que tem o maior percentual de feminicídios seguidos de suicídio do país. Então, desse percentual, por exemplo, 13% dos casos, o agressor que seria levado a julgamento se suicidou. Então, foram casos que, infelizmente, nós não tivemos um processo porque o agressor acabou se matando, né, como uma segunda fase do próprio crime que ele praticou. Nós temos um outro percentual de casos que ainda estão em andamento.
22: Para o Ministério Público, um dos indicadores da atuação da Justiça está no baixo índice de absolvições.
23: Hoje, a nossa leitura ela está muito mais embasada no indicador que eu fiz referência anteriormente, ao percentual de absolvições. Porque aí sim a gente pode ter realmente falhas em termos de investigação, nós podemos ter provas que não foram robustas o suficiente para levarem, né, a responsabilização desse agressor. Mas aí a gente está falando de um percentual que não alcança 3%.
22: Santa Catarina tem uma estrutura judicial que pune o feminicídio com eficácia. Porém, como enfatiza a promotora Chimele Marcon, o grande desafio agora é garantir que, além de rigoroso, o sistema de justiça seja também ágil no desfecho de cada uma destas trágicas ocorrências. De Florianópolis, da Rede de Notícias ACAERT, Carol Denardi.
0: Obrigado, Carol. Pressão alta avança entre jovens e especialistas. Alerta para risco do excesso de sal e o sedentarismo.
21: Informações com a Marilis Pequeno.
24: A hipertensão arterial, conhecida como pressão alta, está cada vez mais presente entre adolescentes e adultos jovens. Um estudo publicado pela revista científica The Lancet aponta que o número de crianças e jovens hipertensos quase dobrou nas últimas duas décadas no mundo. Hoje, cerca de 114 milhões de pessoas convivem com a doença silenciosa. O cardiologista Gustavo Lenze explica que fatores ligados ao estilo de vida têm peso importante nesse aumento dos casos.
25: Sedentarismo. A gente sabe que a população está ficando cada vez mais sedentária, se movimentando menos. Junto com isso, a população está ficando cada vez mais pesada, né? Com sobrepeso e obesidade, porque gasta menos energia e tem acesso a alimentos cada vez mais calóricos. O alimento industrializado ele tem muito, muito, muito sal, né? Então, por isso que a pessoa sobe ainda mais a pressão, além de outros fatores que vêm sendo conhecidos nos dias de hoje, principalmente as questões psicossociais, além de fatores ambientais, como, por exemplo, a própria poluição.
24: Além da predisposição genética, especialistas apontam que obesidade, excesso de sal, alimentação rica em ultraprocessados e falta de atividade física favorecem o desenvolvimento precoce da hipertensão. Segundo o cardiologista, quando a pressão alta aparece em pacientes jovens, é importante investigar outras possíveis causas.
25: Não é comum nem esperado que um jovem tenha pressão alta. Por isso que sempre que você detecta a hipertensão em um paciente com uma idade menor, você precisa investigar se não tem alguma coisa levando a esse quadro de hipertensão, em vez de só tratar ela.
24: A recomendação dos especialistas é diminuir o consumo de alimentos ultraprocessados, praticar atividade física regularmente e fazer acompanhamento médico periódico, principalmente em casos de histórico familiar. A nutricionista alerta que muitas vezes o excesso de sal está escondido em alimentos consumidos diariamente.
1: Então, mesmo os doces como balas, bebidas doces, por exemplo, sucos industrializados, né, e processados com adição de outros conservadores, ou mesmo nos refrigerantes, biscoitos, doces, até mesmo leite de caixinha, que é um alimento bastante consumido, ou mesmo, às vezes, até bebidas lácteas, elas escondem o sal, né? Visto que o sódio é utilizado como um aditivo para conservação e até mesmo, né, pela estabilidade do alimento que já foi processado.
24: Dor de cabeça frequente, tontura, visão embaçada e dor no peito podem ser sinais de alerta para hipertensão. E mesmo sem sintomas, a medição periódica da pressão arterial é fundamental para o diagnóstico precoce e prevenção de complicações cardiovasculares. De Florianópolis, da Rede de Notícias Acaerte, Amarilis Pequeno.
2: Obrigada, Amarilis. Santa Catarina investe mais de 94 milhões na recuperação e modernização das barragens de contenção de cheias.
4: Mais informações com Eduardo Mello.
5: O governo de Santa Catarina está investindo mais de 94 milhões de reais na reforma e modernização das barragens que compõem o sistema de contenção de cheias do estado. As obras avançam nas estruturas de Ituporanga, Taió e José Boatê, no Alto Vale do Itajaí. As intervenções incluem implantação de sistemas de acionamento remoto, aumento da capacidade de retenção e melhorias estruturais. As barragens são responsáveis por reter e controlar o volume de água em períodos de chuvas volumosas, reduzindo e muitas vezes até evitando diretamente o risco de inundações. O governador Jorginho Melo destacou a importância dos investimentos para recuperar as estruturas, que estavam sem manutenção há anos.
6: O problema é que Santa Catarina tinha barragens, mas todas elas estavam podres.
9: A gente arrumou tudo, automatizou e agora dá para acionar até de longe. Para enfrentarmos as próximas grandes chuvas, teremos nossas barragens operando. Finalmente, depois de anos abandonadas, mas estamos indo além.
6: Tem mais barragem em licitação. As limpezas de rios continuam a todo vapor. A estrutura da Defesa Civil mais do que dobrou de tamanho.
5: O gerente de monitoramento e alerta da Secretaria de Estado da Proteção e Defesa Civil, Frederico Rudolf, fala sobre algumas das melhorias feitas nas barragens.
26: A barragem de Ituporanga, ela foi totalmente revitalizada com troca das 5 conjuntos de comportas. Também foi aplicado um sistema hidráulico de operação das comportas e do canal extravasor e um sistema de operação remota. Todo esse processo está sendo replicado agora para a barragem de Itaió e também no sistema de operação remota, permitindo que as operações possam ser realizadas a partir da Defesa Civil.
5: A Barragem Sul entrou em operação em 1976 e foi a primeira do sistema a concluir o processo de reforma e modernização completa em 2025, com investimento de mais de 23 milhões de reais. Com o processo licitatório em andamento, a reforma completa da Barragem Oeste, em Taió, tem previsão de investimento de 61 milhões 320 mil reais. A Barragem Norte, em José Boatê, é a mais recente e a de maior capacidade entre as três estruturas do Alto Vale do Itajaí, em operação desde 1992. Para avançar na recuperação da estrutura, o governo do estado assina nesta segunda-feira a ordem de serviço para a reforma completa da barragem. O investimento total é de R$ 9.900.000, com recursos estaduais e federais. As obras têm prazo de 12 meses para iniciar a partir da assinatura. Para garantir a agilidade ao processo, o Estado vai começar os trabalhos com recursos próprios, sem aguardar o repasse federal. Paralelamente às obras nas barragens, o governo estadual firmou acordo com comunidades indígenas impactadas pela Barragem Norte. Estão em execução a construção de 46 unidades habitacionais distribuídas entre José Boatê, Vitor Meireles e Itaiópolis, com investimento de R$ 4.290.000, além de duas igrejas e duas casas pastorais. Recentemente, foi autorizada a construção de mais 45 moradias destinadas às mesmas comunidades. O governo do estado avança também na construção de novas barragens de contenção de cheias em Botuverá, Mirim Doce e Petrolândia, além de conduzir estudos para outras três em Braço do Trombudo, Pouso Redondo e Agrolândia. Repórter Eduardo Melo.
0: Obrigado, Eduardo. A seguir, você confere. Tribunal de Contas do Estado veda exercício do cargo de confiança no Poder Executivo com mandato de vereador.
10: Prefeito de Joaçaba volta a afirmar que nunca teve acesso à senha em caso de desvio milionário.
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4: Estamos de volta com Líder Notícias desta terça-feira, 19 de maio.
5: Em recente decisão, o Tribunal de Contas do Estado determinou que não é permitido ao vereador exercer função gratificada ou cargo comissionado no Poder Executivo Municipal.
4: O entendimento foi firmado em uma consulta formulada pela Câmara Municipal de Urupema e foi publicado no Diário Oficial Eletrônico no dia 30 de abril deste ano.
5: Nossa reportagem conversou com a auditora fiscal de controle externo do Tribunal, Aline Mon, que explica a decisão.
6: Essa decisão ela foi proferida num processo de consulta que foi formulada pelo município de Urupema, desse questionamento em tese sobre a possibilidade, né, da acumulação de um vereador manter um cargo em comissão ou uma função gratificada, né, uma função de confiança junto ao Poder Executivo. E o tribunal, então, ele reafirmou um entendimento, né, de que seria vedada essa acumulação. Porque, embora a Constituição Federal autorize a acumulação entre o exercício de um cargo público efetivo e o mandato de vereador, quando exista compatibilidade de horários, essa permissão ela não se estende àquele cargo, função ou emprego que sejam demissíveis ad nutum, que se diz, né? Que são aqueles cargos que têm um vínculo, uma relação de confiança com a autoridade nomeante. Então, dentre esses cargos que são demissíveis ad nutum, justamente são os cargos comissionados e o exercício de funções gratificadas, que eles têm uma natureza de livre nomeação e exoneração.
7: Para explicar para o nosso ouvinte, né, em algumas situações, então, é possível. Gostaria que você explicasse em quais situações, quais cargos que são possíveis.
6: Um servidor público que seja efetivo, né, que ele tenha um cargo efetivo, aquele cargo que você prestou o concurso público, quando ele é eleito para um mandato de vereador, desde que haja compatibilidade de horários, né, entre a carga horária desse cargo efetivo e as atribuições que ele vai exercer na Câmara, é permitido que ele acumule, né? Em alguns casos, quando não existe a compatibilidade, quando é verificado, né, que há um choque entre os horários, entre a carga horária, ele então se afasta do cargo efetivo e ele tem autorização para escolher a remuneração. Ele pode ou manter a remuneração do cargo efetivo ou optar pelo subsídio de vereador, tá? E nesse caso, o tempo de serviço dele é contado para todos os efeitos, exceto para promoção por merecimento. Isso é o que a Constituição estabelece. Então, sim, para o vereador, é a única situação de um cargo eletivo, é no caso do mandato de vereador, que ele pode acumular com um cargo efetivo, né? Aquele cargo que ele prestou o concurso. Mas o que a Constituição veda lá nas proibições e nas incompatibilidades que são previstas para os parlamentares, e essa previsão dessas vedações, por simetria, elas também têm que ser observadas pelo ente estadual e pelos entes municipais. E lá está fixado que o parlamentar ele não pode exercer cargos que são demissíveis ad nutum, que são justamente os cargos em comissão e funções comissionadas, porque em razão dessa relação de confiança que existe nesses vínculos, isso pode acabar comprometendo a imparcialidade do vereador, a própria atividade fiscalizatória, que é própria do parlamentar, pode haver um comprometimento, né, no exercício das atribuições. Então, por isso, em razão disso, existe essa vedação.
4: A Aline explica os casos mais comuns de vereadores eleitos assumirem cargos no executivo.
6: Ele se afasta do exercício do mandato de vereador, né? Nesse momento, certamente, ele está exercendo apenas as atribuições como secretário municipal, né? Ele se afasta. Mas, nesse caso, ele também tem essa possibilidade de opção entre o subsídio, manter o subsídio como vereador, ou o subsídio do secretário municipal. Mas ele tem que se afastar do exercício do mandato.
7: Até então, havia alguma diferenciação aí? Essa decisão foi tomada agora ou já havia alguma decisão anterior a essa que foi tomada agora, Aline?
6: Já existia um entendimento consolidado do tribunal, desde do início dos anos 2000, já uma consulta também que foi formulada, existia um entendimento do tribunal, mas o tribunal aproveitou essa oportunidade dessa nova consulta e reformulou esse prejulgado, né, aperfeiçoou ali a redação do prejulgado para que ficasse mais clara a vedação em relação ao exercício da função gratificada e do cargo em comissão. Mas foi reiterado um entendimento.
7: Nesse caso desse vereador que você comentou, Aline, ele poderá agora sofrer alguma sanção, poderá ter que devolver o que ele já recebeu, né, ao erário? Como é que funciona?
6: Então, essas situações de consultas, né, as consultas elas são formuladas em situações hipotéticas. Não há uma análise de um caso concreto. Então, ali foi uma situação hipotética que o município colocou, né, e submeteu ao tribunal, porque existe uma dúvida de interpretação, e o tribunal, então, se manifestou no caso em tese. Se houver algum caso concreto em que o vereador foi eleito e permaneceu no exercício da função de confiança, pode haver, né, daí, dependendo das circunstâncias, pode haver alguma penalidade, existindo incompatibilidade de horários. Pode, em determinadas situações, se considerar uma tomada de contas, né, um ressarcimento ao erário, caso se verifique, né, que não houvesse compatibilidade. Enfim, vai depender das circunstâncias do caso concreto, mas está sujeito a penalidade.
5: A administração municipal de Joaçaba realizou na última quarta-feira a cerimônia de posse dos novos integrantes do Conselho Municipal de Assistência Social para a gestão 2026-2028.
4: O conselho é um órgão deliberativo e fiscalizador da Política Municipal de Assistência Social, responsável por acompanhar, aprovar e fiscalizar planos, programas, orçamento e execução dos serviços da área, além de realizar a inscrição e fiscalização das entidades de assistência social do município.
5: A nova composição do conselho reúne representantes do poder público e da sociedade civil, fortalecendo a participação democrática e o diálogo entre os diferentes segmentos envolvidos na política de assistência social.
4: Durante a cerimônia, também foi definida a nova mesa diretora para o biênio de 2026-2028.
5: A presidência ficará sob responsabilidade de Jéssica Soares, representante do CIE.
4: A vice-presidência será ocupada por Adriana Maria Pedretti, do CREAS.
5: As reuniões ordinárias do conselho acontecerão presencialmente na segunda quarta-feira de cada mês.
4: A primeira reunião da nova gestão está prevista para junho deste ano, quando serão definidas as comissões permanentes do conselho.
5: Esteve participando no último sábado do programa Liberdade de Expressão o prefeito de Joaçaba, Wilson Sartori.
4: Dentro de vários assuntos que foram tratados sobre a administração municipal, Sartori falou sobre o desvio milionário de recursos feito por um ex-servidor efetivo do município.
8: Desvio aí que é milionário, todo mundo já sabe disso, que causou assim um transtorno muito grande administrativamente, colocando aqui perante os colaboradores do município, os funcionários efetivos, né? A gente não tinha, foi uma bomba lá dentro, né? Por quê? Porque quando se fala em roubo, primeiramente se coloca nas pessoas que foi o prefeito, foi um secretário, foi um cargo comissionado, algo parecido, né?
9: Um agente político.
8: Um agente político. E não é esse o caso, né? Joaçaba não tem tido isso, né? Mas infelizmente aconteceu. Tem um desvio sim de recurso. Eu não sou o juiz julgador, né? Nem passa por mim ser o julgador, mas a Polícia Civil está apurando todos esses fatos, todos os dados daquilo que são possíveis ser coletados, né? Eu espero que esse dano ao erário público ele seja revertido novamente ao município. É uma das coisas que eu também vou estar brigando junto a entidades, aonde esse dinheiro está, ou de que forma que ele pode fazer com que ele volte, né? Até porque é recurso que o Joaçaba perdeu, deixou de investir em infraestrutura, em drenagem, em saúde, em educação, em assistência social, vários setores daquilo que se utiliza o recurso público do município. Então, é feio, fica muito feio, né, acontecer isso. Não temos dolo, em nenhum momento esse recurso entrou em qualquer conta minha ou do ex-prefeito Dioclésio, né, senão estaríamos presos com certeza, porque se eu tivesse feito a mesma coisa por R$1.000, com certeza todos os meus bens hoje estariam indisponibilizados, bloqueados, eu seria preso, eu seria difamado, né? Porque eu tinha pegado R$1.000, né? Não foi esse o caso. Então a gente está vendo também qual é que é a atitude da justiça quanto a esse colaborador, né? E também para ver de que forma que isso vai acontecer. A gente só pede que a justiça seja feita, porque ele não roubou a prefeitura, né? Ele roubou o povo de Joaçaba, que é algo muito pior, né? Eu acho que esse recurso tinha que estar no município. As pessoas me perguntam se houve falhas internas. Teve falhas internas, sim, mas eu acho que pelos anos que essas pessoas estão trabalhando lá dentro, o excesso de confiança, eu diria que é a palavra correta em colocar. Eu não preciso conferir tudo aquilo que o meu colega faz, até porque você tem o mesmo poder que eu.
5: Sartori também fala sobre as senhas em posse do então tesoureiro.
8: Agora, o que me surpreende muito é esse colaborador conseguir abrir a chave J, até aí tudo bem. Agora, conseguir a senha do prefeito, pedir uma senha para o prefeito e receber em seu nome a senha e não ser chamado eu, prefeito, o gestor mor da prefeitura, para receber essa senha, para ir até o banco, para receber uma senha provisória, para mim colocar a minha senha, e só eu ter acesso, isso me surpreende. E eu vi depois aí uma pessoa que escreveu lá no Instagram, e até vou colocar aqui, alto e bom som, que colocou que isso é praxe dos prefeitos que não querem fazer nada, que pegam a senha e dão para os funcionários públicos. Prova isso. Prova que aconteceu isso para ver se um dia na minha vida eu passei minha senha para alguém que não seja minha esposa, dos meus cartões de crédito. E eu digo para todo mundo que tanto a senha da minha empresa, quanto a senha das minhas contas físicas, todas eu fui ao banco. Todas. Você imagina se eu, um comum, com um valor bem pequenininho, lá no banco. Tenho que ir ao banco. Você imagina uma conta de mais de 200 milhões movimentadas dentro de uma prefeitura pública num ano, nem sequer ser chamado e dizer que eu tinha uma conta. Tá me surpreendendo muito, Matheus, sabe? Isso me deixa triste, porque se ele não tivesse conseguido, ele não tinha como ter repassado esse recurso. Né? Ele fez isso comigo, com o prefeito Dioclésio também. Então, me estranha não, muito.
9: Contigo, com o prefeito Dioclésio, com as senhas do Jorge, com as senhas da Tânia, as senhas do Michel.
8: Aí diz que ele tem uma chave master que ele podia mexer. Eu acho que a chave master ela tem que ficar, no mínimo, com o secretário, que esse é meu cargo de confiança. Se não for com ele, tinha que ter ficado comigo a chave master para eu bloquear e desbloquear quem eu quisesse como prefeito. Porque quem responde passivamente sou eu.
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4: A seguir, você confere as informações do setor de segurança pública e ainda...
5: Assistência Social de Erval realiza ação buscando a conscientização no combate à exploração de crianças e adolescentes.
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6: Vamos agora com as informações do setor de segurança pública com Marcos Valnei. Bom dia, Valnei.
7: Bom dia, Odinei, Matheus, ouvintes do Líder Notícias. 5 pessoas ficaram feridas após uma briga generalizada durante uma festa comunitária na tarde de domingo na localidade de Flor Azul, interior de Anitta Garibaldi. A polícia militar foi acionada por volta das 19 horas. Era cedo ainda, hein? E o povo já estava na luta corporal, rapaz, para conter a confusão. Mas quando as guarnições chegaram ao salão de festas da comunidade, a maior parte dos envolvidos já havia fugido. Em contato com um dos organizadores do evento, foi apurado que o tumulto começou após um desentendimento inicial entre duas mulheres. Na sequência, outras pessoas passaram a intervir na discussão, desencadeando o confronto em massa, onde objetos de madeira foram utilizados como armas. Os seguranças particulares contratados tentaram conter os ânimos, mas as agressões acabaram se voltando também contra os próprios funcionários antes que o local fosse esvaziado. Posteriormente, os policiais deslocaram-se até o hospital de Anitta Garibaldi, onde as 5 vítimas, 3 homens de 54, 53 e 44 anos e 2 mulheres de 56 e 47 anos, receberam atendimento médico. Eles relataram que foram atingidos por socos, pedradas e golpes com pedaços de madeira, além de sofrerem ameaças e vias de fato durante o quebra-quebra. Diante da gravidade das lesões, foram expedidas guias para o exame de corpo de delito. Como nenhum dos agressores foi localizado ou identificado, até o momento, a PM confeccionou um boletim de comunicação de ocorrência para que o caso seja investigado pelas autoridades competentes. Cara, era 7 da manhã, não deu tempo nem se embriagar, né? 7 da noite. E aí os caras já foram pra porrada generalizada com pedrada, paulada. Que é isso, hein, gente? Meu Deus do céu. A condutora de um Citroën C3 foi presa por embriaguez na noite de domingo após colidir em um Fiat Argo que estava estacionado na rua Frei Edgar, centro de Joaçaba. O acidente foi registrado pela Polícia Militar por volta das 22 horas nas proximidades da Catedral Santa Terezinha. De acordo com a PM, a mulher apresentava sinais visíveis de alteração da capacidade psicomotora e, ao realizar o teste do bafômetro, o aparelho confirmou o resultado de 0,9 mg de álcool por litro de ar expelido. Segundo o relato de uma testemunha, o carro atingiu lixeiras na via pública antes de colidir contra o automóvel estacionado. Logo após o impacto, a motorista ainda tentou deixar o local para fugir da responsabilidade, mas acabou contida. Diante das evidências, a mulher recebeu voz de prisão e foi conduzida à delegacia de polícia civil para responder pelo crime de trânsito. O veículo foi removido por um guincho ao pátio conveniado. Um casal de idosos foi agredido pelo próprio

0: A idosa também sofreu cortes na face, na parte posterior da cabeça e em ambos os braços, além de hematomas espalhados pelo rosto, tórax, costas e abdômen. Após a limpeza dos ferimentos e a realização de curativos, o casal foi conduzido ao Hospital Nossa Senhora das Dores para cuidados médicos. E lazarento esse rapaz, hein, bicho? Bateu nos dois velhinhos, nos pais. Solta ele numa cela de gente que luta karatê, kung fu, essas coisas todas, para ele aprender como que é legal apanhar. Apresentamos o plantão policial no Líder Notícias.
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4: Estamos de volta com o Líder Notícias desta terça-feira, hoje, 19 de maio de 2026.
5: A Secretaria de Assistência Social de Erval do Oeste efetuou no início da tarde desta segunda-feira ação de conscientização referente ao Dia Nacional de Combate ao Abuso e à Exploração Sexual de Crianças e Adolescentes.
4: A ação aconteceu em todo o centro de Erval do Oeste.
5: De acordo com o prefeito Ronaldo da Rosa, a prevenção, o esclarecimento e a denúncia podem auxiliar nossas crianças e jovens.
6: Sem dúvida, Matheus, essa é uma preocupação do poder público, né? Infelizmente, digo infelizmente mesmo, a gente tem esse tipo de situação na nossa cidade, no nosso país, no mundo afora, né? Um crime repugnante e que nós, como ser humano, não precisaríamos estar fazendo campanhas para prevenir esse tipo de maldade, né? Mas enfim, repito, infelizmente ocorre essas práticas, não longe das nossas casas, muitas vezes, aqui dentro do nosso município. E a assistência social preparou hoje um dia de atividades, um dia de movimento para conscientização de que as pessoas que, por ventura, verem essa mobilização, né, consigam disseminar através de suas redes sociais a conscientização para que isso, essa prática pare de ocorrer. É lógico que o cidadão de bem não precisaria nem estar vendo esse tipo de campanha, né, porque repudia todos os tipos de violência, mas enfim, precisamos trabalhar essa questão e a nossa humanidade precisa ser conscientizada, né, de que isso uma hora ou outra precisa cessar. E o município, através da assistência social, a secretária Adriana e junto com essa equipe fez um movimento bastante grande hoje aqui na

0: no centro da nossa cidade, para mobilizar e sim mostrar para a comunidade, de um modo geral, a importância desses eventos, desse dia e desse mês aí no combate à exploração de adolescentes e crianças.
1: A secretária de Assistência Social, Adriana Primo, lembrou que o silêncio protege o agressor e denúncias anônimas ou emergenciais podem ser feitas através do Disque 100 ou do Conselho Tutelar.
2: Nós, como Secretaria Municipal de Assistência Social, realizamos então um pedágio referente ao dia alusivo ao combate da violência e exploração sexual de crianças e adolescentes. Nessa data, contamos com a presença das escolas estaduais, né, além do pedágio. Foram plantadas algumas árvores, né, no município, inclusive, né, aqui em frente à Prefeitura Municipal de Valdo Oeste, IP Amarelo, aonde que, para ser alusivo mesmo ao dia, então, de combate à exploração e violência contra crianças e adolescentes.
3: É feito um trabalho o ano todo, principalmente com relação a isso, né, Adriana?
2: Sim, nós, enquanto CREAS, CRAS, abrigo, né, a gente trabalha todo mundo junto para que a gente consiga coibir, né, essa questão da violência contra criança e adolescente no nosso município. É uma tarefa árdua, né, por isso que o dia 18 de maio é alusivo a essa data, justamente, né, para que a gente consiga, né, todo junto, a sociedade mobilizada, para que essa questão acabe, né, no município de Ervaldo Oeste.
3: Hoje é muito atendimento no CREAS e no CRAS em relação a isso?
2: Temos vários atendimentos, né, que dão conta, né, da violência contra criança e adolescente. Então, nós gostaríamos mesmo de mobilizar a sociedade para que denuncie. Denuncie através do Disque 100, denuncie junto ao Conselho Tutelar, denuncie junto ao CREAS, para que a gente, todo mundo junto, consiga, né, ter um município com menos casos de violência contra criança e adolescente.
3: Secretária, é importante também a questão da escola, né? Porque muitas vezes a criança, ela fica com receio de falar, com algum medo, né, por ser ameaçada, e muitas vezes ela acaba na escola dando sinais, né, de que pode estar acontecendo alguma coisa de errado, por exemplo, uma violência.
2: Com certeza, meu amigo, né? Infelizmente, né, a criança e o adolescente pode trazer indícios muito graves de violência contra, né, a criança e o adolescente, e os professores têm uma tarefa muito árdua aí, que é, né, de tentar auxiliar nesse momento, né? Por isso, volto a repetir, né, denunciem de qualquer forma, junto ao CREAS, junto ao Conselho Tutelar do município, para que a gente consiga coibir a questão da violência no nosso município.
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5: Quem traz as informações esportivas é Marcos Valnei.
6: Muito bem, vamos falar que a LNF Silver tem sequência a partir de hoje com os jogos da sexta rodada. Essa rodada começou ainda no domingo com o São Lourenço ganhando do Balsa 7-1. Hoje às 20 horas tem Vasco contra Vélez Camaquã. Às 20 horas tem Sport Recife Joaçaba. Ainda hoje tem Dracena e Chopinzinho. Amanhã Lages e São Caetano. Quinta Concórdia Apodi. Blumenau e São Miguel, e na sexta-feira o complemento da rodada com América de Natal e Juventude. E claro que o assunto de ontem, e claro que ainda hoje a repercussão, é que o técnico Carlo Ancelotti anunciou no Museu do Amanhã os 26 jogadores convocados da seleção brasileira para a Copa do Mundo de 2026. A lista marca o início da preparação oficial para o torneio, com nomes de diferentes gerações e a manutenção de algumas lideranças do elenco. Entre os convocados estão jogadores que atuam no futebol europeu e também no futebol brasileiro, compondo o grupo final que disputará o Mundial. Goleiros: Alisson do Liverpool, Ederson do Fenerbahçe e o Everton do Grêmio foi a surpresa, né? Todo mundo estava apostando mais do Bento, que vinha sendo convocado, e o Everton estava em baixa, ainda não tinha sido chamado. E depois de algumas boas atuações pelo Grêmio, mereceu então, na avaliação da comissão técnica, essa chance de ser o terceiro goleiro da seleção. Zagueiros: Marquinhos do Paris Saint-Germain, Gabriel Magalhães do Arsenal, Bremer do Juventus e Banhas do Al-Ahly e Léo Pereira do Flamengo. Morreu o sonho de Thiago Silva de disputar mais um Mundial. Laterais, Wesley da Roma, Alexandro do Flamengo, Douglas Santos do Zenit, Danilo do Flamengo. Muita gente meio torcendo o nariz aí, mas Danilo é de confiança do cara, né? Meio-campistas, Casemiro, do Manchester United, Bruno Guimarães, do Newcastle, Danilo, do Botafogo, Lucas Paquetá, do Flamengo e Fabinho, do Al Ittihad. Sentimos faltas aí, falta de um jogador no estilo camisa 10, o homem de ligação, o habilidoso, que dribla, que chuta, que faz tabelas. Não temos essa característica de um Kaká, de um Ronaldinho Gaúcho, de um Zico, de um Pelé e assim sucessivamente, né? Vamos aí com jogadores de marcação e taticamente aplicados. Atacantes, Rafinha do Barcelona, não podia ficar de fora. Vinícius Júnior jamais ficaria de fora do Real Madrid. Luiz Henrique do Zenit confirmou nos últimos amistosos a sua presença. O Gabriel Martinelli do Arsenal. O Neymar foi aí então confirmado. Houve aí uma discordância de alguns, mas a maioria esmagadora vibrou com a convocação do Neymar. O Endrick também, para mim, uma peça fundamental. Um jogador jovem, forte, trombador, driblador, finalizador. Tem tudo para se destacar, se tiver chances de jogar, né? Matheus Cunha, do Manchester United. Ryan, do Bournemouth. Aí você fala, mas quem é esse Ryan aí? Esse Ryan, ele é o segundo artilheiro da liga inglesa. Não? O Igor Thiago. Ah, o Igor Thiago. O Ryan tá lá no Bournemouth. Também tá, tem se destacado. E o Igor Thiago, sim, do Brentford. Ele só tem menos gols na liga do que o Haaland. Erling Haaland. Então tá aí, no time pequeno, conseguiu fazer muitos gols e chamou a atenção da comissão técnica. Antes da estreia na Copa, o Brasil fará dois amistosos preparativos. A seleção enfrenta o Panamá no dia 31 de maio, no Maracanã. E depois encara o Egito em 6 de junho, já nos Estados Unidos. No Mundial, o Brasil está no Grupo C, ao lado de Marrocos, quarto colocado no último Mundial, Haiti e Escócia. A estreia será em 13 de junho contra os marroquinos em Nova York, Nova Jersey. Depois a equipe enfrenta o Haiti e a Escócia na sequência da fase de grupos. Boa sorte para o Mister e seus Brasil. Comandados. Apresentamos o Bloco de Esportes.
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5: Chegamos ao final de mais uma edição do Líder Notícias.
1: Apresentação de Odinei Gonçalves
5: e Matheus Mitter.
1: Central técnica Gabriel Platal.
5: E a direção geral de Mauro Roberto Valmórbida.
1: Mais informações em nosso portal de notícias ou a qualquer momento.
5: Na sequência você fica com o programa Manhã Líder na comunicação de Marcos Valnei.
1: E a todos um ótimo dia.
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11: Não tem campainha. Bate palma aí, Gabriel, bate palma. Ó de casa, ô comadre. Vem receber a gente aqui, estamos chegando. Eita, tá ali a mãe, a avó, o pai, o vô. As crianças não foram pra escola não, esse menino? Ah, não estuda ainda? Eita, todo mundo agasalhado. Dá licença, vamos entrando aqui. Gabriel, tira o sapato, tira o tênis aí, Gabriel.
12: Vai sujar a casa da mulher, Gabriel, seja educado, rapaz.
11: Vamos lá, tirando o sapato aqui. Não, Gabriel, deixa o sapato, tá meio chulezento. Melhor sujar a casa do que contaminar o nariz dos outros, né? Estamos chegando aí, ó. Casa limpinha, sofá, estamos aqui na sala. Cozinha tá ali, tô vendo que tem um fogão a lenha também. Vamos lá pertinho do fogão a lenha. Ei, o Gabriel já tá com vontade de pedir fortaia de novo, meu Deus. Não, Gabriel, dá trabalho fazer fortaia. Vamos comer o que tem na mesa ali. Tô vendo aí uma fatia de pão caseiro. Tô vendo o pãozinho também, daqueles... É, francês, vamos lá. Ovo? Só ovo? Tem como pedir só ovo? Não vai sujar o fogão de vocês, hein? Então faça um ovinho com a gema dura pra não melecar tudo. Tamo aí pra chegar pra tomar um café. Bença mãe, bença pai, bença avó, bença avô. Que seja essa terça-feira, dia 19 de maio de 2026, abençoada, produtiva, cheia de calor humano, cheia de coisas boas.

0: Mas como ousas? Como ousas eu chegar na sua casa e você não me dá meu upa ai ai de reencontro? Venha cá, venha cá. Upa ai ai, que abraço gostoso, Batfera da Soquinho. Pronto, estamos devidamente cumprimentados e preparados para trocarmos energias através do rádio.
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0: Estamos aqui na casa de vocês para tomar um cafezinho da manhã, para tomar um chimarrão, para trocar um dedinho de prosa, para a gente trocar essas energias, para dizermos um para o outro que a gente torce pela felicidade de cada um, né? Bom dia, povo bom que me faz bem. Já falei que o Gabriel tá comigo com a sua competência profissional, então vamos fechar os olhinhos e agradecer ao Criador do Universo o fato de ter nos acordado, soprado a vida novamente sobre a gente. Estamos de pé, pisando firme e forte o solo sagrado do planeta azul, então vamos colocar esse dia sob os cuidados do céu. Deus cuida do nosso dia, dos nossos passos, das nossas decisões, cuida da nossa saúde, cuida dos nossos filhos, dos nossos familiares como um todo, e que nós tenhamos um dia maravilhoso. Nosso espírito em sintonia com o Espírito Santo da Santíssima Trindade, pedindo que nós tenhamos inspiração, que nós tenhamos boa vontade nesse dia que ganhamos de presente. Vamos começar? Vamos começar de uma forma diferente. Esse Caquinda dos Sales. Eu nunca ouvi falar do Caquinda dos Sales. Você já ouviu? Pois é, existe o Caquinda dos Sales. Ele vem nos lembrar que o corpo que nós habitamos é uma casa que nós alugamos de Deus para a gente caminhar aqui nesse planeta. Então vamos cuidar bem da nossa casa? A vida é casa alugada. Bom dia, gente. Dá licença.

É, a vida passa como vento, rápida, silenciosa e impossível de segurar. Cada instante é uma chance única de sentir, aprender e amar de verdade. Não espere o momento perfeito para viver aquilo que faz seu coração vibrar. Aproveite hoje, porque o tempo nunca volta, mas as memórias permanecem. Seu corpo é a casa que seu espírito alugou para experimentar viver na matéria. Cuide bem da sua morada e me passe o chimarrão.

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0: Esse é o Ritmo da Manhã Líder, contagiando o seu viver. Muito obrigado pela confiança, você que me recebe aí na sua casa para conversar com a senhora, com a sua família. Que delícia ser merecedor dessa atenção. 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Você sabe que o caráter de uma pessoa você mede quando ela te nega uma figurinha do Olize. O ser humano tem dois Olize no álbum de figurinha da Copa e me negou um, rapaz. É brincadeira. De selinhos do Caetá. O que é isso aí? Não é de selinhos. Tá faltando um pedaço do texto aqui. 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Bom, vamos saber como é que tá o tempo.
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0: Ó, gente, sol com muitas nuvens durante o dia e períodos de céu nublado. Noite com poucas nuvens, tá? Não tem previsão de chuva, não. Se acontecer, é isolado aí num cantinho, outro não chove. 8 a mínima, 16 a máxima, sensação de 8 e de 11, 100% umidade relativa do ar, vento de sudeste a 4 km por hora, o sol nasceu às 7 horas, vai se pôr às 17h44, a lua é nova e a gente está com esse tempo que vai esfriar essa semana ainda, acho que quinta-feira ou amanhã já vai dar uma queda na temperatura. Deixa eu ver aqui, amanhã... 5 graus amanhã a mínima e quinta-feira 2 graus a mínima. É frio! Vamos lá!
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0: Uma delícia fazer parte da sua rotina e mais uma manhã. Ótima terça-feira para todo mundo. O pessoal tá mandando mensagem querendo saber quem é o desalmado que me negou o Olize na figurinha da Copa. Quem? Raimundo Nonato, né? Só pode. Quem é que tem essa maldade intrínseca na sua alma, envolvendo? É uma camada de maldade. Negar uma figurinha para um ser humano, rapaz, é brincadeira. 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Bom, hoje nós temos de presente para um de vocês que estarão me ajudando a fazer a programação líder ir ao encontro do seu bom gosto musical, 10 litros de gasolina do América Oil. A partir de agora, então, manda mensagem para você concorrer a 10 litros de gasolina. Começamos com ela, voltou para pole position depois de um longo e tenebroso inverno. Dona Santilina, bom dia.
1: Bom dia, Marco Varney. Eu sou Santilina. Tô pedindo oração para mim, para minha família, se eu tiver sorteio depois do sorteio. Tchau.
0: Tchau, dona Santilina. Obrigado, bom dia. Mandou mensagem às 5h51. Diga bom dia para a Rádio Líder.
2: Bom dia, Rádio Líder Inês Cordeiro. Quero participar do sorteio. Coloco Alexandre, Edilane, Daniel, Ronildo, Aliana, Simone, na benção do Padre Manzotti. Um grande abraço.
0: Outro para a senhora. Chegou às 5h56. Às 5h59, o Ivo mandou uma mensagem de bom dia para a gente. Às 6h45, a Salete Rosa também mandou uma mensagem de bom dia. Desejamos também. Às 7h09, tem ele, Luciano.
3: Bom dia, meu amigo Marcos.
0: Bom dia, filho.
3: Tudo certo? Luciano Vargas de Joaçaba. Tô passando eu aqui mais um dia para parabenizar a programação, agradecer por suas mensagens maravilhosas que animam o nosso dia, desejar a todos uma excelente terça-feira, um ótimo dia. Coloca meu nome no sorteio. Um baita abraço pra ti, meu amigão. Fica com Deus.
0: Valeu, filho. Brigadão. A Pete tá mandando um bom dia pra gente também. Obrigado, Pete, pra você também. Vamos lá. Tá pintando pra você sucesso nessa manhã, líder Bruno e Marrone. Ai, que vontade.

0: Bruno Marrone cantando pra gente na Manhã Líder essa música gostosa. Ai, que vontade.
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0: Que bom que nós estamos aí desfrutando juntos esse privilégio que é estarmos nesse planeta azul, nessa cidade de povo simples, de povo trabalhador. Onde quer que você esteja, em qualquer lugar do planeta azul, muito obrigado por nos ouvir através da Alexa, através do nosso site, através do nosso aplicativo. 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Voltando para o nosso ponto de encontro. Deixe-me ver. Bom dia!
1: Marcos Alnei, aqui é a Lourdes Pereira. Queria participar do sorteio e pedir uma música com Renan e Raí. Qualquer uma delas.
0: Aí, ó. Renan e Raí. Aqui também tem, ó. Olá, bom dia, tudo bem? Então, hoje, se você puder rodar Renan e Raí com a música Vem Me Fazer Feliz, ficarei muito agradecida. A certeza de que juntos novamente teremos uma doce manhã de terça-feira. Obrigado, Angélica. Então, para Lourdes e para Angélica, eu vou tocar lá na sofrência, tá? Obrigado. Bom dia.
2: Bom dia, tudo bem? Meu nome é Diana Jesus, eu moro aqui no bairro São Jorge e gostaria de estar participando do sorteio. Se possível, eu coloco o nome da minha mãe também, Jane Terezinha de Jesus Pagno. Desde já nós agradecemos, queremos mandar um abraço para todos os ouvintes, para todos vocês que trabalham aí na rádio, principalmente os ouvintes que moram aqui no bairro São Jorge, tá bom?
0: Obrigado, beijão. Amiguinha. Obrigado. Abraços. Ótima manhã para vocês aí. Obrigado, mamãe, também pela audiência. Bom dia, tudo bem? Meu nome é Liara Maria da Silva, moro no bairro São Jorge, quero participar do sorteio. Muito obrigada. Obrigado, São Jorge. Vamos tocar música. Vitor e Léo, 10 minutos longe de você. Participação de Henrique e Juliano.

0: Sucesso pra você na manhã líder, Vitor e Léo cantando com Henrique Juliano, 10 minutos longe de você.
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0: Estamos aqui, lado a lado com o ouvinte mais querido e mais importante do rádio brasileiro. 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Bora pro povo, que o povo tá me esperando. Bom dia.
1: Bom dia, Marcos Tonei, tudo bem? Aqui o Cristian Soares de Lourdes, queria participar do sorteio, meu amigo. E coloca o nome da minha esposa Juliana e o Arthur na bênção.
0: Valeu, filho. Obrigado pela tua atenção. Bom dia.
2: Bom dia, Marcos. Tudo bem? Eu gostaria de ouvir hoje, aonde você for, eu vou, com Christian e Ralfen. Abraço, meu amigo. A linda, maravilhosa mensagem de todos os dias. Obrigada, Valnei. Quem fala é a Elda Guarani.
0: Obrigado, dona Elda, pelo carinho, pela atenção. Bom dia.
3: Bom dia, Rádio Líder, meus amigos. Edito Bianchini da Nossa Senhora de Fátima, coloco minha família em oração, meu marido Rubens Vieira, e pelos doentes, né, que tem bastante doentes. Se tiver sorteio, me coloco. Muito obrigado.
0: Obrigado, eu.
3: Desejando muitas bênçãos sobre todos vocês e da Rádio Líder. Um bom dia.
0: Valeu, obrigadão. Banda Corpo e Alma, tá faltando beijo. Tava falando ainda?
3: Muito obrigado.
0: Obrigado você, tá faltando beijo. Sucesso da Banda Corpo e Alma. Desculpe, achei que tinha acabado.

0: Ritmo gostoso demais pra contagiar a sua manhã. Banda Corpo e Alma cantando Tá Faltando Beijos.
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0: Fera demais saber que você me recebe na sua vida para mais uma Manhã Líder. 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Fala com a Simone, bem aqui em frente à Rádio Líder, tá? Vamos saber quem é o santo do dia, pedir a sua bênção e a sua proteção. Olá, Padre Giovanni.
1: Olá, Marcos Valnei, queridos ouvintes da nossa Rádio Líder. Hoje, terça-feira, 19 de maio, nós celebramos São Celestino V, Papa. Nasceu em Isérnia, em Abruzos, em 1210, de pais camponeses, recebendo o nome de Pedro. Em 1231 a 1232, viveu no mosteiro de Santa Maria de Folfoli. Em 1238, foi a Roma, onde recebeu a ordenação sacerdotal. Estabeleceu sobre o Monte Morrone, onde fundou uma comunidade de monges. Com a morte do Papa Nicolau IV, a Cátedra de São Pedro ficou vacante por 2 anos, por causa da rivalidade entre 2 partidos de cardeais. Então resolveram eleger o ermitão Pedro de Morrone, de 80 anos, que assumiu como o nome de Celestino V. Foi eleito a 5 de julho de 1284, mas renunciou no dia 13 de dezembro do mesmo ano, quando percebeu que príncipes e cardeais faziam perigosas manobras políticas sobre sua pessoa. Entretanto, não pôde retornar à paz do eremitério, pois seu sucessor, o Papa Bonifácio VIII, isolou-o no castelo de Fumone, onde morreu prisioneiro em 19 de maio de 1296. São Celestino V é modelo de humanidade, de serenidade diante das turbulências da história e da manipulação dos amantes do poder dentro e fora da Igreja. Oremos nesse dia pedindo a intercessão de São Celestino V.
0: Muito obrigado, Padre, por nos apresentar o santo do dia. Tem Rastros na Areia com o Duque Dalvan.

0: Dudu Kidalvan cantando pra gente, Rastros na Areia.
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14: Demais a tua companhia, demais a tua atenção. Muito obrigado de coração, viu? 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Vamos voltar para o nosso povo? Vamos lá, então. Deixe-me ver quem é que está aqui. Bom dia.
15: Bom dia, Marcos Vanney. Tudo bem? Aqui é a Nilce de Santa Teresa.
14: Oi, Nilce.
15: Gostaria de ouvir uma música, do qualquer uma do Roupa Nova. E me coloca no sorteio. Gratidão.
14: Obrigado, amiguinha. Beijo bem grande. Bom dia, meu amigo. Coloca eu e a Micaele Adrian, Gustavo, Luísa, na bênção do padre, e ouvir a música do Amado Batista, obrigada. Abraços e a Sandra. Obrigado, Sandra. Bom dia, Sueli.
12: Bom dia, meu amigo Marcos Valnei. Meu nome é Sueli Gomes. Me coloco no sorteio de hoje. E coloco meu filhão na bênção do padre Manzotti, Rafael Gomes Lira, e meu esposo Ivani Lira e toda a minha família. Tá bom, amigo? Queria pedir uma música hoje. Maria Passa na Frente. Ofereço para todos que estiveram ouvindo a Rádio Líder. Um abraço e uma abençoada terça-feira para todos vocês.
14: Para ti também, muito obrigado. Dona Mara Rúbia, bom dia.
16: Bom dia, Marcos Valnei. Eu sou a Mara Rúbia, quero participar do sorteio e por meu neto na bênção do padre, todos os meus netos na bênção do padre Manzotti, especialmente o Arthur, que está de aniversário hoje. Muito obrigada e põe ele também no sorteio. Muito obrigado, fica com Deus. Que Deus abençoe você e toda a família.
14: Valeu. Muito obrigado. Zé Neto e Cristiano cantando com ninguém, só com eles mesmo. Escondendo ouro para Jaqueline de Oliveira que pediu.

0: Muito bem, tá aí pra você sucesso de Zé Neto e Cristiano, escondendo o ouro.
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0: 9:01.
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4: O preço do café arábica continua em queda no campo. O tombo em maio está na casa de 5% para cerca de R$ 1.670 a saca. Já o Robusta ficou mais caro, vendido perto dos R$ 970 a saca. De um lado, o início de mais uma colheita de café, que pode ser boa, força as cotações para baixo. De outro, a chegada do frio e a possibilidade de geada em importantes regiões produtoras geram preocupação com o rendimento dos cafezais e forçam o preço para cima. Da Rádio 2, Humberto Ferretti.
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0: Que bom, que bom que nós estamos aí, que bom que você nos atura, que bom que você está sempre me convidando para te fazer companhia. Isso é uma maravilha. 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Bora pro horóscopo.
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0: Arius. O dia favorece atitudes rápidas e decisões importantes, principalmente no trabalho. Ainda assim, tente ouvir mais antes de reagir no impulso. No amor, uma conversa sincera pode destravar algo que vinha incomodando, viu, Ariano? Touro, a terça-feira pede mais equilíbrio emocional, sobretudo diante de cobranças externas. Ao mesmo tempo, boas notícias envolvendo dinheiro ou oportunidades podem surgir de forma inesperada, Taurino. Gêmeos, sua comunicação ganha destaque e ajuda a resolver situações pendentes com facilidade. Além disso, encontros e trocas prometem movimentar o dia, viu, geminiano? Câncer, o horóscopo indica necessidade de preservar energia e evitar desgastes desnecessários. Apesar disso, o período favorece decisões ligadas à vida financeira e aos planos futuros, canceriano. Leão, o carisma estará em alta e pode abrir portas importantes ao longo do dia. Entretanto, algumas situações pessoais exigirão mais cautela e menos exposição, viu, leonino? Virgem, a segunda-feira traz produtividade e clareza para resolver pendências acumuladas. Além disso, o momento favorece acordos, reuniões e ajustes profissionais, virginiano. Daqui a pouco tem Libra, Escorpião, Sagitário, Capricórnio, Aquário e Peixes.
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0: Vamos pra gente que tá lá me esperando no WhatsApp. Deixe-me ver. Bom dia.
4: Bom dia, Marcos Vanei, tudo bem?
0: Tudo bem.
4: É a Célia, do bairro Nossa Senhora de Fátima. Abençoado dia, um bom trabalho para você e todos vocês e da rádio. E me coloca no sorteio, também coloca a minha irmã Delci, meu esposo Amarildo e minha filha Thaís. Um abraço, fica com Deus.
0: Obrigado, a senhora também, todo mundo em casa, saúde, deixe-me ver. Bom dia, Marcos Vanei. Tô ligada na programação. Ivete Ramos, coloca no sorteio e coloca o nome do meu esposo José também. Coloca toda a família no Padre Reginaldo, obrigada. Eu que agradeço, dona Ivete, pelo carinho de todas as manhãs. Bom dia, Marcos Vanei, tudo bem? Me coloca no sorteio, Elisângela Mota e o marido Marcelo Rosalém. Obrigada, ótimo dia. Obrigado eu. Aqui, bom dia, gostaria de participar do sorteio, Cleverice Gonçalves, coloca Andressa Gonçalves no sorteio, coloca minha família na benção do padre, claro que sim. Bom dia, dona Tere.
5: Bom dia, Marcos Valnei, me coloca na benção do padre Reginaldo, e no sorteio é a Tere do Santo Antônio.
0: Obrigado, Tere. Maiara e Maraísa cantando para o Eric e Pablo, medo bobo.

0: Muito bem, tá aí pra você o sucesso de Maiara e Maraíza, Medo Bobo.
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0: Legal demais, legal demais. Muito obrigado por me receberem aí na rotina de vocês. Quero mandar um abraço pro meu amigo Alessandro, meu vizinho Alessandro. Tá chateado, porque não foi convocado. Ele tinha esperança de ser convocado pelo Ancelotti e o nome dele não apareceu na lista. Mandou mensagem ontem se lamentando, muito triste. Eu também tinha uma esperançazinha de aparecer lá naquela lista, viu? 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Vamos para o segundo turno do horóscopo.
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0: A conversa agora é com Libra. O dia favorece novas conexões e aproximação interessantes, principalmente no campo afetivo. Ao mesmo tempo, você pode sentir vontade de mudar algumas prioridades, Libriano. Escorpião, questões emocionais ganham força e exigem mais maturidade nas escolhas. Ainda assim, o momento pode trazer crescimento em assuntos ligados ao trabalho e à vida financeira, Escorpião. Sagitário, a segunda-feira promete movimento, contatos e oportunidades inesperadas. Além disso, sua espontaneidade pode atrair pessoas importantes para projetos futuros, Sagitário. Capricórnio, o dia favorece planejamento. O dia favorece planejamento e decisões práticas, especialmente envolvendo dinheiro e carreira. Tente desacelerar em alguns momentos para não acumular estresse desnecessário. Tá bom, Capricórnio? Aquário, sua criatividade estará em evidência e pode render ideias muito produtivas. Ao mesmo tempo, relações pessoais pedem mais sensibilidade e menos racionalidade. Escutar o outro fará diferença, aquariano. Peixes, o horóscopo indica uma terça-feira de maior percepção emocional e reflexões importantes. Além disso, o período favorece mudanças internas e conversas sinceras. Viu, pisciano? Horóscopo do dia volta amanhã.

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5: Estamos apresentando Manhã Líder. Bom demais te receber para essa troca de energia, para essa troca de vibração positiva, para contagiar o nosso viver. Pense alto, tá? Tem aquele ditado que fala assim, né? Se você for atirar, mire na lua. Se você errar, terá acertado as estrelas. Ou seja, chegou bem perto dos seus objetivos. 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Que maravilha saber que você está comigo. É o povo agora? Então vamos lá, voltando para minha gente. Bom dia, Marcos Sondi. Sou a Dirlei Aparecida Campanholo. Coloca minha família na oração do padre Reginaldo. A mãe Catarina e o namorado Jair. Me coloca no sorteio de hoje. Obrigado. Eu que agradeço. Bom dia. Toca uma música do Corpo e Alma. Quero participar do sorteio. Meu nome é Vilma Erics. Coloca meu marido Idair Benedetti no sorteio. Claro que sim. Seu Jandir, bom dia.
6: Olá, bom dia, Marcos. Aqui é o Jandir Duarte. Queria participar do sorteio e pedir uma música do Grupo Cosmo para oferecer para minha bisnetinha, que está de aniversário em Campos Nova, e para toda a família Duarte. Coloca tudo na benção do Padre Mazato, tá bom, amigo?
5: Valeu, seu Jandir. Muito abraço, obrigado.
6: Fica com Deus.
5: Parabéns para a bisnetinha. Musical Calmon marcando presença na Manhã Líder. Barquinha de Ouro para Sirley Drick pediu.

0: Daí a barquinha de ouro pra deixar a sua manhã com esse ritmo contagiante do musical Calmon.
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0: Que delícia estar com você em mais uma Manhã Líder. 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Eu já falei, né? Então não vou falar de novo, não. Vou falar isso aqui agora. 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Já falei também? Ah, então não vou falar mais nada, não. Vamos direto pro povo. Deixe-me ver onde é que eu tô. Aqui. Bom dia, quero participar do sorteio. É o Ademir. Obrigado, Ademir. Bom dia.
1: Bom dia, Marcos Vanei. O Ademir, Nossa Senhora de Fátima, coloca no sorteio e toca a música Tordilho Negro com o Teixeirinho.
0: Eita! Tordilho Negro do Teixeirinho. Dona Lúcia, obrigado pela mensagem de bom dia para a senhora também. Bom dia!
2: Bom dia, Marcos Onei. Eu sou a Gilsete, do bairro Nossa Senhora Aparecida. Coloca meu nome, do meu filho Adriano Fernando Santos, toda a minha família na benção do Padre Reginaldo Manzotti. Coloca meu nome, do meu filho também no sorteio. Tenham todos uma ótima terça-feira. Abraço.
0: Valeu, Gilsete. Muito obrigado. Bom dia, Marcos Ondei. Angelina Seco Trevisan, da linha Pinheirinho. Coloca Valentim, Zadir, Leonire, Ivonete e o gringo na oração do padre. Me coloca no sorteio de hoje. Um abraço. Obrigado a você. Bom dia, tudo bem? Meu nome é Jaqueline de Oliveira. Gostaria de participar do sorteio de hoje. Se for possível, toca a música Escondendo o Ouro do Zé Neto e Cristiano. Tenha um ótimo dia, um bom trabalho. Obrigado. Eu toquei pra você. Vamos tocar outro? Marília Mendonça e Maera e Maraíza. Coração Bandido pra Nina do Rio.

0: Muito bem, tá aí o encontro de Marília Mendonça com Maiara Imaraíza, Coração Bandido.
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1: Bom, vamos rapidamente então agora para as loterias.
2: Será que chegou o seu dia? Confira a loteria.
1: Loto fácil, concurso 3.688. Ninguém acertou os 15 números, acumulados 5 milhões para hoje à noite. 14 acertos paga 2.181. 13 acertos, perdão, paga R$35. 12 acertos, 14. 11 acertos, R$7. Ontem teve quina. Concurso 7.028, números sorteados 1, 16, 41, 42 e 74. Ninguém acertou os 5 números. 12 milhões acumulados para hoje à noite. 4 acertos, paga 15.852. 3 acertos, 141. 2 acertos, 5 e 38. Ontem teve Lotomania, que não abriu. Tenho que fazer aqui um F5. Concurso 2.925. 20 acertos, ninguém. Então, 7 milhões acumulados para amanhã. 19 acertos, paga 30 mil. 18 acertos, 1.909. 17 acertos, R$252. 16,42. 15 acertos, 9,98. Ninguém acertou, zero ponto. Ontem teve dupla cena. Concurso 2.958. Primeiro sorteio: 5, 23, 28, 31. 35 e 36. Segundo sorteio: 5, 12, 28, 34, 39 e 45. O 5 e o 28 deu nos dois sorteios, você viu? Primeiro sorteio: ninguém acertou os 6 números. 1 milhão e 100 acumulados para amanhã. 5 acertos paga 4.842. 4 acertos, 113. 3 acertos, R$3. Segundo sorteio: 6 acertos, ninguém. 5 acertos paga 3.017. 4 acertos, R$100. 3 acertos, R$3. Super 7. Vamos saber qual é o número do concurso do Super 7, 848. Coluna 17, coluna 22, coluna 35, coluna 43, coluna 55, coluna 66, coluna 72. Ninguém acertou as 7 colunas. 550 mil acumulados para amanhã. 6 acertos paga 9.539. 5 acertos, R$825. 4 acertos, 55. 3 acertos, R$6. Loterias voltam amanhã.
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1: Voltando pro meu povo, bom dia. Linda mensagem. Coloca minha mãe, Iria, nas orações do Padre Manzotti em memória. Ela estaria completando mais um ano de vida hoje, de todos os familiares. A música pode ser Barquinha de Ouro, toquei pra ti. Obrigada, abençoada terça-feira e bom trabalho pra todos nós. Valeu, Shirley Idri. Bom dia.
4: Bom dia, Marcos Vonelli. Bom dia a todos. Aí aqui é o Claudir Maia, aqui do Bairro Rupi. Me coloca no sorteio da gasolina, coloca meu neto Antônio Miguel Borba também pra participar aí. Se possível, toca a música aí com Zezé de Camargo e Luciano, sintonizando o coração. Mais uma ótima terça-feira a todos aí. Tudo de bom.
1: Obrigado, irmão. Bom dia. Coloca minha família no... Onde? Na dentro? E eu no sorteio? Deve ser na oração, né? Foi o corretor que escreveu errado. Marli Gasparetto. Obrigado, dona Marli. Bom dia.
5: Bom dia, Marcos Valnei. Tudo bem? Aqui é a Marlene Berto. Tô com gripe, mas tudo vai passar. E gostaria de participar desse sorteio. E coloca eu e a minha família na oração do Padre Manzotti. Um abraço e agradeço se eu for atendida.
1: Valeu, obrigado. Melhoras aí da gripe. Gustavo Lima, retrovisor para Silvia Gonçalves.
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0: Retrovisor Gustavo Lima cantando pra gente.
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7: 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Muito bem, Padre Reginaldo Mazotti está chegando. Eu volto às 10h36 aproximadamente com os oferecimentos da oração. Fiquem com sucesso, fiquem com um pedacinho pelo menos da música. Panda, eu te seguro para o Nivaldo Pereira de Catanduvas, é isso? Então tá bom, obrigado gente, até daqui a pouco.

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2: O GAECO do Ministério Público de Santa Catarina deflagrou operação nesta terça-feira para investigar suspeitas de corrupção, fraude à licitação e lavagem de dinheiro nos municípios de Balneário Piçarras e São João Batista. Um prefeito e empresários investigados foram presos preventivamente. Ao todo, são cumpridos 6 mandados de prisão preventiva e 37 de busca e apreensão em cidades do Vale do Itajaí e Litoral Catarinense. A rodovia federal BR-280 foi bloqueada nesta terça-feira para limpeza de óleo no quilômetro 12 em São Francisco do Sul, no litoral norte catarinense. A Polícia Rodoviária Federal atualiza a situação em tempo real no canal PRFSC no WhatsApp. Condições do tempo para esta terça-feira em Santa Catarina com a meteorologista da ACAERT, Daniele Lima.
3: O avanço de uma massa de ar frio e seco limpa o céu a partir do oeste e do sul, garantindo o retorno do sol em todas as regiões.
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5: 10 da manhã.
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0: Louvado seja nosso Senhor Jesus Cristo, para sempre seja louvado. Terça-feira, Jesus da Santa e Chagas. Mas, gente, essa semana é muito especial. Claro, terça-feira, Jesus da Santa e Chagas sempre. Então, vamos pedir, basta uma gota do teu sangue, Jesus, e eu serei curado. Basta uma gota do teu sangue, eu serei libertado. Jesus da Santa e Chagas, libertai-me da ansiedade e da depressão. Jesus da Santa e Chagas, protegei-nos e curai-nos do câncer. Mas nós estamos em plena semana diferenciada, que nós chamamos a Semana da Unidade dos Cristãos. Estamos fazendo oração e uma catequese sobre o Espírito Santo. Hoje será o segundo dia. Como se não bastasse, Santa Chagas, Espírito Santo, nós temos o segundo dia do tríduo de Santa Rita de Cássia, das causas impossíveis. E, claro, leitura de Jó, que está sendo muito proveitoso para todos nós. Quero saudar a todos. Saúdo a partir da Rádio Evangelizar, de onde tudo começa. As rádios irmãs, cujos nomes cito neste momento.
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0: Serei curado, Jesus. Jesus da Santa Chagas, graça recebida, graça testemunhada. Saúdo a você pela TV Evangelizar, sinal digital em todo o país, em várias cidades, canal aberto, pelo YouTube Padre Manzotti, pelo YouTube que você está assistindo às missas, acompanhando na peregrinação, pelo YouTube que você tem as catequeses completas sobre o Espírito Santo, e também pelo aplicativo da Associação Evangelizar É Preciso e todas as plataformas digitais. Em nome do Pai, do Filho e do Espírito Santo. Amém. Divino Espírito Santo, enchei os corações dos vossos fiéis e acendei neles o fogo do vosso amor. Enviai o vosso Espírito, Senhor, e tudo será criado. Renovareis a face da terra. Vem, Espírito Santo, e nos ajude a mergulhar na palavra. E hoje nos diz assim: naquele tempo, Jesus ergueu os olhos para o céu e disse: Pai, chegou a hora, glorifica o teu filho, para que o teu filho glorifique a ti, porque lhe deste o poder sobre todo homem. Ele dê a vida eterna a todos aqueles que lhe confiastes. Veja o que Jesus está fazendo, uma oração. O evangelho de hoje é uma oração de Jesus. Ele está dizendo: Abá, Paizinho. Toda vez que ele usa o termo Pai, é Paizinho. Dê a vida eterna. Ora, a vida eterna é esta: que eles te conheçam a ti, o único Deus verdadeiro, e aquele que tu enviaste, Jesus Cristo. Pai, olha que lindo o versículo 4 do evangelho: eu te glorifiquei na terra e levei a termo a obra que me deste por fazer. E sabemos que sim, até a morte e morte de cruz. Jesus levou até o fim, a termo, a missão. E agora, Pai, glorifica-me junto de ti. Manifestei o teu nome aos homens e tu me deste do meio do mundo. Eram teus, tu confiaste a mim e eles guardaram tua palavra. Versículo 9, olha o que Jesus pede. Jesus reza, ele está orando, e ele diz: eu te rogo por eles, pelos apóstolos e por nós. Jesus reza pelos seus discípulos. Sinta-se incluído nesta oração.
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0: Sinta-se mergulhando no Espírito Santo, unido a essa igreja no céu, a igreja dos santos, a igreja triunfante, mas uma igreja que caminha aqui na terra. Eu te rogo por eles, Não te rogo pelo mundo, mas por aqueles que me deste, pelo batismo. Tudo que é meu é teu, e tudo que é meu é teu. Eu sou glorificado neles. Senhor, nós mergulhamos no teu Espírito Santo, a terceira pessoa da Santíssima Trindade, de modo especial nesta semana, já tendo visto que o Espírito Santo tem a mesma substância do Pai e do Filho, foi a primeira catequese. Agora é hora de pedir, Espírito Santo, haja em mim. Haja em mim, Espírito Santo. Vem agir na minha vida. Eu espero tua ação. Ação no mundo inteiro, que seja renovado, que não se perca. Que o mundo não se perca. Pelos governantes que decidem equivocadamente, nesse conflito constante de guerra, de ameaças, que haja na igreja, que sempre tenha um novo Pentecostes na igreja, Senhor. Que sempre, mas na minha vida, dai-me uma nova unção, Senhor. Uma porção redobrada de bênção, Senhor. Reza comigo, põe a mão no peito. Repita, é uma oração cantada. Dai-me uma nova unção. Uma porção redobrada de bênção, Senhor. Duas vezes a tua bênção, porção redobrada. Faz minha alma arder.
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0: Senhor, vem com tal qual chamas de fogo sobre mim. Peça, filho. Você está sem criatividade no trabalho. Você está sem palavras. Você está sem diálogo. Você está se sentindo com a alma gélida. Você está sentindo uma tibieza. Faz minha alma arder com teu Santo Espírito. Sim, Senhor, hoje eu te peço e clamo. Intercessores, sacerdotes, religiosos, religiosas, rezemos por aqueles que estão sofrendo com tibieza, que perderam o gosto das coisas de Deus, pelas pessoas que perderam o gosto de rezar um terço, de ir à missa, de receber uma comunhão. Faz a alma arder, Senhor, com teu Santo Espírito. Espírito Santo, venha sobre nós, dai-nos o batismo do teu Espírito Santo, Senhor, que nós sejamos pessoas novas, pessoas transformadas, as pessoas realizadas no teu Santo Espírito. Ó Deus, consolador de todo bem, venha sobre nós uma unção redobrada. Ah, Senhor, eu peço essa porção, como Eliseu pediu a Elias, do teu Espírito, Senhor. Gente, você tem noção, que delícia começar esse programa, e essa semana é mais que especial. Eu quero lembrar a todos quanta coisa nós estamos fazendo. Semana da Unidade do Cristão, uma catequese sobre o Espírito Santo. Eu faço no programa, hoje é o segundo dia, mas você tem completo, quem quer mais elementos, que aí eu posso falar mais, existe a catequese que está sendo postada no YouTube Padre Manzotti. Não esqueça, ainda é tempo de você mandar suas intenções para levar a ermida de Nossa Senhora de Fátima no Pentecostes. Ligue agora no intervalo 0800 410 6060. Ligue, fale com os nossos atendentes, eles ainda vão mandar para mim 41 3221 6060. Terei imenso prazer de levar o seu nome, o nome de sua família, na casa de Nossa Senhora de Fátima em Portugal. Eu volto já, volte comigo.

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0: Jesus das Santas Chagas. Ah, Senhor, chagas dolorosas e gloriosas. E esse Jesus que nos mandou o Espírito Santo, torne-se o mensageiro da capelinha de Jesus das Santas Chagas, 0800-410-6060. E eu quero trazer presente aqui esse programa, principalmente nessa semana, o Divino Espírito Santo sobre todos os líderes mensageiros das capelinhas de Jesus das Santas Chagas. Que você, líder, tenha esse Espírito Santo de Deus sobre você e sobre todo o seu grupo. Por isso, mande a foto. Com muita alegria hoje, nessa semana, mostro algumas fotos. O número para você mandar a foto ou vídeo é 419-8791-2787. Adriana Marta Lisboa da Costa, da cidade ocidental Goiás, meu grande abraço. Querida Adriana, Deus abençoe vocês aí. Aí o rapazinho ali fazendo o sinalzinho de legal. Gabriela Ferreira de Paula, Teixeira de Freitas, Bahia, minha saudação. Quanta gente numa só capelinha e todas as faixas etárias, Deus abençoe. Edivaldo Barbosa Delgado Filho, Alto Paraná, esse missionário que não para. Edivaldo, parabéns, viu? Você faz um trabalho belíssimo aí em Alto Paraná e toda a região. Parabéns, meu irmão. Liliane de Oliveira Souza, Sabará, Minas Gerais, ali junto ao sacerdote, minha saudação ao padre que está junto. Maria Aparecida Felipe Rocha, Ji Paraná, Rondônia, também, louvado seja Deus a todos que estão reunidos ali, homens, mulheres. Benta Elisa da Silva Daniel, de Criciúma, Santa Catarina, meu abraço, Santa Catarina. Tá aí o pessoal rezando com a flor do lado, junto a Jesus das Santas Chagas. Elenilce Rosa de Nascimento Silva, Itaquiraí, Mato Grosso do Sul. Minha saudação também a todo esse grande grupo reunido com camisetas, etc. Maria da Glória Silva de Lima, Riachão do Bacamarte, Paraíba. Minha saudação, meu irmão sacerdote. E aí os outros na igreja, Maria de Jesus Moraes da Silva, Boa Vista, Roraima. Deus seja louvado a Roraima, Boa Vista, a Maria. E Juliana de Samelo, Rio de Janeiro. Rio de Janeiro, meu abraço a todos do Rio de Janeiro e todo o povo fluminense. Região fluminense, aos cariocas, claro. Maurício, que a paz de Jesus esteja com você.
1: Amém. Bença, Padre.
0: Deus abençoe, Deus abençoe. Você fala de onde?
1: Eu sou de Joinville, Santa Catarina, padre.
0: Tá certo, Joinville, Santa Catarina. Diga lá, meu filho.
1: Isso, meu padre. Eu tô passando por um momento difícil. Eu tive uma discussão com a minha esposa. A minha esposa foi embora. Eu tive uma briga com ela e, tipo, acabei arranhando o braço dela sem querer. Ela ficou zangada, tirou meus filhos de casa, foi embora para a cidade de Minas Gerais. Eu estou muito arrasado, padre. A minha situação está muito difícil, ficou muitas dívidas e o desespero, né, de longe da minha família. E eu quero que Jesus faça uma obra na minha vida para que restaure novamente a minha família, sabe?
0: Entendi.
1: É tudo que eu mais peço.
0: Filho, Maurício,

0: sim, padre.
1: E quanto tempo faz que aconteceu isso?
0: Olha, padre, faz mais de 2 semanas que ela foi. Já fez 20 dias, mais ou menos.
1: Ela pegou os filhos qual idade?
0: Ó, ela tem o Murilo de 10 anos, tem o Moisés de 8 e tem a Manuela de 14 anos.
1: São filhos teus?
0: Sim, senhor, são filhos meus.
1: Você ia falar dela, né? Mas são teus. Filho... Sim. Você já alguma vez tinha tido uma agressão física?
0: Não, padre, foi a primeira vez, foi um impulso da raiva ali, que é da fúria que tá. Me possuiu e acabei fazendo essa besteira, né?
1: Entendi.
0: Tipo assim, foi pra me defender, que ela veio pra cima de mim, eu segurei só no braço dela pra me defender, mas acabei arranhando o braço dela.
1: Filho,
0: mas tô muito mal, padre.
1: Eu entendo, eu não vou te julgar, você sabe que é crime... Qualquer violência física é crime. Mas vamos voltar um pouquinho. Como é que estava o relacionamento de vocês? Qual o motivo que vocês brigavam?
0: Sim, padre. O que ela questionava muito era questão de atenção, né? Que às vezes eu dava muita atenção pro celular. Às vezes ela pedia atenção, eu não dava atenção. Ela pedia que eu mudasse. Que eu mudasse minhas atitudes. E às vezes eu ignorava, sabe? Uma coisa que eu achei muito errado, sim, da minha parte.
1: Então, você falou uma coisa, celular, que mais? Que mais que ela reclamava?
0: Ela reclamava da atenção também, que eu não dava pra ela.
1: Atenção, ficava no celular, que mais?
0: Isso, e tinha outras coisas também, sabe, em questão de dar mais atenção mais pra ela, né? Em questão de sair com ela, essas coisas, tal, sabe? E aí juntou uma coisa com outra, sabe? Às vezes eu conversava com amigos também que ela não gostava, sabe?
1: Você é homem de ir em bar beber cachaça?
0: Não, graças a Deus não, padre. Eu sou da igreja. Eu e ela, meus filhos, são os dois coroinhas da igreja católica.
1: Entendi.
0: Eu e ela estávamos fazendo a crisma.
1: Certo.
0: E aconteceu essa fatalidade, né? Pra mim foi uma surpresa.
1: Filho,
0: nunca tinha acontecido, padre.
1: Então, espera, vamos rezar. Eu vou colocar nas orações, começa a pedir pro teu anjo da guarda, falar com o anjo da guarda dela, que existe amor. Vocês são de igreja. Vocês são casados na igreja?
0: Estamos não, padre. Nós Eita. Somos juntos.
1: Mas também,
0: padre,
1: já começa errado, né, filho? Por que não são casados na igreja? Diga pra mim.
0: Verdade, padre. Eu vou falar uma coisa pro senhor. É coisa que ela muito queria, ela me cobrava pra gente casar, e eu falava pra ela pra gente passar mais um tempinho, que a gente acertasse as coisas primeiro, sabe?
1: Ignorância, né, filho? Pelo amor de Deus, que estava em pecado.
0: Eu concordo com o senhor. Muita ignorância da minha parte, sabe? Eu concordo que foi a ignorância da minha parte, né?
1: Bom, então, mas ainda é tempo de mudar. Desculpa, não se ofenda comigo.
0: Não, concordo com o senhor.
1: Filho, já que vocês estavam fazendo uma caminhada bonita na igreja, eu acredito que Deus possa restaurar. Eu acredito muito que Santa Rita de Cássia, que é das causas impossíveis, que nós estamos fazendo a novena, que o Divino Espírito Santo pode e teu anjo da guarda ir lá, e depois que passar, o senhor falou que agiu na raiva, na fúria, ela também tomou a decisão. E passado esse momento, você rezando, eu rezando, mas o senhor rezando, disposto a mudar, faz uma ligação para ela e peça perdão.
0: Eu pedi, padre, eu pedi perdão para ela. Ela falou para mim: sim, eu já te perdoei, mas não tem volta, eu não tenho mais interesse de voltar para você.
1: Entendi.
0: Aí eu disse ela, sabe, eu falei: mas amor, a gente ficamos 14 anos juntos, a gente construímos junto. Ela abandonou tudo, padre, a gente compramos um apartamento aqui na cidade de Joinville.
1: Uma mulher de opinião, porque tem mulher que diz assim: o dia que meu marido encostar em mim, eu largo. Eu escutei muita gente já falando isso, filho.
0: Isso, exatamente. É. Aí, tipo, ela largou tudo aqui, escola das crianças, ela tirou as crianças da escola, ela abandonou o serviço.
1: Você tá com medo das dívidas que você pegou ou você sente falta dela mesmo?
0: Não entendi.
1: Você falou que ficou com muitas dívidas. Você está com medo das dívidas ou você quer voltar com ela mesmo?
0: Não, eu quero, padre. É tudo que eu peço para o
1: então,
0: Senhor.
1: Então reza comigo agora, Maurício. Você vai rezar comigo.
0: Amém.
1: Jesus das Santas Chagas.
0: Jesus das Santas Chagas.
1: São José.
0: São José.
1: Eu peço essa graça impossível.
0: Eu peço essa graça impossível.
1: Restaure minha família.
0: Restaure a minha família.
1: Eu peço perdão, Senhor.
0: Eu peço perdão, Senhor.
1: Não só por ter agredido.
0: Não só por ter agredido.
1: Mas pela falta da atenção.
0: Mas pela falta da atenção.
1: Me ajude, Jesus.
0: Me ajude, Jesus.
1: A trazer de volta a minha família.
0: A trazer de volta a minha família.
1: E eu prometo.
0: E eu prometo.
1: Com a vossa graça.
0: Com a vossa graça.
1: Que serei um São José na vida dela.
0: Que serei um São José na vida dela.
1: Amém.
0: Amém.
1: Eu vou estar rezando por você, filho. Você vai ligar dando testemunho. Deus abençoe. Eu vou para o intervalo e volto já, gente. Volte, volte comigo.
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precisamos para a leitura orante, mas eu queria que você me ajudasse a rezar. Rezar hoje, pelo menos um pouquinho mais por este homem. Não sei porquê, mas meu coração tocou. Errou. Mas que ela retorne. E retornando, que case na igreja. E aqui fica meu apelo. Gente, você não está vivendo junto, está vivendo junto e não é casado, não seja ignorante. O sacramento é uma bênção na vida. Mas eu falei com esse filho de Deus, Maurício, de Joinville. Ele disse o nome. Nós temos a TV Evangelizar lá, canal 49.1. Tem a Arca da Aliança FM, o arcebispo Dom Francisco Carlos Bach, de Joinville. Mas eu quero rezar por ele e por todos os casais que estão pedindo uma segunda chance. Você me ajuda? Se algum sacerdote, se alguém que é de grupo de oração estiver junto, reza comigo. Por todos os casais que estão precisando de uma segunda chance no perdão. Eterno Pai, eu vos ofereço as santas chagas de nosso Senhor Jesus Cristo para curar as de nossas almas. Eterno Pai, eu vos ofereço as santas chagas de nosso Senhor Jesus Cristo para curar as de nossas almas. Terceira vez. Eterno Pai, eu vos ofereço as santas chagas de nosso Senhor Jesus Cristo para curar as de nossas almas e curar estes casais que se feriram, que se machucaram e se separaram, mas que querem uma segunda chance e voltando vão fazer um caminho de santidade, um caminho de matrimônio. Meu Jesus, perdão e misericórdia pelos méritos das santas chagas. Amém. Amado povo de Deus, tenho dois recadinhos. A partir de hoje está em evidência Padre em Missão Santa Rita de Cássia. Você vai no YouTube Padre Manzotti. Inclusive, por favor, se inscreva. Muita gente acompanha, mas não vai para frente, não se inscreve. Ao você se inscrever, o nosso algoritmo aumenta e chega a mais pessoas. Você está vendo na tela que, na verdade, é exatamente isso. Padre em Missão Santa Rita de Cássia. Porque nós estamos na novena, mas por quê? Nós, dia 22, sexta-feira, é dia de Santa Rita de Cássia. E eu digo que foi um carinho de Deus eu poder ter estado lá e ter gravado esse Padre em Missão. Por isso está em destaque no YouTube Padre Manzotti. Segundo, não esqueça de mandar suas orações, que eu estou indo para Fátima. E terceiro, que também nós estamos colocando, é muita coisa, é muito trabalho, pensa não. A catequese que eu faço aqui é uma. E também estou fazendo a catequese no YouTube mais completa, mais completa. É isso. Bíblia aberta, cartilha de oração. Sim.

0: Ó, anote ali. Eu vou ensinar até você anotar. Jó, capítulo 8, versículo 1 a 7 e 20 a 22. Padre, não sei escrever isso para ler depois. Você pode ler tudo, mas eu vou ensinar para você. É assim, Jó, você já sabe. Você põe número 8, vírgula, 1, tracinho, 7, ponto. Esse ponto quer dizer que salta pro 20 e 22. Aprenda a escrever a linguagem da Bíblia. E hoje, já digo para você que vai ser o segundo discurso do segundo amigo de Jó. Então vamos fazer uma... Enquanto o sacristão ainda está nessa leitura orante, nós tivemos os três amigos que chegaram, sentaram-se, ficaram em silêncio. Depois, o primeiro amigo que falou, que na verdade você acompanhou esses dias atrás, que foi Elifaz, ele fez um discurso, nós já refletimos. Teve a resposta de Jó, que foi ontem. Hoje é o segundo que fala, que é o Bildade. Vamos lá? Capítulo 8, versículo 1. Então, Bildade, da região de Sua, em resposta, disse. Vamos ver qual o discurso do segundo amigo. Até quando você, Jó, vai falar assim? Falar assim o quê? Se eu ousaria dar uma resposta, vamos ver se você prestou atenção nessa novela de Jó. É uma novela, né? Tá melhor do que qualquer novela da televisão, gente. Nós vamos bater recorde, nós vamos bater em audiência, porque é uma novela maravilhosa. O que é que Jó anda dizendo? Vamos voltar ali? Deus é santo e eu nunca fui contra as suas decisões. E lembra a indicação que eu dei no livro Inabalável, que Jó não aceitou resposta rasa, discurso raso, ele se mostrou inocente? Versículo 1, então, mas agora, Bildade. Então Bildade, da região de Sua, disse: até quando você vai falar assim, Jó? Até quando as suas palavras serão como um vento forte? Será que Deus torceria a justiça? Ah, meu Deus. Sério, Bildade? De novo? Será que Deus torceria a justiça? Será que o Todo-Poderoso faria o que não é direito? De certo, atenção, a chave está no versículo 4. Toca o sino, sacristão. De certo, os seus filhos pecaram contra Deus, e Deus o castigou como mereciam. O primeiro acusou que Jó pecou, agora, de certo, os seus filhos pecaram contra Deus, e ele os castigou como mereciam. Agora, versículo 5, volte para Deus e ore ao Todo-Poderoso. Versículo 6, veja que, ah, meu Deus, eu chego a ficar arrepiado. Arrepiado e ao mesmo tempo indignado. Se você é mesmo puro e homem de Deus, virá logo ajudá-lo e lhe dará de novo o lar que você merece. Repito, se você é mesmo puro e homem, Deus virá logo ajudá-lo e lhe dará de novo o lar que merece. A riqueza que você perdeu não será nada comparada com o que Deus lhe dará depois. Agora eu falei ponto e salte para o versículo 20. Esteja certo, Jó, de que Deus não abandona as pessoas honestas, nem dá a mão para ajudar os maus. Ele fará você rir de novo, e dar gritos de alegria. Mas os seus inimigos vão viver na confusão e as casas dos maus serão destruídas. Veja a provocação de novo, entenda, para podermos rezar depois. O segundo amigo de Jó chama-se Bildade e diz assim: até quando, Jó? Vai falar assim? Por acaso, agora interpreto eu, você está dizendo que Deus distorce a justiça? Quer dizer, que Deus é injusto? Por acaso você está dizendo que o Todo-Poderoso fez algo que não é direito? Você está muito cheio de si, Jó. Reconheça. Reconheça o quê? Que seus filhos pecaram. Eu vou para o intervalo e volto rezando esse texto de hoje. Volte comigo.
1: 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Tá bom, gente? 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
1: Obrigado, padre, pela sua bênção. Estenda a mesma para todas as pessoas que estão nos ouvindo nesse momento. Gente, eu peço desculpas, mas eu não consegui pegar todos os oferecimentos para oração, tá? Fica a sua intenção. Faça aí no seu pensamento que eu não consegui pegar. Não deu conta, o padre chegou já para a gente falar agora e ficou um monte de gente para trás. Sirlei Dri para a mãe Íria, em memória. Ela estaria de aniversário hoje. Também para todos os familiares. Elizabeth Santos, de Campos Novos, parabenizando o professor maestro e tradutor Deuclésio Bandeira, que hoje está completando mais um ano de vida. Márcia Xavier para o pai João Maria Xavier, pedindo saúde e também para toda a família. Ivan da Silva para Sem Família, Kleber Todescato para a família, Eunice da Silva para sua família, Alessandra Serafim para a família, Erundina para toda a família, Carmelinda Gelati pela alma de Remi Gelati pelos 3 anos de falecimento, homenagem dos 4 filhos, o Altair, Arlete, Adilson e Elisângela, Neide do Fátima para Sem Família, Neuci Primão para Sem Família, Neide Matos para Sem Família, Valdemar Pereira dos Santos para Sem Família, Elisandra para sua família, vizinhos Noemi Vilmar, Teri Costa para a família, Simone do Centro de Erval para a família, Fátima do Santa Teresa para Sem Família, Aurora Ribeiro para as netas Yasmin Aparecida Varela, 11 anos hoje, para a neta, né? Yasmin Aparecida Varela, 11 anos hoje, para o filho, para a nora, para Nair Dalcenter, para a sobrinha Karina Dalcenter, para Arminda Vacari e família, Nancy Duarte, para si, Samuel, filhos e para Chayane, Valentina e Melânia, Alzira Dias para todos que precisam, para os doentes, idosos, vizinhos e família, Vitalina para a família e amigos, Carma Jussara para a família, Áurea Ferreira para si e família, Cristiane da Casa para a família, Irene para o Geraldo Ferrandim que está internado e também para a família da Rosa. Noêmia para si, família, vizinhos, Elisandra e Moacir e cunhados Nadir e Natalina. Também a Luciane da Doce Luz para si, clientes, amigos e familiares e para os demais oferecimentos que foram citados no decorrer do programa e aqueles que enviaram e a gente não conseguiu citar também. A todos paz, saúde e felicidade, com as bênçãos e

0: certo, seus filhos pecaram contra Deus. E ele os castigou como merecido. Então, ore, volte para Deus. Ore ao Todo-Poderoso. Se você é mesmo puro e homem e honesto, Deus virá logo ajudá-lo. Se você for puro e honesto, ele está dizendo que então não é. Deus virá logo ajudá-lo e lhe dará de novo o lar que você merece. Ainda antes de rezar, na página 77, Inabalável. Livro que brotou da inspiração de Jó. 77. A dor tem o poder de revelar o que há de mais profundo no coração humano, inclusive nas relações. Três amigos, Elifaz, Bildade, Zofar, quando souberam da desgraça que atingiram, Jó vieram ao seu encontro, mostrando a verdadeira amizade, não se faz presente apenas nas festas e prosperidade, mas também, sobretudo, na calamidade, muitas vezes materializando-se na simples presença. Mas, continue a leitura. Senhor, amado Deus, eu peço a graça de ser uma pessoa pura. Eu peço com tua graça ser uma pessoa honesta. Mas eu sei, Senhor, como disseste, bem-aventurados os puros de coração, bem-aventurados os que amam a justiça. Mas eu sei, Senhor, hoje, à luz da tua cruz, que isso não me irá garantir que estarei livre de dificuldades, provações e até, Senhor, de perdas econômicas. O fato de eu buscar a cada dia ser puro, honesto e santo não irá me dar garantia de que não terei uma doença. Faça-me entender isso, Senhor. Isso não irá me garantir que talvez a dívida baterá na minha casa e eu terei que lidar com o infortúnio, com a pobreza e a falta de recursos. Mas, Senhor, se isso acontecer, faça-me compreender que isso não é castigo teu, nem menos tua ausência, mas a tua presença que me sustenta. Amém. Jaqueline, que a paz de Jesus esteja com você, Jaqueline. Alô? Jaqueline? Alô? Escute esse testemunho e vou para a catequese.
1: Olá, Padre Reginaldo, a sua bênção. Sou uma filha de Deus do município de Balsa Nova. Trabalho em uma casa de repouso. Padre, chegou um senhorzinho, um paciente aqui, com duas escaras, um em cada lado de cada perna. Padre, enxergava o osso e o nervo da perninha dele. E eu sempre pedia, Padre, e falava para ele também, vozinho, o senhor confia em Jesus, as Santas Chagas. Peça todos os dias que recaia uma gota do sangue do nosso Senhor Jesus Cristo sobre essas escaras, sobre essas feridas suas, para que feche. E assim todos os dias, Padre, nas horas das suas orações, acompanhe seu programa pelo YouTube.
0: Que bom.
1: À noite, né? Eu trabalho à noite.
0: Sim,
1: eu também
0: reprise.
1: Que o Senhor abençoasse a água, abençoasse o bebedouro, para que todos eles bebessem da água abençoada.
0: Ô, filha.
1: Para a honra e glória de nosso Senhor Jesus Cristo, a filhidinha do vozinho está fechadinha, Padre. Foi uma pena que eu não tirei foto antes para me mostrar o agora.
0: Mas Deus sabe, filha.
1: Mas para a honra e glória de nosso Senhor Jesus Cristo, as feridas dele estão fechadinha, as duas. Graça alcançada, graça testemunhada. Toca o sino, sacristão.
0: Parabéns, filha.

0: de Deus que nenhum nome quis que fosse falado, por ser a boa samaritana na vida desta pessoa, deste vozinho de Balsa Nova. Que façamos isso com os nossos idosos, é a pastoral da pessoa idosa que você sabe que sou tão envolvido. Meu abraço lá, Rádio Evangelizar FM, Clube FM, TV Evangelizar, que chega em Balsa Nova, 16713, nosso arcebispo Dom José Antônio Perus, arquidiocese de Curitiba. E juntos, segunda catequese sobre o Espírito Santo. Escute.
1: Eu navegarei.
0: Desde a criação, o Espírito Santo manifesta a presença viva de Deus no mundo. A Bíblia nos mostra que o Espírito Santo de Deus pairava sobre as águas. Isso é claro. Mas a pergunta que fica: qual é a ação do Espírito Santo na criação? Lembremos que o Espírito Santo aparece no início da criação como sopro de Deus. E na Bíblia está em Gênesis capítulo 1, versículo 2. A terra estava informe e vazia. E o Espírito de Deus pairava sobre as águas. O Catecismo 703-704 diz: o Espírito de Deus está presente desde a criação, sustentando e dando a vida para todos. Na vida de Jesus Cristo, a ação do Espírito Santo, na encarnação, lembremos, na encarnação ela acontece pela ação do Espírito Santo, Lucas capítulo 1, versículo 31, o Espírito Santo virá sobre ti e o poder do Altíssimo cobrirá com sua sombra. E a ação do Espírito Santo na igreja, Atos capítulo 2, versículo 4. Todos ficaram cheios do Espírito Santo e começaram a falar em outras línguas. Lembremos o Pentecostes, o nascimento missionário da igreja. No Catecismo, número 731, no dia de Pentecostes, a Páscoa de Cristo se completa com a efusão do Espírito Santo. Ou, como diz o Catecismo, o Espírito Santo é o princípio de toda ação vital e verdadeiramente salvífica de Cristo. Em nós, como é a ação do Espírito Santo nessa segunda catequese? Ele continua agindo como cristãos. João capítulo 16, versículo 13. Quando vier o Espírito de verdade, ele vos guiará na verdade. O Catecismo 739. O Espírito Santo habita na igreja e no coração dos fiéis como um templo. Então reze comigo agora, repetindo: vinde Espírito Santo, dai-nos a graça de um novo Pentecostes. Vinde Espírito Santo, fogo abrasador, e dai-me o teu amor, tua luz, tua força, tua coragem. Derramai sobre mim os dons, reavivando minha fé, meu discipulado. Vem Espírito Santo, no pronto seguimento de Jesus Cristo. Amém. Esta foi a segunda catequese do Espírito Santo. Eu vou para o intervalo e, gente, eu volto. Volto com novena do quê? Santa Rita de Cássia. Volte comigo, chame um amigo, uma amiga, ainda é tempo, voltamos já.

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Hoje, aniversário de Dom Luiz Henrique da Silva Brito, da Diocese de Barra do Piraí, Volta Redonda, Rio de Janeiro. Aniversário da Rádio Alegria FM, Flor da Serra do Sul, Paraná. Cabugi do Seridó, AM. Jardim do Seridó, Rio Grande do Norte. Jangadeira FM. Crato, Ceará. Super Rádio Patos FM, Patos de Minas, Minas Gerais. TV Irmã, NTV, Patos de Minas, Minas Gerais. Gente, aqueles recadinhos que não podem faltar. Eu quero lembrar você, então, o que nós temos disponível no YouTube? Lembrando, nós temos a leitura orante. Esse você não pode perder. Perdeu agora de manhã? Tem reprise 10 da noite. Mas quando chega 20 horas, padre, esse texto de Jó está dando o que falar da mesma. Inclusive, se você vai lá, acompanhe no Leitura Orante. Padre, eu tenho perguntas. Então você vai mandar um áudio para mim. 41-3221-6060. Padre, me tocou. 41-3221-6060. Depois, quando voltar de viagem, eu vou escutar tudo. Os testemunhos eu vou colocar da leitura orante e as perguntas, se der, vou responder no programa. Se não der, por serem muitas, responderei num programa à parte, exclusivo do YouTube. Amado povo de Deus, ainda é tempo, se você quiser mandar as suas intenções para que eu as leve. Estou nessa campanha o mês inteiro, mês de maio, para Fátima. Tô chegando na peregrinação. 0800-410-6060. A equipe vai mandar para mim ainda. Chegando lá, vou na cidade lá de Fátima, vou imprimir. 41-3221-6060. E ainda tem mais. Agora está em destaque. Olha quanta coisa, é muito trabalho, gente. Padre Missão. Coloquei hoje porque está chegando o dia de Santa Rita de Cássia. E eu recebi um carinho de Deus que foi ir até Cássia. Você quer conhecer Cássia? Veja lá o Padre em Missão. 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Budapeste, a capital húngara. Iremos para Viena, a capital da Áustria. 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Ainda é tempo. Bom, eu ia ler um testemunho, fica para amanhã, porque agora, segundo dia, Santa Rita de Cássia, rogai por nós. Ó poderosa e gloriosa Santa Rita, chamada Santa das Causas Impossíveis, advogada dos casos desesperados, auxiliadora da última hora, refúgio e abrigo da dor, que arrasta para o abismo do pecado e da desesperança, com toda confiança em vosso poder junto ao coração sagrado de Jesus, a vós recorro no caso difícil e imprevisto que dolorosamente oprime meu coração. Qual é? Diga, está te oprimindo? Está te causando sofrimento? Mas você tem a consciência assim, humanamente eu não vou dar conta. Humanamente isso é impossível. Para Deus não é. Para Deus tudo é possível. E estamos pedindo por intercessão de Santa Rita.
obtenha a graça que desejo, pois sendo-me a necessário, a quero, apresentada por vós, Santa Rita, a minha oração, o meu pedido, vós que sois tão amada por Deus, certamente serei atendido. Dizei a nosso Senhor que me valerei da graça para melhorar a minha vida, os meus costumes e para cantar na terra e no céu a divina misericórdia. Santa Rita das causas impossíveis, rogai por nós. Santa Rita das causas impossíveis, rogai por nós. Santa Rita das causas impossíveis, rogai por nós. Você preparou a água? Está aí com a roupa dos enfermos, as fotos de família. Então vamos pedir a bênção de Deus, depois dele para beber. Hoje eu atendi aquele homem que chorava e o coração ficou assim. Meu coração ficou junto com o dele. Ela deve ter suas razões, mas eu acredito no poder restaurador de Deus. O Senhor esteja convosco, Ele está no meio de nós. Por intercessão de Nossa Senhora do Carmo, Santa Rita, São Pio de Pietreutina, nos méritos das Santas Chagas, abençoai a água que será tomada, aspergida, a roupa dos enfermos, as fotos de família. Abençoai e santificai aqueles que mais hoje estão necessitados. Em nome do Pai, do Filho e do Espírito Santo. Amém. Não duvide, sua graça vai chegar. Pedi e recebereis. Eu termino com este clipe. 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
4: A Polícia Federal deflagrou a Operação Tirocinium nesta quarta-feira em combate a uma organização criminosa dedicada ao tráfico internacional de drogas com atuação em Santa Catarina. São realizadas 18 prisões preventivas e 31 buscas e apreensões em 10 municípios catarinenses e cidades do Paraná e Minas Gerais. A Justiça bloqueou mais de 640 milhões de reais dos investigados que utilizariam portos de Santa Catarina para enviar drogas à Europa e África. O governo do estado autoriza nesta terça-feira as obras de construção de novas unidades prisionais no município de São Cristóvão do Sul, no meio-oeste. Estão previstas 1.600 novas vagas com foco em atividades laborais para a ressocialização. Começa nesta terça-feira o evento Expogestão no Centro de Convenções Expoville, em Joinville, no norte catarinense. O encontro empresarial tem 3 dias de programação com palestras e debates.
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6: 11:02.
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6: Então, minha gente, depois do padre Reginaldo Manzotti, estamos colocando o pé na estrada da sofrência na reta final da manhã, líder. 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Vamos voltar para o nosso WhatsApp, saber onde é que nós paramos aqui. Deixa eu descer. Vamos lá, vamos achar o ponto. Nós chegaremos lá. Com certeza nós chegaremos lá. Não se apavore. Bom dia!
11: Bom dia, Marcos Anei. Tudo bem? Tudo bem. É hora da Arthur. Tô aqui tomando um chima, escutando o programa. Põe aí no sorteio aí. Obrigadão.
6: Valeu, Fih, obrigado. Bom dia.
12: Bom dia, Vanei. É a Cláudia Ricardo aqui da Santa Teresa.
6: Oi, Cláudia.
12: Põe meu nome no sorteio, tá ligadinha no programa. Ótima sexta-feira a todos nós.
6: Valeu, Fih, apareça mais vezes. Obrigadão pela atenção. Bom dia.
13: Bom dia, Marcos Valnei. Aqui é Inês Baquim, do bairro Santo Antônio. Quero participar do sorteio. Tenha um bom dia e coloca também o meu marido Milton no sorteio.
6: Valeu. Vamos mandar aqui também pro seu Milton pôr no sorteio aqui. Eita, que o Odinei tá aparecendo aqui nas fotografias junto com esse homem. Quem é esse homem? Bom dia.
14: Bom dia, Marcos Valnei. Tudo bem com você? É Enio, do Nosso Senhor de Fátima. Eu quero participar do sorteio e ofereça essa próxima música aí pro pessoal do bairro aqui. Um grande abraço.
6: Beleza, Fih, brigadão. Angélica pediu e a Lourdes Pereira também. Renan e Raí, vem me fazer feliz.

0: Renan e Raí cantando pra gente essa música, Vem Me Fazer Feliz.
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0: Muito obrigado a você que se liga com a gente a partir de agora. Vamos lá com sofrência, derramando sofrência através do rádio. Bom dia, Marcos Sondei, tudo bem com você? Sou a Rose de Oliveira, aqui da Senador Eusébio, e gostaria de participar do sorteio. Coloca o nome da minha filha, Manuela, também no sorteio, obrigada. Pulei alguém, Gabriel? Não? Então vamos em frente. Bom dia, dona Erundina.
10: Bom dia, Marcos Marnei. Tudo bem? Erundina, aqui da entrada Barra Verde. Marcos Marnei, eu queria pedir para colocar toda a minha família nas orações do Padre Manzotti, também a sua. Que Deus abençoe e proteja todos. E eu quero participar do sorteio também. Tchau, tenha um ótimo dia. Agradeço se for atendida.
0: Valeu, brigadão. Bom dia, Marcos Sondei. Mande uma do Barreirito, Zumar da Vila Pedrini, morto por dentro. Valeu, filho. Obrigado. Dona Maria Madalena da Luz, bom dia.
11: Bom dia, Marcos Sondei. Tudo bem? Sou a Maria Madalena da Luz, quero participar do sorteio. E passando aqui para desejar uma ótima terça-feira para vocês aí da rádio e a todos os seus ouvintes.
0: Obrigado, amiguinha. Pete pediu, Pupo canta. Tchau.

Pupo, cantando tchau pra você. 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Mara Rúbia e o Jandir Duarte para o neto Arthur, que hoje está de aniversário. Elizabeth Santos de Campos Novos parabenizando o professor, maestro e tradutor Deoclécio Bandeira, que hoje está completando mais um ano de vida. Aurora Ribeiro para a neta Yasmin Aparecida Varela, 11 anos de vida hoje. Hoje é aniversário do Antônio Guber, da Nádia Maria Palavicini, do Evandro Silva, da Rosane Botim Paloschi, do Luciano Miazzi, Edileuza Purificação, Luana Moraes, Claudete Perosa, João Pedro Guever, Aline Passoldi, também Maria Ferreira e Franciele Luiza Killing. A todos vocês, que seja um dia feliz, uma etapa de conquistas, com as bênçãos, proteção e inspiração que vem do céu.

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11: Muito bem, gente, estamos apresentando Manhã Líder, mandar um abraço pro meu amigo Tico, curtindo a gente hora dessa aí, tá me chamando pra ir no sítio buscar fruta, eu vou, filho. Oxi, quero ver eu não ir, é de graça? Tem umas injeção na testa lá? De graça até injeção na testa, filho, vamos lá buscar umas frutas. Bom dia.
12: Oi, bom dia, Marcos Valnei. Gostaria de pedir oração hoje pela alma do Dermin Gelati, que faz 3 anos de falecimento hoje. Que pede a sua esposa, Carmelina, e os seus filhos.
11: Ô, dona Carmelina.
12: Os 4 filhos. Altair, Arlete, Adilson e Elisângela.
11: Nosso respeito aí, a saudade de vocês.
12: E gostaria de participar do sorteio também.
11: Obrigado, menina. Obrigado,
12: obrigado. Marcos Valnei. Tudo de bom para você, um ótimo dia, um abraço.
11: Valeu, que Deus conforte o coração de vocês aí, tá? Bom dia, quero participar da promoção dos 10 litros de gasolina, de gasosa, diz ele. Daniel Lazzarotto, de Joaçaba. Ô, Daniel, obrigado, hein, cara? Você tá meio cowboy aí, né, cara? Tá louco, velho? Tá parecendo John Wayne. Nossa, eu sou velho pra caramba, temos John Wayne ainda. Só faltava dizer, tá parecendo a série Bonanza? Ross Cartwright? Ah, ia ser velho, hein? Bom dia, Marcos Valdez. Sou Inês Barão. Linda mensagem, música, programa top. Quero participar do sorteio do combustível. Gratidão. Obrigada, senhora, pelo carinho de todas as manhãs. Bom dia. Gostaria de participar do sorteio de hoje da Lina Rec Pimentel. E se for possível, tocar Flor do Meu Jardim. Não deu tempo? Chegou só agora aí essa mensagem? Chegamos nela agora, né? A senhora mandou faz tempo. Zumar da Vila Pedrini pediu e o seu João Maria de Oliveira também. Barreirito morto por dentro.

0: Barreireto cantando Morto por Dentro.
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0: Muito bem, criancinhas do coração da gente, vamos voltar para o nosso WhatsApp, onde o povo está me esperando. Bom dia.
11: Bom dia, Rádio Líder. Bom dia, Marcos Vonei. Tudo bem? É Neide aqui do Fátima.
0: Oi, Neide.
11: Por favor, me coloque no sorteio, na bênção do padre. A música que eu gostaria de ouvir é Vestido Azul. Obrigada. Bom dia, amigo. Bom trabalho.
0: Bom dia para ti também, amiguinha. Bom dia, Marcos Sonei. Aqui é a Camila Oliveira do Prado, do bairro Nossa Senhora de Fátima, Herval do Oeste. Me coloca no sorteio, estamos aqui te ouvindo. Muito obrigado. Beijão para vocês aí, tá? Bom dia.
12: Bom dia, Marcos Sonei. Meu nome é Elizabeth Aparecida Silva. Me põe no sorteio, amigo. Coloco minha esposa Joaís Gonçalves da Silva e minha filha Fernanda Gonçalves da Silva. E toca para mim em cima do outro, Valéria Barros. Valéria Barros, em cima do outro. Pra me curtir. Fique com Deus, amigo.
0: Você também, amiguinha. Obrigado. Bom dia, Marcos Alnês. Estamos aí para mais um dia abençoado. Gostaria de participar do sorteio dos 10 litros de gasolina. Eu, Maria Sueli Pereira. Maria Sueli, Pereira, Vila Pedrini, por gentileza, coloca o Valdomiro Lemos Pereira também no sorteio. Obrigado, amigo. Uma ótima terça-feira para todos. Obrigado a você. Vamos de música? Tá pintando sucesso pedido da Nelcido Santa Teresa, Roupa Nova, com Gal Costa, Chuva de Prata.

Sucesso pra você, Gal Costa cantando com Roupa Nova, Chuva de Prata. Continuamos com a minha gente, vamos lá. Bom dia, Marcos Alney, tudo bem contigo? Me coloca no sorteio, Sirlei de Lima, da Estação Luzerno, obrigada. Eu que agradeço.

0: Gabriel, meu marido, Ivani, irmão, minha filha, Daniela. Pode chamar do Chris Ralph também, tá bom? Um
1: Valeu.
0: abraço, até linda mensagem.
1: Obrigado,
0: Beijo.
1: filha. Toquei o Christian Ralf aí na sofrência, logo no comecinho ali. Claudir Maia pediu Zezé e Luciano cantando, sintonizando o coração.

0: Muito bem, Zezé de Camargo e Luciano cantando, sintonizando o coração. 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Bom, vamos voltar pro povo? Últimas participações de hoje, quem é que tá aqui? Bom dia, gostaria de participar do sorteio? Sou a Silvia Gonçalves do RUP, coloca meu irmão Antônio Carlos Gonçalves também e toca aquela música retrovisor. Nós tocamos? Tocamos, né? Deixa eu ver. Bom dia, aqui é a Nina do RUP, me coloca no sorteio, toca pra mim Marília Mendonça e Maiara Maraíza, Coração Bandido, obrigada, tocamos também. Bom dia!
1: Bom dia, Marcos Bonney, aqui é a Neide Matos da Vila Rica, gostaria de participar do sorteio. Coloca meu nome e da minha família no Padre Manzotti. Um abraço.
0: Valeu, obrigado. Para vocês terem uma ideia, essa participação chegou às 8h37. Agora que nós chegamos nela, né? Bom dia!
2: Bom dia, Marcos Bonney, Ronaldo Ferreira, passando a desejar um ótimo dia a todos da líder, a todos os ouvintes, especial turma Esmaiolis também, esposa Chile, filho Matheus, pai Liz e mãe Olha. Irmão Rony, irmã Morgane, sobrinha Paloma, também hoje eu mando cunhado Clair também, da Ju, do Antônio, Silvestre Leme, no sorteio, a música pode ser a próxima, grande abraço e tudo de bom, irmão.
0: Valeu, filho, obrigado, bom dia, Marcos Alves.

Ei, por gentileza, coloca nossos nomes no sorteio. Lucimara Vargas, Aldocir Vargas, Tailan Vargas, Santina dos Santos. Obrigado, amigo. Eu que agradeço. Tá chegando por aqui Valéria Barros cantando com a Fátima Leão para Elizabeth Aparecida da Silva, que pediu Em Cima do Outro.

cantando em cima do outro com a participação da Valéria Barros, ou a Valéria Barros cantando com a participação da Fátima Leão. A ordem dos fatores não altera o produto, é isso? Fugiu da escola? Eu lembrei dessa parte aí. Bom, vamos fazer o que agora? Acabou? Acabou. Quantas pessoas? Vou dizer para vocês. 77 pessoas não foram pro ar hoje. Desculpa aí quem mandou mensagem, não foi pro ar. De qualquer maneira, você participou do sorteio. E os 10 litros de gasolina do América Oil hoje saindo para... Diana de Jesus. Alô, Diana de Jesus. Você ganhou 10 litros de gasosa, filha. Passa aqui na rádio, pega autorização e vá abastecer o seu veículo. Ou ali perto do Mistorini, perto da antiga rodoviária. E também pode ser lá no antigo Terra Brasilis, tem um posto ali do lado. Lá também é América Oil, tá bom? Obrigado pela parceria, obrigado a todo mundo que tentou. Amanhã tem mais e eu vou deixar vocês com o sucesso da Fafá de Belém cantando o meu disfarce. Obrigado, gente. Se cuidem, até amanhã, hein? Daqui a pouco a gente se fala no Jornal do Meio-Dia. Antes tem o Padre Gilvani.

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0: Olá, queridos irmãos e irmãs da nossa paróquia Senhor Bom Jesus, queridos ouvintes da nossa Rádio Líder, que alegria nos encontrarmos nesta terça-feira, 19 de maio, para juntos escutarmos o Evangelho do dia. O Senhor esteja convosco, Ele está no meio de nós, proclamação do Evangelho de Jesus Cristo segundo João, glória a vós, Senhor. Depois de ter falado estas coisas, Jesus ergueu os olhos ao céu e disse: Pai, chegou a hora, glorifica o teu filho para que o teu filho te glorifique, pois lhe destes poder sobre todo ser humano para que ele dê vida eterna a todos aqueles que lhe deste. Esta é a vida eterna, que conheçam a ti o único Deus verdadeiro e aquele que tu enviaste, Jesus Cristo. Eu te glorifiquei na terra, completando a obra que me destes para fazer. E agora, Pai, glorifica-me em ti, com a glória que eu tinha junto de ti antes que o mundo existisse. Eu manifestei o teu nome aos homens que me deste do meio do mundo. Eles eram teus e os destes a mim, e eles vêm guardando a tua palavra. Palavra da salvação, glória a vós, Senhor. Hoje começamos a ler e a meditar a chamada oração sacerdotal, no qual Jesus pede, sobretudo, o amor e a unidade de seus, e os sinais possam, assim, atrair a ele o mundo. A reunião escatológica iniciou em Jesus e será cumprida no final dos tempos. Esta primeira parte divide-se em dois trechos. Os cinco primeiros versículos convergem para o ponto central da glória, ou seja, chegou a hora da paixão e da morte, que é a hora da glorificação de Jesus e do Pai. Jesus pensa em seus apóstolos e quem comunicou toda a revelação recebida do Pai. Eles responderam com a fé. Por isso Jesus será glorificado nos seus, mediante a fé que opera no amor. Portanto, que possamos também ser para Deus e para o mundo um motivo de glória, à medida em que nós também vivemos em Jesus e assim manifestamos o Pai também em nós. Que Deus nos abençoe e nos faça também propagadores da mensagem, glorificando a Deus com a nossa vida, glorificando a Deus com aquilo que somos e fazemos. A todos uma boa terça-feira, em nome do Pai, do Filho e do Espírito Santo. Amém.
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14: Meio-dia com 30 segundos.
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14: Olá, boa tarde no ar, Jornal do Meio-Dia, terça-feira, 19 de maio de 2026. Confira os destaques desta edição de notícias.
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14: O projeto prevê auxílio emergencial para autoescolas. Estado acumula 171 mortes por doenças respiratórias no ano e especialistas reforçam necessidade de vacinação. Inscrições para o Santa Catarina Canta 2026 são prorrogadas até 20 de maio. Santa Catarina entra em alerta climático devido ao risco do El Niño. Secretaria de Obras Gerval vem preparando bueiros para o grande volume de chuva. Secretaria de Assistência Social realiza ação buscando a conscientização do combate à exploração de crianças e adolescentes em Gerval. Câmara de Vereadores realizou mais uma sessão ordinária. Município de Gerval terá evento relacionado à suinocultura. Você confere as informações do setor de segurança pública com Matheus Mitterer.
18: Cachorro é morto a facadas e morador denuncia caso de maus tratos. Motorista foge de fiscalização, bate em carros e acaba preso com quase 25 quilos de cocaína. Idoso morre após peça de uma tonelada cair sobre ele em oficina mecânica. E ainda, briga generalizada em festa comunitária deixa 5 pessoas feridas. Essas e outras informações logo mais, setor policial do Jornal do Meio-Dia.
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14: Vamos à previsão do tempo com a meteorologista Daniele Lima.
20: A terça-feira inicia com céu encoberto a nublado do litoral aos planaltos, com possibilidade de chuva fraca isolada no litoral norte, planalto norte e vale de Itajaí. Mas ao longo do dia, o avanço de uma massa de ar frio e seco limpa o céu a partir do oeste e do sul, garantindo o retorno do sol em todas as regiões. O vento sopra de sudoeste a sul, com rajadas em Florianópolis, que perdem intensidade no decorrer da tarde. Devido ao sol, as máximas sobem um pouco em relação a ontem, variando entre 14 e 20 graus. A quarta-feira amanhece fria, com mínimas próximas de 0 grau na Serra e abaixo de 8 no Grande Oeste e Planalto Sul, onde há possibilidade de geada isolada. No litoral sul, as mínimas ficam próximas de 10 graus e variam entre 10 e 15 nas demais regiões. Pela manhã, ocorrem nevoeiros que logo se dissipam, dando lugar a uma quarta de tempo firme e ensolarada, embora as temperaturas continuem amenas. A manhã mais gelada da semana deve ser a de quinta-feira, quando há previsão de geada. Mas vamos atualizar nas próximas edições. Tenha uma excelente terça-feira. Com informações do tempo, meteorologista Daniele Lima, de Florianópolis, para a Rede de Notícias Acaerte.
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14: O projeto prevê auxílio emergencial para autoescolas. Mais informações com Rita Sardi.
21: Um projeto de lei apresentado na Câmara dos Deputados cria um auxílio emergencial para ajudar as autoescolas a enfrentarem os impactos das mudanças no processo de habilitação adotadas pelo governo federal. As autoescolas deixaram de ser obrigatórias para a obtenção da CNH, a Carteira Nacional de Habilitação, após resolução do CONTRAN, o Conselho Nacional de Trânsito. Os candidatos agora têm flexibilidade para se preparar por meio de instrutores autônomos credenciados e as aulas teóricas podem ser feitas gratuitamente. O novo modelo retira a exigência de 20 horas aula práticas. Agora, a carga horária mínima é de 2 horas. A proposta, de autoria do deputado federal catarinense Jorge Guetem, do Republicanos, prevê o pagamento de R$ 1.000 mensais por instrutor vinculado à autoescola, mas o recurso será destinado às empresas e não diretamente aos profissionais. O benefício poderá ser pago por até 6 meses e ainda tem efeito retroativo a 1º de dezembro de 2025.
22: Essas mudanças aconteceram de forma repentina, abrupta e impactaram não só as autoescolas, que geralmente são pequenas empresas, mas principalmente as famílias que dependem dessa atividade para garantir o seu sustento. Empresas de décadas de existência estão com dificuldade de manter a porta aberta por causa dessa decisão unilateral que foi a regulamentação do ex-ministro.
21: Os recursos para o pagamento viriam do Fundo Nacional de Segurança e Educação de Trânsito, o FUNSET, além de verbas da União. Jorge Guetem, que é coordenador da Frente Parlamentar Mista das Micro e Pequenas Empresas, afirma que a iniciativa pretende garantir a sustentabilidade das autoescolas nesse período de transição.
22: É importante lembrar que as autoescolas têm um papel essencial na formação de condutores e na construção de um trânsito mais seguro para todos. Por isso, esse nosso projeto é um apoio temporário ao setor para dar estabilidade nesse momento de adaptação e proteger milhares de trabalhadores. É uma iniciativa que valoriza o trabalho, reconhece a importância dessas famílias e busca manter esse serviço funcionando com qualidade para a população.
21: A ideia do governo com a resolução do CONTRAN foi reduzir os custos em até 80% para tirar a CNH. De Brasília, da Rede de Notícias Acaerte, repórter Rita Sardi.
14: Obrigado, Rita. Estado acumula 171 mortes por doenças respiratórias no ano e especialistas reforçam necessidade de vacinação. Confira os detalhes na reportagem de Cadu Reis.
23: Há cerca de um mês para o início do inverno, Santa Catarina contabiliza mais de 3 mil hospitalizações e 171 mortes por doenças respiratórias em 2026. O vírus da gripe é um dos principais agentes infecciosos relacionados, tendo sido causador de 40 óbitos ao longo deste ano no estado. A campanha de imunização contra a doença está em andamento em todos os municípios catarinenses. O superintendente de Vigilância em Saúde da Secretaria de Estado da Saúde, médico infectologista Dr. Fábio Gaudenzi, ressalta.
0: As doenças respiratórias ainda são agravos que têm um impacto muito grande na saúde da nossa população. A gente tem próximo a 1.000 óbitos aqui no estado de Santa Catarina por ano por essa síndrome respiratória aguda grave. Então a gente ainda tem muito a caminhar na proteção da saúde das pessoas. A gente precisa proteger mais os mais vulneráveis, as crianças pequenas, os idosos e também as pessoas que têm comorbidades.
23: Até o início deste mês, Santa Catarina havia atingido cobertura vacinal de 30% da população dos grupos prioritários da campanha de imunização contra a gripe, com cerca de 600 mil doses aplicadas. A diretora médica do Laboratório Santa Luzia, doutora Annelise Lopes, avalia.
2: Com a proximidade do inverno, existe um aumento esperado das doenças respiratórias, então a gente reforça o alerta para a importância da imunização, com o cuidado de informações falsas aí que acabam circulando na internet, justamente quando a prevenção mais importa. O primeiro mito é que vacina da gripe causa gripe. As vacinas contra a gripe aplicadas no Brasil, elas utilizam vírus inativados ou só fragmentos virais, ou seja, não conseguem provocar doença. Muitas vezes a pessoa já estava incubando outro vírus respiratório ou interpreta uma reação leve como doença, o que gera confusão frequente nessa época do ano.
23: A coordenadora em vacinas da empresa DASA, médica infectologista doutora Maria Isabel de Moraes Pinto, destaca a necessidade de repetir a imunização, mesmo tendo feito no ano passado.
3: Os vírus influenza, eles sofrem pequenas mutações e a gente precisa adaptar cada ano a vacina para aqueles vírus que mais recentemente circularam. Os níveis de anticorpos que a vacina influenza desencadeia, eles vão caindo, então a cada ano é importante que a pessoa se imunize e daí ela vai ter anticorpos que vão protegê-la contra as formas graves de influenza.
23: A população prioritária para a vacinação contra a gripe é composta por 3 milhões e 200 mil pessoas em Santa Catarina. Fazem parte deste grupo as crianças entre 6 meses e 6 anos de idade, idosos, gestantes, puérperas e pessoas com doenças crônicas e deficiências permanentes. De Florianópolis, da Rede de Notícias Acaerte, Cadu Reis.
14: Obrigado, Cadu. A seguir você confere, Secretaria de Obras Gerval vem preparando bueiros para o grande volume de chuva. Secretaria de Assistência Social Realização, buscando a conscientização do combate à exploração de crianças e adolescentes em Erval.
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6: O governador de Santa Catarina, Jorginho Melo, assinou ontem, na sede da Secretaria de Estado da Proteção e Defesa Civil, o decreto que estabelece estado de alerta climático em todo o território catarinense. O documento, que também foi chancelado pelo secretário da pasta, Coronel Fabiano de Souza, tem caráter preventivo diante das previsões meteorológicas associadas ao fenômeno El Niño. Conhecido por provocar um aumento expressivo no volume de chuvas na região sul, o fenômeno eleva o risco de eventos extremos, como enchentes, deslizamentos e inundações. De acordo com os meteorologistas do estado, o momento atual ainda é de neutralidade climática, mas existe uma probabilidade de 80% para o início do El Niño entre os meses de julho e agosto, o que exige planejamento antecipado e reforço nas estruturas de proteção. A Prefeitura de Herval do Oeste está preparando um projeto para regulamentação e cobrança dos filtros de carvão ativado em sepultamentos no cemitério Nossa Senhora da Glória. Quem explica é o secretário de Infraestrutura e Obras, Luciano Silva.
7: Os vereadores questionaram sobre os filtros. Creio eu que os dois vereadores até questionaram foi no mandato que eles estavam, no mandato passado, que foi feita essa lei. Então, creio eu que eles já estavam por dentro, mas às vezes cai um pouquinho no esquecimento. Mas foi a lei que, para restabelecer e ter o funcionamento do cemitério, foi estabelecida pelo órgão que fiscaliza, que é o IMA. Então, nós estamos todos dentro dos padrões pedidos nas normativas.
8: A partir disso, o prefeito citou que será feita uma nova lei, vocês vão, inclusive, de forma gratuita, colocar essa situação do filtro junto com a taxa de sepultamento.
7: Creio que nós estamos ainda fazendo um plano, juntamente com a nossa engenharia, tudo dentro da lei, também junto com o nosso jurídico, e logo nos próximos dias o prefeito estará anunciando para a população, sabe, que o que nós não queremos é que o nosso contribuinte, o nosso munícipe, pague por coisas que não deve, mas o filtro é algo exigido. Então, só nós vamos ver os preços corretos, revir algumas coisas aí, nosso prefeito nos próximos dias estará aí dando a entrevista em primeira mão para vocês.
8: Luciano, com relação também a espaço, como é que está a questão? Há um recurso vindo do governo do estado para a reestruturação do espaço no local?
7: Isso, também estamos trabalhando para isso, para ver a reestruturação e ver aqueles terrenos também que estão há 10, 15 anos, que as pessoas não trazem mais uma flor, que não trazem, ninguém mais está acompanhando. A gente está fazendo uma varredura para ver esses terrenos que estão sobrando e até alguém se souber que alguém, algum vizinho, alguém que foi embora, não está mais sendo usado, que nos venha até o protocolo da prefeitura e nos deixe este aviso, porque nós precisamos muito para adequar esse cemitério e cremos que deve ter de 60 a 80 vagas que não estão sendo usadas.
8: Luciano, a partir disso também túmulos mais antigos, retirado os restos mortais, né, colocados em ossários para ter mais espaço também.
7: Isso, mas tudo isso com autorização da família. Jamais nós vamos estar entrando, derrubando túmulo, jazigo, tirando. Tudo isso a gente vai conversando, ver se a família quer fazer um jazigo melhor, se quer readequar. Jamais vamos estar retirando nem mesmo das gavetas. Tudo com autorização da família.
6: Luciano também fala da preocupação com o El Niño.
7: Com certeza a gente escuta nas manchetes, nos noticiários aí, fica apreensivo. Se vier muita chuva, é claro que vamos ter danos, sabendo que estamos trabalhando para isso não acontecer. Estamos trocando todas as tubulações onde é preciso por diâmetros maiores, mas sempre a gente fica ligado aí no tempo, sabe? Mas te digo hoje que todas as nossas estradas estão em boas condições. Mas eu peço à população também, aqueles que verem na frente, que cai muita folha, por exemplo, na frente do seu terreno, ou menos que a pessoa nos auxilie limpando as bocas de lobo que passam nas suas propriedades, que é isso que joga bastante água quando dá uma chuva torrencial e vai para o meio da rua e acaba com a pista inteira. E nós temos que daí transferir, às vezes, todo o maquinário por causa de uma boca de lobo que está entupido. Então, a gente pede auxílio à população. É dever da prefeitura, que nem todo mundo diz. É dever da Secretaria de Obras. Mas eu estou pedindo encarecidamente um auxílio que, onde for possível, a população também nos ajude a desobstruir onde vê folhas, tanto nas bocas de lobo na cidade, quanto também no interior, que são 540 quilômetros de estradas de chão, e nós não temos efetivo para, nessa época de outono, para estar passando de boca em boca em cada chuva.
6: A Secretaria de Assistência Social de Ervaldo Oeste efetuou no início da tarde de ontem ação de conscientização referente ao Dia Nacional de Combate ao Abuso e à Exploração Sexual de Crianças e Adolescentes. A ação aconteceu na rua Dorival de Brito, em frente à Praça Municipal. Motoristas e pedestres receberam material educativo sobre a importância de identificar sinais de violência e proteger a infância. De acordo com o prefeito Ronaldo da Rosa, a prevenção, o esclarecimento e a denúncia podem auxiliar.
0: Sem dúvida, Matheus, essa é uma preocupação do poder público, né? Infelizmente, digo infelizmente mesmo, a gente tem esse tipo de situação na nossa cidade, no nosso país, no mundo afora, né? Um crime repugnante e que nós, como ser humano, não precisaríamos estar fazendo campanhas para prevenir esse tipo de maldade, né? Mas, enfim, repito, infelizmente, ocorre essas práticas, não longe das nossas casas, muitas vezes, aqui dentro do nosso município. E a assistência social preparou hoje um dia de atividades, um dia de movimento para conscientização de que as pessoas que, por ventura, verem essa mobilização, né, consigam disseminar através de suas redes sociais a conscientização para que essa prática pare de ocorrer. É lógico que o cidadão de bem não precisaria nem estar vendo esse tipo de campanha, né, porque repudia todos os tipos de violência, mas enfim, precisamos trabalhar essa questão e a nossa humanidade precisa ser conscientizada, né, de que isso uma hora ou outra precisa cessar. E o município, através da assistência social, a secretária Adriana e junto com essa equipe, fez um movimento bastante grande hoje aqui no centro da nossa cidade para mobilizar e sim mostrar para a comunidade, de um modo geral, a importância desses eventos, desse dia e desse mês aí no combate à exploração de adolescentes e crianças.
6: A secretária de Assistência Social, Adriana Primo, lembrou que o silêncio protege o agressor e denúncias anônimas ou emergenciais podem ser feitas através do Disque 100.
9: Nós, como Secretaria Municipal de Assistência Social, realizamos, então, um pedágio referente ao dia alusivo ao combate da violência e exploração sexual de crianças e adolescentes. Nessa data, contamos com a presença das escolas estaduais, né, além do pedágio. Foram plantadas algumas árvores, né, no município, inclusive, né, aqui em frente à Prefeitura Municipal de Ervaldo Oeste, IP Amarelo, aonde que, para ser alusivo mesmo ao dia, então, de combate à exploração e violência contra crianças e adolescentes.
8: É feito um trabalho o ano todo, principalmente com relação a isso, né, Adriana?
9: Sim, nós, enquanto CREAS, CRAS, abrigo, né, a gente trabalha todo mundo junto para que a gente consiga coibir, né, essa questão da violência contra criança e adolescente no nosso município. É uma tarefa árdua, né, por isso que o dia 18 de maio é alusivo a essa data, justamente, né, para que a gente consiga, né, todos junto, a sociedade mobilizada, para que essa questão acabe, né, no município de Ervaldo Oeste.
6: Adriana, fala sobre a quantidade de atendimentos.
9: Temos vários atendimentos, né, que dão conta, né, da violência contra criança e adolescente. Então, nós gostaríamos mesmo de mobilizar a sociedade para que denuncie. Denuncie através do Disque 100, denuncie junto ao Conselho Tutelar, denuncie junto ao CREAS, para que a gente, todo mundo junto, consiga, né, ter um município com menos casos de violência contra criança e adolescente.
10: Secretária, é importante também a questão da escola, né? Porque muitas vezes a criança, ela fica com receio de falar, com algum medo, né, por ser ameaçada, e muitas vezes ela acaba na escola dando sinais, né, de que pode estar acontecendo alguma coisa de errado, por exemplo, uma violência.
9: Com certeza, meu amigo, né? Infelizmente, né? A criança e o adolescente pode trazer indícios muito graves de violência contra, né, a criança e o adolescente. E os professores têm uma tarefa muito árdua aí, que é, né, de tentar auxiliar nesse momento, né? Por isso, volto a repetir, né, denunciem de qualquer forma, junto ao CREAS, junto ao Conselho Tutelar do município, para que a gente consiga coibir a questão da violência no nosso município.
6: Muito bem, vamos ao vivo com a Central de Jornalismo chamando Matheus Mitterer. Boa tarde.
11: Boa tarde, Marcos Bonet, amigos ligados no Jornal do Meio-Dia, desta terça-feira, hoje dia 19 de maio. Informação é a seguinte, Marcos Valnei, o Ministério Público do Estado de Santa Catarina, através da comarca aqui de Joaçaba, o promotor Douglas, ele fez novamente o pedido pela prisão do servidor, né, acusado, então, daquele desvio milionário na prefeitura de Joaçaba. Portanto, o Ministério Público apresentou mais uma vez o pedido de prisão temporária por parte desse servidor, então, acusado do desvio milionário da prefeitura de Joaçaba. Mas os seus advogados, através do seu escritório, entraram com habeas corpus no Tribunal de Justiça do Estado de Santa Catarina, lá em Florianópolis, que acabou aceitando, então, esse habeas corpus. Mais uma vez, né, o tribunal dando a negativa, então, ao pedido de prisão do servidor acusado. Esse pedido de prisão, então, seria, né, para conduzi-lo até o presídio regional de Joaçaba, porém o Tribunal de Justiça do Estado de Santa Catarina mais uma vez negou então esse pedido. Lembrando que o servidor está com tornozeleira eletrônica, né, sendo monitorado diariamente por parte do Tribunal e também da Polícia Civil em sua residência. Ele não pode deixar então o município de Ervaldo Oeste. Mais uma vez, né, a informação referente então ao Ministério Público pedindo a prisão do servidor e também o Tribunal de Justiça dando o aval, né, para que ele fique em liberdade com monitoramento eletrônico, caso que já está acontecendo. Mais informações durante a nossa programação, né, durante o dia de hoje, com relação então aos desdobramentos dessa situação, né, Marcos, que foi levantada em primeira mão pelo Jornalismo Líder sobre esse desvio milionário que ocorreu na prefeitura de Joaçaba, caso que já está tendo grande proporção a nível de estado, inclusive com uma CPI que foi instaurada na Câmara de Vereadores. Com informações para o Jornal do Meio-Dia, repórter Matheus Mitre.
6: Matheus, volta daqui a pouco com as informações, as demais informações do setor policial. A seguir você confere as informações do setor policial e ainda a Câmara de Vereadores realizou mais uma sessão ordinária. O município de Erval terá evento relacionado à suinocultura.
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9: Boa tarde, Matheus.
10: Boa tarde, Marcos Valnei. Boa tarde, ouvintes. Vamos então com as informações do setor de segurança pública. E na manhã desta segunda-feira foi recebida uma denúncia de maus tratos contra um animal na comunidade Santa Bárbara, no interior de Ouro. Segundo um morador, o caso ocorreu na última quarta-feira, quando seu cachorro, chamado Faísca, teria sido morto com golpes de faca na região do pescoço. Conforme o relato do dono, um boletim foi registrado na delegacia para que o caso seja apurado pelas autoridades competentes. Ele relatou estar abalado com a situação e cobrou justiça diante da violência cometida contra o animal. O indivíduo que tirou a vida do meu cachorro com golpes de faca em seu pescoço certamente um dia vai pagar pelos seus atos. Não tem que ir preso um indivíduo desses, mas eu acredito na lei divina. Deus escreve certo por linhas tortas, declarou o homem. E na tarde desta segunda-feira, a Polícia Rodoviária Federal prendeu um motorista que transportava um carregamento de cocaína na 222 no Grande Oeste. A prisão aconteceu após o suspeito fugir de uma abordagem, colidir contra diversos automóveis e se esconder em uma área de mata. A ação começou a partir de informações sobre um veículo suspeito transportando drogas. O automóvel foi localizado parado em um congestionamento provocado pelo tombamento de uma carreta ocorrido mais cedo na rodovia. Ao notar a aproximação da polícia, o condutor arrancou em alta velocidade, jogando o veículo contra os policiais e iniciando a fuga. Durante a tentativa, o homem dirigiu pela contramão e pelo acostamento, colocando em risco pedestres e motoristas que estavam fora dos veículos devido ao trânsito parado. Ele bateu em vários automóveis de passeio de carga antes de perder o controle, sair da pista e colidir contra pedras e árvores. O motorista abandonou o automóvel e correu para uma área de vegetação. Equipes de reforço da PRF, do Serviço Aéreo de Fronteira, da Polícia Civil, com o uso do helicóptero, iniciaram as buscas no local. Um cão farejador da polícia foi acionado e indicou o caminho percorrido pelo suspeito na mata. Às margens da rodovia, os policiais encontraram uma mochila abandonada contendo 24 tabletes de entorpecentes pesando 1 quilo cada, dividido entre pasta base e cocaína pronta para o consumo. O homem foi localizado e preso logo em seguida pelos policiais. Ele confessou que aceitou o pagamento para realizar o transporte do Paraná até Chapecó. O homem, um paranaense de 37 anos, foi encaminhado à delegacia da polícia de Chapecó e vai responder por tráfico de drogas com penas que podem chegar até 15 anos de prisão. Além disso, ele deve responder pelos crimes de direção perigosa e tentativa de homicídio contra os agentes de segurança. E um grave acidente de trabalho tirou a vida de um idoso na manhã de hoje no centro do município de Ipira. O fato foi registrado por volta das 8h15 em uma oficina mecânica. O corpo de bombeiros foi acionado para prestar socorro de urgência, mas ao chegar no local, os socorristas encontraram a vítima inconsciente e já sem sinais vitais. O trabalhador estava deitado próximo a um contrapeso de aço de uma empilhadeira, estrutura que pesa aproximadamente 1 tonelada. De acordo com relatos de testemunhas e outros trabalhadores que presenciaram o fato, a peça de metal teria caído diretamente sobre a vítima de forma acidental. Os próprios colegas de trabalho agiram rápido e conseguiram remover a estrutura de cima do homem antes mesmo da chegada das equipes de resgate. Diante da gravidade extrema da situação, os bombeiros realizaram a imobilização da vítima em uma maca rígida e iniciaram os procedimentos de reanimação com o uso de um desfibrilador, além de manterem a massagem cardíaca de forma ininterrupta durante todo o deslocamento da ambulância até o hospital. O idoso foi entregue aos cuidados da equipe médica de plantão, mas infelizmente o quadro não foi revertido e o óbito foi formalmente confirmado. E 5 pessoas ficaram feridas após uma briga generalizada durante uma festa comunitária na tarde deste último domingo na localidade Flor Azul, interior de Anitta Garibaldi. A polícia militar foi acionada por volta das 19 horas para conter a confusão, mas quando a guarnição chegou ao salão de festas, a maior parte dos envolvidos já havia fugido. Em contato com um dos organizadores do evento, foi apurado que o tumulto começou após um desentendimento inicial entre 2 mulheres. Na sequência, outras pessoas passaram a intervir na discussão, desencadeando a confusão em massa, onde objetos de madeira foram utilizados como armas. Os seguranças contratados tentaram conter os ânimos, mas as agressões acabaram se voltando também contra eles. Posteriormente, os policiais deslocaram-se até o hospital de Anitta Garibaldi, onde as 5 vítimas, 3 homens de 54, 53 e 44 anos e 2 mulheres de 56 e 47 anos, recebiam atendimento médico. Elas relataram que foram atingidas por socos, pedradas e golpes com pedaço de madeira, além de sofrerem ameaças e vias de fato durante o quebra-quebra. Diante da gravidade, foram expedidas guias para o exame de corpo de delito. Como nenhum dos agressores foi localizado ou identificado no momento, a polícia confeccionou o boletim de comunicação de ocorrência para que o caso seja investigado pelas autoridades competentes. Então, para essas informações do setor policial de hoje, qualquer outro destaque logo mais durante nossa programação. Com informações para o setor policial, da sala de redação, repórter Matheus Mitterer.
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0: Aconteceu na noite de ontem mais uma sessão ordinária na Câmara de Vereadores de Ervaldo Oeste. O presidente da Casa Legislativa, Patrick Just, destaca o que esteve em pauta.
9: Estivemos recebendo a presença dessa empresa aí, que veio mostrar para nós, vereadores, um projeto bonito, projeto que vai ser grandioso, né, para implantar no nosso município aí no final do ano, que seria a festa do porco ao prato. E mostrar para os vereadores como é que é a estrutura, como é que vai funcionar a gastronomia, o porquê que eles resolveram fazer esse tema, né, em relação à parte suína. E para nós, moradores e munícipes aqui, isso é muito importante porque leva o nome do nosso município de Ervaldo Oeste para todo o estado de Santa Catarina. Envolve gastronomia, envolve agropecuária, também o comércio local e também atrativos, né? Não sabemos se vai ter alguns shows, mas isso no decorrer. Mas o importante é essa iniciativa dessa empresa, da Suricate, a estar aí pensando no nosso município com esse projeto aí que é denominado a Festa do Porco ao Prato.
11: Patrick, falando também sobre outros assuntos hoje na pauta, diversos projetos que estavam em pauta, mas a maioria deles não entraram em votação.
9: Eu estava até debatendo com os vereadores muitos projetos que ficou nas comissões para serem pensados para outras oportunidades, né? Nós tivemos hoje um projeto de lei que está tramitando o 07, que autoriza o Poder Executivo Municipal a promover a alienação mediante leilão público, né? Do Distrito Industrial. Sabemos aí que é um anseio dos empresários para que dê a iniciativa para que esses profissionais possam instalar as suas empresas. Então, o prefeito mandando, né, essa autorização para que a gente faça essa alienação desse leilão, desse espaço público, para começar, né, de uma vez essa grandiosa obra que o governo do estado já encaminhou recursos para nós começarmos a ter desenvolvimento, arrecadação, geração de emprego aqui no nosso município de Herval do Oeste.
0: Patrick também fala sobre projetos que estão tramitando na casa.
9: Projeto importante que tramita nessa casa, ainda não foi para aprovação, que é o que dispõe sobre a instituição do estacionamento rotativo, que precisamos que volte logo, urgente, para a nossa cidade, o estacionamento. Nós vemos aí muitos comerciantes, usuários, sofrendo para achar uma vaga, né? E o comércio sofre com isso. Nós temos aí reclamações de pessoas que acabaram aderindo, indo para outra cidade para poder fazer uma compra porque não conseguiu o estacionamento no local. E já se passou aí quase um ano com essa situação e agora está então nesse trâmite, né, para se concretizar. Nós sabemos, né, que tem algumas situações que precisamos, junto com o executivo, ajustar, né, que são algumas ruas para colocar esse estacionamento rotativo. Sabemos da situação das pessoas que estacionam lá na praça da ferrovia, mas se você não delimitar alguns espaços para que as pessoas não estacionem mais, a empresa não vai conseguir sobreviver com só alguns veículos. Então precisamos averiguar essas situações. Projeto também importante nessa casa que está tramitando, que é denominação de uma via pública ali no loteamento Trevisan. Também hoje entrou aqui um projeto de lei que acrescenta, né, as normas relativas a inumações e exumações do município de Herval do Oeste, se tratando aí sobre aquela cobrança dos filtros de carvão, que nós trouxemos um pedido de informação. Inclusive, eu quero ressaltar que esse pedido de informação ainda não veio para essa casa, eu ainda estou aguardando, mas o prefeito já deu um passo importante, que ele quer regulamentar essa situação, se tratando do nosso cemitério municipal. Como eu falava, a iniciativa do prefeito é muito bom para que nós regulamente essa lei que aconteceu ali em 2022, para que esse filtro de carvão, o executivo, ele disponibilize para os moradores, para as pessoas que precisam na hora de enterrar as pessoas, por um valor acessível e justo, não aquele valor exorbitante. Não só podemos falar exorbitante, como era um roubo, né, no bolso dessas pessoas, principalmente na hora do falecimento. Eu ainda tenho um pensamento que, como Joaçaba e Luzerna não é cobrado, que Herval fosse retirado isso, ainda tenho a convicção que o prefeito faça essa alternativa, mas tenho que respeitar porque a ordem vem do executivo. Importante essa regulamentação que o prefeito mandou, né, que estabelecerá um valor inicial de R$150, isso é muito importante, porque é um valor justo para que essas famílias adquirem na hora que for entregada a documentação para fazer o sepultamento dos seus entes queridos.
0: Natália Cervei, da Suricate Eventos, apresentou aos vereadores um evento que irá ocorrer no município. Natália explica.
12: Então a gente veio trazer que estaremos no dia 6, 7 e 8 de novembro de 2026, estaremos realizando a festa do Porco ao Prato. É o inventário da suinocultura catarinense. Nós, quanto empresa, resolvemos dar um salto e trazer o turismo, inventariando a suinocultura, fortalecendo o potencial do agro, da suinocultura, dos produtores rurais, né, e suinocultores, transformando tudo isso num patrimônio histórico. Né, em uma festa que vai acontecer em 3 dias, no mês de novembro de 2026, onde haverá estandes, um simpósio, o primeiro simpósio do patrimônio imaterial da suinocultura catarinense, onde a gente vai estar trazendo o pertencimento histórico da suinocultura catarinense. Esse projeto, ele foi pensado com muito carinho para ser executado aqui em Herval do Oeste, uma vez que a suinocultura ela já existe na bandeira do município de Herval do Oeste, né? Hoje o município ele tem como maior potencial econômico a suinocultura catarinense e dessa forma a gente

0: não haver um embate com outros eventos. Isso é muito bom, né? Porque os investidores, os municípios, eles conseguem celebrar suas festas, né? Com um grande impacto na região. Então, de fato, essa festa, ela será de grande magnitude. Ele já conta hoje com o patrocínio e apoio do governo do estado de Santa Catarina. Temos o apoio da UNOESC, do SEBRAE, da ACIOC. Ele vem através de um projeto aprovado pela lei de incentivo do governo federal, onde estamos buscando patrocinadores através da lei de incentivo, através dos impostos e também patrocínio direto, obviamente. Então, é uma oportunidade das empresas estarem nesse evento de grande impacto e celebrar e levar junto à suinocultura os seus produtos e carregar um legado histórico que vai se transformar o patrimônio imaterial da suinocultura catarinense. Será um marco histórico. Esse produto ele não existe no Brasil. A suinocultura ela nunca foi inventariada, né? Esse setor ele nunca foi tratado dessa forma. Então, a gente defende hoje que a suinocultura ela é sim um patrimônio histórico.
1: Natália explica como será o evento.
0: O primeiro ponto que a gente cumpre destacar é que o acesso a esse evento ele vai ser gratuito. A população que quer visitar, conhecer, viver as experiências sensoriais que vão ter, a exposição museográfica, fotográfica, inclusive o simpósio, ele será totalmente gratuito. Esse simpósio ele vai ser técnico e científico, então, sim, nós estamos buscando patrocínios diretos e através da Lei de Incentivo à Cultura, que é uma forma de patrocinar com um recurso que seria pago de qualquer forma para o governo. Então, a gente quer deixar aqui o nosso contato, né? Buscar pelo Instagram, arroba Suricate Projetos Incentivados, e pelo telefone 499-9976-4551, onde a gente já está com o mapa do evento disponível para essa festa que vai acontecer nos dias 6, 7 e 8 de novembro de 2026.
2: Já tem o local?
0: Sim, ele será na Avenida Beira Rio, certo? Onde acontece habitualmente os grandes eventos aqui do município de Erval do Oeste. E o simpósio ele acontecerá no pavilhão da igreja, por melhor comodidade, né? Pela parte científica e técnica mesmo. Então, a gente vai acabar movimentando Erval do Oeste no seu centro, no movimento todo. E, na verdade, o contexto histórico vai desde lá do interior. Então, a gente vai movimentar a nossa intenção é literalmente levar Erval do Oeste para o Brasil.
2: Será feito um pré-lançamento nos próximos dias?
0: Exatamente. Nós vamos estar agora no dia 22 de maio, na BNT Mercosul. Então, nós vamos estar fazendo um pré-lançamento, levando o Erval do Oeste como a festa do porco ao prato, o turismo aqui do Erval do Oeste. Então, o pré-lançamento será lá em Balneário Camboriú, de fato. Mas, nos próximos dias, a gente então irá comunicar, né, a vocês e toda a comunidade o lançamento oficial que acontecerá no próximo mês e que está previsto para acontecer aqui na Câmara de Vereadores.
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1: Chegamos ao final de mais uma edição do Jornal do Meio-Dia. Apresentação: Marcos Valnei. Redação e edição: Matheus Mitter. 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Central Técnica: Fabiano Machado. Produção Central Líder de Jornalismo. Direção-geral: Mauro Roberto Valmórbida. A você uma boa tarde e até amanhã.
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1: Olá, boa tarde. Terça-feira, 19 de maio de 2026, está entrando no ar o Esporte Líder. A apresentação de Matheus Mitterer, central técnica do Fabiano Machado, redação e edição Odinei Gonçalves, e a direção geral é do Mauro Roberto Von Mórbida. Copa do Mundo 2026 é na Líder. Carlo Ancelotti divulga a lista para a Copa do Mundo com Neymar e o Everton do Grêmio. Qatar encanta pela diversidade cultural e meio ao luxo. Série B, Fortaleza perde embalo e vê rivais crescerem. E ainda, Esporte Clube Horizonte vence a segunda edição da Copa São Paulo de Aspirantes. Essas e outras informações agora no seu Esporte Líder.
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1: Começamos o Esporte Líder de hoje falando da Copa do Mundo.
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1: Carlo Ancelotti divulga a lista para a Copa do Mundo com Neymar e o Everton do Grêmio. Os detalhes com a Daniela Esperon.
2: Fim da espera. O técnico da seleção brasileira, Carlo Ancelotti, divulgou a lista dos 26 convocados para a Copa do Mundo de 2026. Os goleiros Alisson do Liverpool, Ederson do Fenerbahçe e o Everton do Grêmio. Defensores Alexandro, Danilo e Léo Pereira do Flamengo, Bremer da Juventus, Douglas Santos do Zenit, Gabriel Magalhães do Arsenal, Ibanez do Al-Ahly, Marquinhos do PSG e Wesley da Roma. Meio-campistas Bruno Guimarães do Newcastle, Casemiro do Manchester United, Danilo do Botafogo, Fabinho do Al-Ittihad, Lucas Paquetá do Flamengo, atacantes Endrick do Lyon, Gabriel Martinelli do Arsenal, Igor Thiago do Brentford, Luiz Henrique do Zenit, Matheus Cunha do Manchester United, Neymar do Santos, Rafinha do Barcelona, Rayan do Bayern Munique e Vinícius Júnior do Real Madrid. Após divulgar a lista, o técnico Carlo Ancelotti explicou a opção de incluir Neymar na lista e também o goleiro do Grêmio Everton, já que são jogadores que não participaram de amistosos sob o comando do italiano.
3: Fizemos a avaliação de Neymar todo o ano e vimos que nesse último período ele jogou com continuidade, que melhorou a sua condição física e pensamos que ele é um jogador importante e vai ser um jogador importante nessa Copa do Mundo. Ele tem o mesmo papel, a mesma obrigação que todos os outros 25. Tem a possibilidade de jogar, de não jogar, de estar no banco, de entrar. Então, ele tem a mesma responsabilidade que tem os outros. É um jogador experiente e a verdade é que em algumas posições, como a posição do goleiro, temos privilegiado um pouco mais a experiência a este nível e por isso também chamamos Everton do Grêmio, porque é jogador experiente que não precisamos testar, não hemos testado, mas sabemos seu valor neste tipo de competição, porque eles estão acostumados neste.
2: Os jogadores vão se apresentar à seleção brasileira no dia 27 de maio, no dia 31. O Brasil vai fazer um amistoso diante do Panamá, no Maracanã, no Rio de Janeiro. Essa partida é de despedida do país e segue rumo aos Estados Unidos, onde no dia 6 de junho vai enfrentar o Egito, aí sim, o último amistoso antes da estreia na Copa do Mundo de 2026. Essa Copa é a maior de todas até o momento e a primeira sendo realizada em três países diferentes, Canadá, Estados Unidos e México, e tendo 104 jogos com 48 seleções. Agência Rádio Web com informações da seleção brasileira, Daniela Esperon.
1: E a Daniela volta falando sobre os países que vão participar da Copa. O Catar encanta pela diversidade cultural em meio ao luxo.
2: Na série Curiosidades das Seleções da Copa do Mundo de 2026, neste episódio vamos falar do Catar. E quando a gente fala desse país, muita gente já lembra logo do arranha-céu moderno, carros de luxo e também da Copa do Mundo de 2022. Mas o pequeno país do Oriente Médio guarda curiosidades e tradições que vão muito além disso. Localizado em uma península cercada pelo Golfo Pérsico, o Catar é um dos países mais ricos do planeta, graças às enormes reservas de gás natural e petróleo. Mesmo sendo pequeno em território, o país virou uma referência em modernidade e investimentos gigantescos. A capital, Doha, ele impressiona pelos prédios futuristas, aquelas ilhas artificiais, centros comerciais luxuosos. Mas, ao mesmo tempo, o país preserva costumes tradicionais ligados à cultura árabe e islâmica. Uma das curiosidades mais interessantes é o contraste entre o moderno e o tradicional. Enquanto parte da população circula com carros milionários e vive em bairros ultramodernos, é comum você encontrar mercados antigos, chamados de souks, vendendo especiarias, perfumes e artesanatos típicos. O clima também chama muita atenção. No verão, as temperaturas podem ultrapassar facilmente os 45 graus. Por causa do calor extremo, muitos espaços públicos possuem ar-condicionado potente, inclusive em alguns ambientes abertos também. Outra peculiaridade é a paixão dos catarianos pelos falcões. Essas aves são símbolos de status e tradição no país. Existem até hospitais especializados em cuidar dos animais que recebem tratamento de luxo. Agora, na culinária, pratos com arroz temperado, cordeiro, frutos do mar são bastante populares. O café árabe e as tâmaras também fazem parte da tradição local de hospitalidade. Agora, apesar de toda a modernidade, o Catar mantém regras culturais muito conservadoras, principalmente relacionadas aos costumes e à religião islâmica, que influencia diretamente no dia a dia da população. Ele está na Copa do Mundo de 2026 e vai estrear diante da Suíça, em Santa Clara, no dia 13 de junho.
1: Para encerrar, Candaniele, Fortaleza perde embalo e vê rivais crescerem na Série B.
2: A Série B do Campeonato Brasileiro segue cada vez mais equilibrada e a nona rodada trouxe fortes emoções dentro e fora de campo. No clássico nordestino, o destaque ficou para a vitória do Ceará diante do Fortaleza por 2-1, em um jogo cheio de reviravoltas que agitou a rodada e mexeu com a parte de cima da tabela. O analista dos times nordestinos, Luiz Heitor, que tem inclusive um canal no YouTube, @LuizHeitor, analisou o que foi o clássico entre Ceará e Fortaleza.
4: O Fortaleza tem 3 derrotas na temporada. 2 para o Ceará, pô. A outra derrota foi para o Botafogo de São Paulo na estreia da Série B por 4-0. Esses números, eles meio que são mentirosos. O Fortaleza não joga a bola, você não olha pro campo e você fala: esse time aqui tá perdeu quantos jogos no ano? É mais ou menos por aí, pô. Aí o cara: não, pô, ei, pô, nada disso tá acontecendo, não. O time foi campeão cearense, o time tá na semifinal da Copa do Nordeste, o time tá no G6 da Série B, tu fala: como? Porque o Fortaleza tem mais time do que a média, por isso que o Fortaleza ainda está lá na parte de cima da tabela. Agora vem perdendo posições. Nessa rodada perdeu 2 posições, começou na 3ª colocação e agora caiu para a 5ª posição. Por quê? O Vila Nova venceu o seu jogo, o Náutico venceu o seu jogo também, e aí o Fortaleza acabou sendo ultrapassado por essas 2 equipes. Saiu da liderança e já está na 5ª colocação. A 2 pontos do Juventude e a 2 pontos do Ceará, né? O Fortaleza, que estava abrindo 8 pontos para o Ceará em determinado momento do jogo, quando o Maílson fez 1-0, agora a distância ela é de 2 pontos. Pois bem, meu amigo, essa é a tal da Série B.
2: Quem também chamou a atenção foi o CRB, que surpreendeu ao derrotar o Sport fora de casa em um resultado que interrompeu a sequência positiva do time pernambucano, e mostrou a força do Galo de Campina. Outro grande destaque foi a goleada do Náutico sobre o Operário do Paraná por 6-2, resultado que incendiou a rodada com um verdadeiro festival de gols. O Goiás venceu o Botafogo de São Paulo por 1-0 e segue firme na briga por uma vaga no G4, enquanto Vila Nova bateu o Avaí por 2-0, confirmando boa atuação dentro de casa. Já na onda dos empates, o Atlético ficou no 1-1 com o Juventude. O Criciúma empatou com o Atlético Goianiense e o São Bernardo dividiu pontos com o América Mineiro em jogos bastante equilibrados. Com esses resultados, a rodada reforça o cenário de disputa intensa pelo acesso, com várias equipes ainda muito próximas na tabela. Você acompanha tudo da Série B do Campeonato Brasileiro aqui no Futebol de Acesso toda semana. Até a próxima.
1: Obrigado, Daniele.
0: Agora, as últimas do esporte.
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1: E no último domingo foi realizada a segunda edição da Copa São Paulo de Aspirantes, troféu Passarela Supermercados em Ervaldo Oeste. Com a presença de mais de 120 atletas divididos em 6 equipes, os jogos iniciaram às 8h30 da manhã e terminaram às 18 horas com a disputa da grande final. O Esporte Clube Horizonte foi campeão. Um dos organizadores, Jorge Lunardelli, detalha os resultados.
6: Olá, amigos do Futebol Amador Regional. No último domingo foi realizada a segunda edição da Copa São Paulo de Aspirantes, troféu Passarela Supermercados, na comunidade da linha Itororó, com a presença de mais de 120 atletas, divididos em 6 equipes. Os jogos iniciaram às 8h30 da manhã e terminaram às 18 horas, com a disputa da grande final. Foram jogos bastante disputados, mas com um genuíno espírito esportivo. A classificação final foi a seguinte: o grande campeão foi o Esporte Clube Horizonte de Barreiros. O vice-campeão foi o Esporte Clube São José da Boa Esperança. A terceira colocação ficou com o Esporte Clube Benfica. O quarto colocado foi o Esporte Clube São Paulo de Itororó. A quinta colocação ficou com o Esporte Clube Só Amigos. E o Atlético Virador ficou na sexta colocação. O prêmio disciplina foi para o Esporte Clube Só Amigos. Queremos agradecer os dirigentes e atletas das 6 equipes pela disciplina e pelo comprometimento. Com certeza, os objetivos foram alcançados. Um agradecimento todo especial ao Passarela Supermercados pelo apoio. E queremos agradecer também a todas as pessoas envolvidas na organização e em todos os trabalhos desenvolvidos. Grande abraço e excelente semana para todos.
1: Obrigado, Jorge. Parabéns pela iniciativa do Esporte Clube São Paulo do Itororó. Então, foram essas informações do Esporte Líder de hoje. Fiquem agora com o programa Show da Tarde, com ele, Carlos Ferrari. O Esporte volta amanhã. A todos, uma ótima tarde.
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9: 13 horas e 3 minutos.
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9: Alô pessoal, boa tarde para você que está se ligando com a gente, hein? Show da Tarde da Líder FM está começando aqui nessa tarde legal de terça-feira. 107.5, o melhor da música está acontecendo a partir desse exato momento até às 16 horas. Estou convidando você Você que está com o rádio ligado já há muito tempo, você que está pegando carona com a gente a partir de agora, sejam todos muito bem-vindos ao Show da Tarde que começa. Estamos vivenciando hoje o 139º dia do ano. 139 dias muito bem vivenciados no ano de 2026. Hoje é terça-feira, dia 19 de maio, lembramos o Dia Nacional do Físico, Dia do Estudante de Direito, Dia Mundial da Doação de Leite Humano, Dia do Defensor Público e da Defensoria Pública. Está no ar mais um Show da Tarde, mais um capítulo gostoso das nossas vidas que começa agora, né? E vai até às 16 horas. Eu quero contar imensamente com a sua companhia, com a sua amizade, com a sua sintonia, com a sua participação a partir de agora. 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Comigo, o Fabiano Machado, a quem desejo uma grande tarde de terça-feira, um cumprimento, né? E juntos nós estaremos aqui atendendo os nossos amigos pelo 984-377826. Se você quiser, já pode mandar aqui a sua mensagem, já pode registrar sua participação para concorrer hoje a 10 litros de combustível dos postos American Oil. Hoje é terça-feira e tradicionalmente nesta data, nesse dia, a gente tem combustível para sortear para nossa audiência. Tá começando, pessoal. Tá começando mais um Show da Tarde aqui na Líder FM.
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9: Está no ar o nosso Líder Retrô, uma viagem no tempo, uma viagem ao passado, trazendo de presente as músicas que marcaram época. Agora, 1:05, a reflexão de hoje é essa aqui, ó. A falta de consideração não se resolve com uma cobrança, ela se resolve com distância.
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9: Sou muito badalado aí nas discotecas na década de 70, mais precisamente no ano de 79. O grupo Otauã lançava essa música aqui e fazia sucesso nas danceterias. Vamos ver se você vai se recordar dessa aqui, ó. D.I.S.O. Disco Otauã é a primeira do Show da Tarde no Líder Retrô.

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8: Vamos junto, tem mais uma tarde legal aqui pra você. Hoje é terça-feira, 19 de maio de 2026. Estamos aqui tocando a música que você gosta nessa parte do programa com as músicas do passado, né? A gente vai revivendo o passado e trazendo de volta canções que foram destaque em rádios pelo mundo afora. Após as 2 da tarde, é você quem manda na programação, mas desde já, você já vai podendo deixar aí o seu pedido, a sua solicitação, a sua marca aqui com a gente. Nós vamos anotando e organizando a playlist que começa às 14 e vai até às 16. 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Tem ingressos para sorteio. Sexta-feira, 5 ingressos, 5 unidades aqui de graça para quem quiser frequentar o Clube Evalense. Basta se manifestar pelo 984-377826. Em frente com o nosso programa, há muita música boa aqui esperando por você, hein? Até as 2, o resgate das canções do passado. Vamos ao Rock Nacional. Vamos resgatar a banda Titãs do ano de 1986. Família, 1:16, boa tarde para você.

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9: Esse é o nosso encontro de segunda a sexta-feira, né? Que começa às 13 e vai até às 16. É o nosso show da tarde. Aliás, uma super tarde para você, repleta de bênçãos, repleta de muita luz, de muita prosperidade, para um amigo que acompanha aqui o show da tarde comigo, Carlos Ferrari e o Fabiano Machado na Central Técnica. 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Olha, tá valendo, hein? 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Depois das 3 da tarde, a gente brinca de ganhar dinheiro mais uma vez. Sucesso da italiana Laura Pausini, ela que gravou várias músicas também no idioma em português. E essa aqui é uma delas, 1996, Laura Pausini canta Inesquecível, 1:26.

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8: Você tá ligado aqui na Líder FM 107.5, de sua melhor companhia todos os dias, em todos os horários. Um amigão aqui, ó, em cada horário para te esperar, para te receber, né, para te fazer feliz na programação mais gostosa do seu rádio. 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Já que o Neymar já foi convocado, né? Tava toda aquela expectativa, né, amigo Fabiano? Aquele vucu-vucu ontem, mais de 700 repórteres, jornalistas à espera da convocação do italiano Carlo Ancelotti. Ó, Neymar já foi convocado, tá garantido para a Copa. Agora resta saber quem foram os ladrões aí que roubaram mais de 6 bilhões de reais dos nossos aposentados do INSS, entre outras cocitas mais que estão muito mal esclarecidas ainda na política, né, na economia desse país, né, gente? Vamos dar atenção àquilo que realmente tem merecimento a partir de agora, beleza? Neymar na Copa, beleza. Agora vamos seguir com outras coisas muito mais importantes, combinado? 1h35, falar em coisa importante, dica de economia é importante, não é? Claro, para sobrar mais grana para você investir em outras coisas, né, na tua casa. 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Tem música de Sandra de Sá. Voltamos ao ano de 1986 para trazer de volta para você Retratos e Canções. 1h36 na Líder.

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3: Essa é aquela conexão gostosa que a gente forma, né, todas as tardes nesse horário aqui pela Líder FM, a conexão com o passado, trazendo músicas no presente para você recordar. Nostalgia, né? Saudade gostosa das tardes aqui da Líder FM. 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Deixa eu aproveitar e mandar um alô bacana para nossa ouvinte lá de Benedito Novo, Santa Catarina, a Melita Reinert. Oi, Melita, brigadão, querida. Valeu aí pela audiência, né? Sempre registrando, batendo o cartão da audiência com a gente aqui nos horários da Líder FM. 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Vamos dar sequência trazendo o som de Patrick Hernandes. Essa aqui também é da década de 70, mais precisamente lançada no ano de 1979. Você vai lembrar dessa música, Born to Be Alive. Patrick Hernandes, presente na Líder FM.

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7: Essa galera bacana vai registrando audiência com a gente pelo 984377826. Boa tarde pra você, boa tarde, né? Repleto de muita alegria, de muita posição gostosa, assim, ó, para que você possa ter realmente uma terça-feira esplêndida na companhia do nosso programa. Eu creio que fica melhor ainda, né? Você nos dá essa alegria todas as tardes. Aí do outro lado, você não sabe a alegria que a gente tem, né? De poder contar com a audiência do amigo e da amiga que despende um pouco do seu tempo, né? Para ligar o rádio, para ficar ligado com a gente, para concorrer a brindes, para ouvir música, para ter também para se deparar com as notícias, com as informações que nós produzimos e levamos até você, para você ficar atualizado, né? 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A gente se sente mais seguro em fazer uma divulgação, né, de uma publicidade, de um apoiador, de um patrocinador, cujo a gente tem realmente muito respeito e a gente sabe do que está falando, né? Valeu, Elemar, valeu, Lorena, Josiane, Vania, bom trabalho para vocês aí. O sucesso é de RPM e é do ano de 1986, Alvorada Voraz. É a sequência do Líder Retrô para você. Na verdade, é a saideira, é a ultiminha desse espaço aqui que toca, que destaca o melhor da música do passado.

0: Um minutinho só nos separando das 14h, o sucesso de Alvorada Voraz, RPM, Revoluções por Minuto, Paulo Ricardo e Companhia Limitada cantando 1986 de volta. Essa aqui é a saideira derradeira desse espaço, desse horário, mas tem muito mais, né? A partir de agora tem a playlist do ouvinte, onde você faz a programação acontecer, marcando presença pelo 984-377826. Muita gente já participando, você também tem vez e voz aqui, viu? Liga pra gente, manda aí o seu áudio, deixa a sua mensagem garantida no 984-377826, que tem 10 litros de combustível para sorteio no final do programa.
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4: Prefeitos de Santa Catarina participam de reunião com a bancada federal catarinense nesta terça-feira. Em Brasília, repórter Rita Sardi.
5: O encontro de gestores municipais e parlamentares ocorre na sede da Confederação Nacional de Municípios em meio à programação da 27ª Marcha a Brasília em defesa dos municípios. A reunião tem como pontos de discussão as pautas municipalistas em tramitação no Congresso Nacional.
4: O Tribunal de Contas do Estado promove o evento Engenharia em Pauta nesta terça-feira em Joinville, no norte catarinense. O encontro visa qualificar gestores e servidores municipais para controle de contratos e obras públicas. O governo do estado entrega nesta terça-feira a pavimentação da rodovia estadual SC-465. A obra contemplou o trecho entre Macieira e Arroio 30, no meio oeste.
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0: Legal, galera, tamo de volta, hein? Tamo de volta na sequência do Show da Tarde aqui, que vai com você até às 16h no oferecimento de Clube Ervalense, Supermercado Passarela, Agropecuária e Pet Shop Marquezine, Via Car Corridas e Viagens, Auto 100 Multimarcas e também a Baldiceira Corretora de Seguros. Até às 4 você pode participar e concorrer a 10 litros de combustível. 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Vamos lá, vamos inaugurar aqui as participações pelo WhatsApp. Quem foi o primeiro a participar aí? Hã? A dona Oliva, Oliva da Casa. Boa tarde, dona Oliva.
6: Boa tarde, Carlos Ferrari.
0: Opa.
6: Eu queria oferecer o programa para minhas netas Maria Alice, a Tiffany e a Cristine e a Stephanie. E também para o meu netinho Joaquim. E para minha filha Cristiane.
0: Certo.
6: E peço a música Flor do Meu Jardim para elas. E aqui quem fala é Oliva de Oliveira da Casa, do bairro São Jorge. Ofereço o programa para todos aqueles que estão escutando, tá bom? Para vocês também.
0: Valeu, dona Oliva. 2:05. Salete Saldanha, seja bem-vinda, amiga.
13: Boa tarde. Quem está falando, Salete Saldanha? Quero participar do sorteio do DB hoje. Se eu puder colocar meu neto, Luiz Felipe, Crislaine, minha filha Durvalina, eu lhe agradeço. Uma boa tarde e um bom trabalho.
0: Igualmente, viu, Salete? Igualmente. A Sandra Maia também utilizando aqui do nosso Zap Zap para manter contato com a gente.
14: Boa tarde, Carlos Ferrari.
0: Oi, Sandra.
14: Aqui é a Sandra, da Rua Santa Catarina.
0: Uhum.
14: Gostaria de participar do sorteio, colocar meu filho Marco Antônio também no sorteio e pedir uma música. Pode ser uma do Rio Negro e Solimões.
0: Rio Negro e Solimões.
14: Obrigada.
0: Valeu. Anatan, Estação Luzerna. Boa tarde, amigo.
15: Boa tarde, Carlos. Anatan, manda pra mim uma música e bota aí no sorteio aí. Beleza, meu amigo? Um abraço e tudo de bom.
0: Show de bola. A Heloína também está participando aqui do programa. Deixa eu mandar um alô para ela, para o Nino, né? Ela oferece para o esposo Nino, para toda a família, para a galera que está na companhia do programa e também participando aqui do sorteio. Valeu, pessoal que mora aqui no centro de Erval. Heloína, você pediu, ó, Mato Grosso e Matias está tocando, amiga. Enquanto o sol brilhar, 2:06, a hora de você permanecer com a gente aqui na Líder FM.

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0: Belezeira, estamos de volta aqui com a nossa programação. Ah, tem ingressos do Ervalense para sortear na sexta-feira, hein? Você que está afim de ir para o Clube Ervalense nesse final de semana, só mandar para a gente a sua participação, beleza? E hoje tem 10 litros de combustível dos postos American Oil. 15 graus de temperatura, previsão de tempo bom para hoje. Deve ficar nisso aí, né? Não deve chover, mas para sexta-feira volta a chuva para a região, segundo os institutos de meteorologia. Paulinho, ô Paulinho, está na fila para falar comigo, amigão? Então, hablas comigo, amigo. Boa tarde.
1: Boa tarde, Carlos. Tudo certo? Carlos, gostaria de ouvir a música Bailarina. Oferecer para quem gosta, participar do sorteio. Tersona Reia tá aí,
0: valeu,
1: né?
0: Valeu, parceiro. Isso aí, obrigado pela participação. Tem mais gente aí na linha para falar com a gente. Alô, boa tarde.
2: Boa tarde, meu amigo Carlos Ferrari. Coloca a Neri da Estação, coloca a Gabriela e a Rafaela também no sorteio. Estão em casa hoje de folga, que não tem aula. No estadual.
0: E
2: fica com Deus, meu querido. E pode ser a próxima.
0: Beleza, valeu, piazada. Filhos aí da Nelly, do Anatan. Abraço, Estação Luzerna. Adriano também quer falar com a gente.
3: Aí, Fagari, beleza, amigo? Tranquilo? Eu coloco na sorteio da gasolina, faz favor aí. Agradecido, obrigado. Valeu.
0: A Cláudia tá na sequência para falar também, né? Oi, Claudinha.
4: Boa tarde, Ferrari. A Cláudia Ricardo aqui de Santa Teresa. Tô ligadinha no programa. Põe meu nome no sorteio, fazendo favor. Uma excelente tarde a todos nós.
0: Valeu, isso aí, para todos nós. Bairro Santa Teresa sempre nos proporcionando aí uma audiência bem grandiosa. A Micaele, a Adriano, Gustavo, a Luísa, a Sandra Bianchi, pessoal lá de Luzerna também registrando audiência com a gente. Nosso amigo Luciano de Vargas e o filho Cauã Santiago também. A Gilceia mandou recado, vamos ouvir.
5: Boa tarde, Carlos Ferrari. Eu sou a Gilceia, aqui do bairro Nossa Senhora Aparecida. Coloca meu nome do meu filho Adriano Fernando Santos no sorteio. Tô todos uma ótima terça-feira. Abraço.
0: Valeu. A Fátima do Santa Teresa também tá ligadinha com a gente, né, Fátima?
6: Boa tarde, Carlos Ferrari. Tudo bem? É a Fátima aqui do bairro Santa Teresa. Me coloca aí no sorteio, tá bom? Um abraço, uma ótima tarde.
0: Valeu, tô registrando a audiência da Idalina Rec Pimentel do bairro São Jorge. A Tiffany também mandou recado. Oi, Tiffany.
7: Boa tarde, Carlos Ferrari. Quero participar do sorteio. Meu nome é Tiffany da Caspires. Quero colocar minha mãe Cristiane da Casa no

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2: Isso aí, 2h33, dando sequência aqui à nossa programação. Lembrar que a partir das 15h a gente vai começar a apostar na Mega Sena especial de aniversário 30 anos. Em domingo que vem, 11h, a Caixa Econômica vai sortear um prêmio superior a 300 milhões de reais. E essa semana aqui, ó, hoje terça, na quinta e na sexta-feira, a gente vai fazer os jogos que costumadamente a gente faz, só que desta feita, vislumbrando aí a premiação especial de aniversário da Mega, sorteio no domingo, valeu? Então, a partir das 15h, eu vou pedir aí a sua participação. Ainda não tá valendo. 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Vamos em frente? Vamos trazer mais participações pelo Zap Zap. Quem é que tá na ponta da linha para falar comigo aí? Alô, boa tarde.
3: Carlos Ferraz, tudo bem? Aqui é Ivone Amorim.
2: Oi, Ivone.
3: Bairro Morada do Sol.
2: Seja bem-vinda.
3: Quero participar do sorteio.
2: Uhum.
3: Tá bom?
2: Tá bom.
3: Coloca aí também meu neto, Miguel Amorim.
2: O netinho Miguel.
3: No sorteio e Natália Amorim. Minha filha, não te
2: cortei,
3: tá bom?
2: Miguel e Natália.
3: Um abraço, fica com Deus.
2: Tá bom, querida. Família Amorim, beijo no coração de vocês. Quem mais aí? Alô, boa tarde.
4: Boa tarde, Carlos Ferrari. Meu nome é Odete, moro aqui no bairro São Jorge. Gostaria muito de participar dos sorteios. Tenhamos todos uma belíssima tarde.
2: Odete, do bairro São Jorge. Quem mais que tá ouvindo? Alô, boa tarde.
5: Boa tarde, meu amigo Carlos Ferrari. Tudo bem com você? Aqui é o Cláudio Mim Ferreira, o flamenguista. Queria aí participar do sorteio e queria pedir uma música aí. Pode ser uma aí, Vestido de Seda. Valeu, meu amigo. Fique com Deus aí.
2: Joinha, do Teodoro Sampaio, né? Tem também o Nivaldo que mandou mensagem de Catanduvas. Boa tarde, gurizinho. Satisfação falando contigo mais uma vez. Gostaria de participar do sorteio do combustível e pedir a música do Francesco Napoli para curtir e deixar um grande abraço. Uma ótima programação para vocês aí. Obrigado. Valeu, Nivaldo. Tá tocando a música que você pediu, garoto. Francesco Napoli. Vamos lá. Bala, bala. 2h36.

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0: Você está convidado, né? Convidadaço toda tarde prestigiar aqui a nossa programação que começa às 13 e vai até às 16 e está repleta de coisa boa. E o melhor de tudo é você aí do outro lado, né? O melhor que nós temos aqui é o ouvinte que temos. É o ouvinte que nos dá a honra da sua audiência, da sua companhia e da sua amizade. 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Finalzinho do programa. 10 litros de combustível para você que está interagindo com a gente pelo 984-377826. 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Voltamos ao Zap Zap, quem vai falar com a gente agora? Alô, boa tarde.
1: Boa tarde, Carlos Ferrari, tudo bem? É a Célia do Fátima, no Sorra da Tarde. Bom trabalho no rádio a todos vocês. Me coloca no sorteio e também coloca meu esposo Amarildo. Valeu. Um abração, amigo, fica com Deus.
0: Célia e Amarildo, ambos ligados com a gente, casal nota mil. Camila e Vitória da Silva, do Santo Antônio, oferecendo para os colegas de trabalho da Ideal Alimentos, desejando uma grande terça para nós. A Salete da Rosa, lá do bairro São Vicente, também participando, colocando o nome dela no sorteio do combustível. Beijo no coração, Salete. Também aqui, ó, de Evaldo Oeste, bairro Santo Antônio, a nosso amigo, Gerlison Amaro, dos Santos, desejando uma ótima terça-feira pra gente. Valeu, Gerlison. Quem mais? A Elda Guarani, ela. Oi, Elda, boa tarde.
2: Boa tarde, meu querido amigo Carlos Ferrari, tudo bem?
0: Tudo bem.
2: Eu gostaria de participar, claro, desse maravilhoso programa.
0: Seja bem-vinda.
2: E também pedir uma música hoje, se pudesse. Christian Ralfen, Vira Virou. Obrigada, amigo. Abraço. Quem fala é a Elda Guarani.
0: Eu vou fazer o seguinte, Fabiano.
2: Se tiver sorteio, gostaria de participar também. Abraço.
0: Tamo junto, Elda. Eu vou fazer o seguinte, viu, Fabiano? Você notou que nós temos dois pedidos aí de Christian Ralfen, uma da Luísa Farias e a outra da Elda, né? Então nós vamos colocar esses dois pedidos no Dose Dupla de hoje. Vai ter Christian Ralfen em Dose Dupla às 15h30. Tem Rio Negro e Solimões atendendo participação da Sandra Maia, que ofereceu pra família, participou, tá concorrendo ao brinde também do programa. Temporal de Lágrimas é o sucesso que está rodando aí nos 107.5 da Líder.

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0: a gente.
1: Vem com a gente, até as quatro a gente tá junto nessa alegria musical, né? Que a gente tá aqui, ó, presente com você, tocando as músicas que você pede pelo 984-3778-26. Quem tá ligado comigo é o Zumar Hitman lá da Vila Pedrini, pediu um alusão, né? Pediu pra gente tocar um modão pra ele aí. Valeu, amigo. A amiga Catarina tá ouvindo a gente lá em Joaçaba.
2: Boa tarde, Ferrari. Tudo Oi. Bem? A Catarina, estamos aí curtindo o programa, como sempre. Manda uma música da Marília Mendonça para mim, Ferrari Estrelinha, para os meus amigos e para vocês da Rádio Líder. Um grande abraço, Ferrari. Uma ótima tarde.
1: Igualmente, amiga, igualmente. Alôzão também para Maria Sueli Pereira e o Valdomiro Pereira Vila Pedrini, ambos ligados aqui na programação e curtindo, né? E conferindo também o sorteio de logo mais. Sidney dos Santos de Joaçaba também pediu para colocar o nome dele no sorteio. Alessandra Serafim deixou um grande abraço para mim, para o Fabiano, para toda a galera aí. Valeu, Ali. Quem mais? Alô, boa tarde, Aline Balan. Aline está participando aqui, ó. Se possível, Carlos, bota eu, bota o Miguel e o Samuel também aí no sorteio. Família Balan. Vibrações positivas para vocês nessa tarde. Lá do bairro Santo Antônio, quem vai falar com a gente é a Carmelina Gelati, é isso?
3: Oi, Carlos, boa tarde.
1: Oi.
3: Gostaria de você me pôr no sorteio, por favor.
1: Claro.
3: Hoje é da gasolina.
1: Uhum.
3: Carmelina, Santo Antônio. Muito obrigado por atendida. Abraço. Uma ótima tarde para
1: Eu
3: vocês.
1: Que te agradeço, querida. Valeu. O Alexandre Roberto também está participando lá do bairro Santa Tereza e a nossa amiga Adriana Rodrigues da Silva. Está registrado também a participação dessa galera bacana aí. Vamos tocar música? Daniel, a Miriam Souza está oferecendo para o esposo e está mandando também para quem estiver na sintonia. Essa música é muito bonita. Canta, Daniel. Adoro amar você.

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3: Olá, boa tarde. Este é o Acaerte Agora. Previsão do tempo para a sequência desta terça-feira em Santa Catarina com a meteorologista da Acaerte, Daniele Lima.
4: Boa tarde. Nesta terça-feira, uma massa de ar frio e seco avança sobre Santa Catarina, afastando a nebulosidade a partir do oeste e sul do estado e garantindo o retorno do tempo firme com o sol. No litoral norte, Vale do Itajaí e Planalto Norte, a chance de chuva diminui ao longo da tarde e surgem aberturas de sol. O vento sopra de sudoeste a sul e as rajadas no litoral perdem intensidade. Na quarta-feira, o amanhecer será gelado. No Grande Oeste e Planalto Sul, há possibilidade de geada, com mínimas entre 2 e 8 graus, ficando próximas de zero na serra. Nas demais regiões, variam de 8 a 16 graus. Teremos alguns nevoeiros no início da manhã e nuvens no litoral, mas o sol predomina na maior parte da quarta. Tenha um excelente dia!
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11: 3:04. Eu falei, prometi, estamos aqui, ó, com você a partir de agora com o nosso palpite do ouvinte. Galera, tá valendo 300 milhões de reais. A partir desse exato momento, você pega o teu zap e manda pra gente. 984377826.
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11: Vamos fazer os dois cartões, hein? Mesmo não tendo sorteio essa semana, a gente já vai fazer vislumbrando o sorteio de domingo. Domingo, dia 24, a Caixa Econômica vai sortear às 11 da manhã o valor de 300 milhões referente à premiação especial de aniversário da Mega, 30 anos de Mega Sena. Então, domingo é o sorteio, mas a gente já vai preparar e vamos fazer as nossas apostas e deixar prontinho, né? Já vamos antecipar os nossos jogos aqui. 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E ó, a ordem de chegada é muito importante, que você garante presença aqui na lista, tá bom? E assim, quando der duplicidade de números, prevalece aquele que mandou por primeiro. Fechou? Tá combinado? 12 pessoas, 6 no primeiro, 6 no segundo cartão, e vamos para o concurso de número 3.010, que vai sortear 300 milhões de reais. Enquanto você vai participando, eu vou tocando música. É sucesso de Teodoro Sampaio, atendendo meu amigo Claudiomir Ferreira, que pediu, e tem muita gente que é fã dessa dupla. É música raiz, é música boa. Zumar Hitman, lá da Vila Pedrini, não tava querendo um modão? Aí, Zumar, ó, pra você, Teodoro Sampaio.

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11: Vamos conferir como é que ficou os dois cartões. Olha, valendo 300 milhões, hein? O sorteio é domingo, dia 24, às 11 da manhã. Primeiro cartão, Heloína Silva, Salete Campos, Valdeci Donati, Antônio Campos, Adriana Rodrigues da Silva e Nelly Tusk Baller. Esse povo aqui escolheu o 04, o 15, o 22, o 23, o 45 e o 56. Já no segundo cartão, eu conto aqui com os nossos amigos, o Valentim Trevisan, a Erondina Oliveira, o Nivaldo Pereira, Clair Bon Giovanni, o Altamir Ribeiro e a Alessandra Serafim. O segundo grupo escolheu 8, 17, 21, 24, 38 e 48. Felizmente ficaram alguns de fora, só cabem 12, né? Mas, ó, seguinte, quinta-feira tem mais dois cartões e na sexta-feira mais dois cartões. Se não deu hoje, quem sabe durante a semana a gente consegue encaixar a tua presença aqui no palpite do ouvinte que tem o oferecimento da Buco Loterias. Voltamos ao Zap Zap para falar com o povo. Quem é que tá na vez aí? A Clevenice Gonçalves está participando, valeu. A Rose de Oliveira também e a filha Manuela. Na sequência tem áudio que mandaram. Alô, boa tarde.
5: De Ferrari, aqui é Eliane Penteado, do bairro Montebello.
11: Eliane.
5: Queria pedir uma música, Os Quatro Cantos da Casa, eu acho.
11: Acabei de tocar Teodoro Sampaio, menina.
5: Quem gostar da música, para vocês e da rádio. E quero participar do sorteio, tá? Obrigada.
11: Valeu, o Índio da Sucata tá ouvindo a gente lá na Santo Dumont, tá oferecendo especialmente para Rosa Moreira, com muito amor, com muito carinho, a sequência da programação. Também quem tá ligado com a gente na... E mandou áudio, quem é aí, Fabiano? Alô, boa tarde.
12: Boa tarde, Carlos Ferrari. Eu sou a Diva aqui de Santo Antônio. Gostaria de participar dos prêmios de hoje. Se for atendida, muito obrigado. Tudo de bom, Carlos Ferrari. Um abraço.
11: Valeu, obrigado, querida. Quem mais que vai participar comigo? A Marília da Serra Alta. Valeu, Marília. Marília Zacaron, né? De Serra Alta. Também está no sorteio. Vamos em frente. Atendendo aqui a nossa amiga, a Ivone. A Ivone Abate, a Ivone Lourenço Abate está na sintonia, a Vilma Erics também está, nossa amiga Noêmia Barbosa Mangold lá de Joaçaba também está garantindo presença aqui no sorteio, e a Suelen Cristina Moreira também registrou a audiência. Vamos a mais uma participação aqui. Alô, alô, alô, boa tarde.
13: Boa tarde, Carlos Ferrari, tudo bem?
11: Tudo.
13: É a Anitta aqui do Santo Antônio. Ponha o meu nome e o do Anivo aí no sorteio. E uma abençoada terça-feira para você e para todos aí da rádio. Abraços e beijos. Valeu. A todos vocês.
11: Tô mandando um abraço também para nossa amiga Paola Zampieri, né? Tá desejando uma grande tarde de terça-feira pra gente, ela que registra a audiência conosco. Claudir Maia, seja bem-vindo, amigo.
14: Boa tarde, Carlos Ferrari. Boa tarde a todos aí da Lili, todos os ouvintes. Aqui é o Claudir Maia, aqui do bairro Urupi. Coloca eu e o meu neto, Antônio Miguel Borba, no sorteio dessa gasolina aí. Mais uma ótima terça-feira a todos aí. Tudo de bom.
11: Fechou. Laurindo Rezende, bairro Santo Antônio, vai de carona com a programação. Valeu. Quem mais? A Berna também mandou recado pra cá, né, Berna?
15: Boa tarde, Carlos Ferrari. Tudo bem? É a Bernadette que tá falando aqui. Manda pra nós uma música. Escolha, pode ser uma do Gino e Gino. Pra nós, bem boa, pra diferença pra quem gostar da música.
11: E o tá prêmio? Bom?
15: Muito obrigada, Bernadette. Fique com Deus.
11: Vale. E o brinde?
15: Daí quero participar do sorteio. Obrigada. Fique com Deus.
11: Valeu. Vamos ouvir a Andréia, daí a gente vai pro intervalo e voltamos já já. Fala, Deia.
16: Boa tarde, Carlos Ferrari. Tudo bem? Aqui é a Andréia Carvalho do Rupi. Quero participar do sorteio aí. Boa tarde para vocês, um abraço.
11: Valeu, você vai participando, deixando aqui a sua presença no sorteio de logo mais. Tá valendo 10 litros de combustível dos postos American Oil.
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0: Que bom que você tá ligado com a gente, hein? Às 4 horas tem sorteio por aqui. E agora, hein? Agora nós temos o nosso Dose Dupla atendendo aí pedidos do Christian Ralf. O nosso Dose Dupla tá chegando pra você.
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0: Deixa eu registrar aqui, né? Mandar um abraço, nosso carinho aí pro pessoal da Baldiceira Corretora de Seguros que patrocina esse quadro aqui também. Alô, Elemar, Lorena, Josiane, Vani, abração, hein? Boa tarde, bom trabalho pra vocês. 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Atendendo pedidos, Luísa Farias pediu camisa manchada do Christian Ralf, Elda Guarani escolheu Vira Virou e a gente colocou aqui, ó, no nosso Dose Dupla, Christian Ralf, 3:23.

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8: Vamos em frente, daqui a pouquinho tem sorteio de 10 litros de combustível dos postos American Oil, onde você abastece hoje pagando bem menos, né? 20 centavos de desconto por litro abastecido. 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

0: 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Voltamos ao Zap Zap. Mandar um alô lá pro pessoal de Luzerna. Márcia Moreira tá sintonizada com a gente. Seu João Maria também mandou um recado hoje para nós, né, seu João?
1: É, de Carlos Ferrari, aqui é o João Maria.
0: Fala, amigão.
1: Aqui do bairro São Vicente. Queria participar do sorteio da gasolina. Uhum. Obrigado se for atendido.
0: Eu que agradeço.
1: Alguma música, pode ser das atuais, qualquer uma delas.
0: Tá bom.
1: Obrigado se for atendido.
0: Salete Campos, lá de Camboriú, também dando o ar da graça nessa tarde de terça-feira.
2: Boa tarde, Ferrari, tudo bem? Aqui é a Salete Campos aqui de Camboriú. Tô
0: mandando
2: saudade
0: de você, menina.
2: Hoje, porque a gente voltou a ouvir vocês novamente, né?
0: Uhum.
2: Porque tinham roubado o celular do Antônio e a gente tinha depois resgatou e tinha perdido o aplicativo, mas já conseguimos novamente, né?
0: Ó, oh, que legal.
2: Tô ouvindo novamente, tá?
0: Tá bom.
2: Manda música bem bonita aí pra todos os meus amigos aí do bairro São Jorge, pode ser com o Marciano. Um abração, fica com Deus. Me coloca no sorteio também.
0: Valeu, Salete. Pra você, pro Toninho aí, um abraço, né? Pessoal de Camboriú. Valdeci Maria Donati de Ervaldo Oeste garantindo também audiência conosco. A Clair Bon Giovanni e as meninas do salão também. Anabela, Vânia e toda a clientela aí, obrigado. A tia Teta na companhia. Quem mais aqui? Deixa eu mandar uma alusão para a Deucélia Jax. Também está ouvindo a gente. Nossa amiga Rosane Antunes. Rosane Antunes, obrigado aí pela companhia, querida. Não deu hoje para participar do palpite do ouvinte, né? Muita gente. Quem mais? Claudete Bertotti está ouvindo a gente também. Obrigado, querida. Pessoal do bairro Santo Antônio. Elisete Fraron. Nossa amiga a Ivonete Paganini do bairro Santo Antônio. Toda a família. Os amigos lá do quilômetro 16 também da linha Bonitinho, melhor dizendo, né? Obrigado aí pela audiência de vocês, viu? É o Gilson Schumacher sempre acompanhando a gente. É, Valdecir Machado também ouvindo. E o nosso amigo Valdemar Bridge. Apareceu aí? Fala, Valdemar.
3: Boa tarde, Carlos Ferrari, Valdemar, de Nossa Senhora de Fátima, me coloca no sorteio e toca a música Pode Ser a Próxima.
0: Valeu, essa música vai também pro Valentim Trevisan, pessoal da linha Pinheirinho, pro Gringo, pra Nena, né, e também pra Ivonete Recalcati, pessoal lá da CEP. Roupa Nova, o show de rock and roll, foi a Vilma Erics que pediu e a gente tá tocando. 3:36.

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9: Em frente, faltando 17 minutos para as 4 horas. E aí, como é que tá você? Tá tudo bem? Tarde legal de terça-feira. Hoje é dia 19 de maio de 2026. Nós estamos aqui emanando vibrações positivas para te encontrar de bem com a vida, viu? Você que tá trabalhando, tá em casa, tá curtindo a gente. A gurizada, molecada, dona de casa, chefe de família, vovós e vovôs. Olha, todo mundo que tá sintonizando a gente aí também no comércio, né? Repartições públicas, todo quanto é lugar que tiver um radinho ligado aí na Líder, a gente quer que você nos receba com muito carinho, assim como nós o temos aqui, ó, como parte principal do nosso trabalho também, tá? A Recíproca pode ter certeza que é verdadeira. Esse carinho que você nutre para com a família líder, pode ter certeza que a gente devolve para você na mesma intensidade. Agora 16 minutos nos separam das 4 horas. Vamos pro zap zap que tem gente para falar comigo. A Neuci Primão é uma delas, né, Neuci? Manda um beijo para você, para toda a família. Obrigado pela sua audiência. Também a Silvia Gonçalves do RUP e o Antônio Carlos Gonçalves. Tá todo mundo ligado com a gente no RUP? Opa! A Marisa Torescato, Vila Pedrini e toda a família, os filhos, o maridão, o Kleber, né? Galera bacana também, gente bonita que ouve a gente. A Ivete Ramos, me coloca no sorteio, Carlos, e coloca eu e o meu esposo, José, que também está na sintonia, está acompanhando vocês aí. A Prof. Leila, a Leila César Silva do RUP também está colocando o nome dela aqui no sorteio para concorrer e está pedindo a próxima música, desejando uma excelente tarde para nós. Gislaine Dati, lá de Luzerna, coloca o meu esposo, o Alex, também aí, Ferrari. Deixar um abraço para todos. E se puder tocar Gustavo Lima Retrovisor, beleza. Se não, vai a próxima, né? Valeu, Gi. Pessoal de Luzerna acompanhando. O seu Antoninho Nunes. Alô, Toninho. Boa tarde.
10: Boa tarde, Carlos Ferrari. Antoninho Nunes, do Vila Rica. Quero participar do sorteio.
9: Kleber Torescato tá mandando pros amigos, pros filhos, William, Wesley e Bruna. E também para a esposa Marisa, que há pouco participou aqui. Vamos tocar música? O povo pede, a gente toca Marciano e Rick Renner. Amor Clandestino, atendendo Paulo Duarte e a Salete Campos. Vai lá!

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8: Daqui a pouquinho tem ele, hein? Tem o Odinei Gonçalves para você na sequência da programação e já já também o sorteio. Vamos fazer o seguinte, Fabiano, vamos ouvir aí as últimas mensagens, ler também, né, as mensagens por escrito e vamos tocar a última música e depois a gente faz aí a revelação de quem é que vai levar o brinde hoje, os 10 litros de combustível. Alô, boa tarde.
9: Oi, Carlos.
8: Oi.
9: Quero participar do sorteio da gasolina.
8: Meu
9: nome é Isabel de Fátima, moro em Luzerna. Tchau, fique com Deus.
8: Valeu, tudo Isabel. Você também, tá querida. Obrigado, hein? O povo querido de Luzerna. Alô, boa tarde.
10: Boa tarde, aqui é Edgar Calderoli do Rupert.
8: Calderoli.
10: Dá uma música boa pra nós, hein? Pode ser com o Zé Camargo Luciano, beleza?
8: Vou tocar a última pra você, viu? Não sei se é com eles aí. O Fabiano colocou na... Com quem que é, Fabiano? O Eduardo Costa vai ser o último, né? Alô, boa tarde.
11: Boa tarde, Carlos Ferrari, tudo bem? Aqui é o Cristian Senhora de Lourdes, queria participar do sorteio aí, meu amigo.
8: Tá bom, fechou. Nina do bairro Jardim José Rupi registrando audiência, o nosso amigo Prando de Serra Alta também, Ronaldo Ferreira passando para desejar uma ótima tarde e também diz que tá ligadinho na programação, né? Ele e os familiares. E quem mais aí? É a última participação. Alô, boa tarde.
12: Boa tarde, Carlos Ferrani.
8: Oi.
12: Tudo bem? Meu nome é Alter Soares, queria participar dos prêmios. E também oferecer, pode ser a próxima música para minha esposa, Giovanni Velter. Um forte abraço a todos.
8: Tá tocando aí o Eduardo Costa, quem pediu foi a Nelci Primão, vai ser a saideira do Show da Tarde. Forró e paixão. Faltando 6 para as 4.

0: Valeu, Dudu Costa, ultiminha do programa, faltando 2:30 para as 4, tá na hora de saber quem é que vai levar o combustível do programa hoje.
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0: É, hoje tem 20 centavos de desconto por litro abastecido nos postos American Oil, na Duque de Caxias, ali ao lado do antigo Terra Brasilis, e no posto em frente à borracharia do Misturini, hein? Hoje, pagamento à vista, pode ser no Pix, pode ser no débito e também no dinheiro. 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Vamos lá. 10 litros de combustível hoje vão para Divani Velter. Divani Velter. Passa aqui, menina. Passa na portaria, pegar autorização e vai lá no posto American Oil abastecer o teu carro. Valeu? Obrigado pela audiência, gente. Obrigado pelas participações. Amanhã tem mais. Amanhã, quarta-feira, eu volto a partir das 13 horas. Vem aí o Odinei Gonçalves, dando sequência à maravilhosa programação do rádio da Líder FM 107.5. Não dá pra ficar longe da Líder, hein? Não dá pra ficar sem a Líder. Ó, obrigado, Fabiano. Obrigado, apoiadores. Mauro Roberto Valmórbida, gratidão pela oportunidade de mais uma vez empunhar esse microfonaço líder de audiência dos 107.5. Amanhã eu tô de volta, hein? Fica aqui o abraço apertado fraternal do Carlos Ferrari e a nossa reflexão de final de programa. Gente, isso aqui é uma pura de uma verdade, ó, uma verdade verdadeira. Quem não te procura, não sente a sua falta. As pessoas têm tempo, sim. Você que não é a prioridade delas. Abraço, até amanhã. Tchau, tchau, povo.
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7: Financiamento de veículos tem alta de 11,8% em abril em comparação com o mesmo período do ano passado. O aumento representa o melhor resultado para o mês desde 2008. Foram financiadas 634.587 unidades em abril deste ano. A maior parte das operações ficou concentrada na região sudeste, 42,2%. Na sequência, vem o sul, nordeste, centro-oeste e norte do país. De janeiro a abril, o total de veículos financiados chegou a 2,5 milhões de unidades. A maioria motocicletas, com alta de 16%, seguidas de automóveis leves e veículos pesados. Os dados são de um levantamento da linha de negócios de dados da B3. Sobre automóveis leves, o crescimento foi de 13,3% na comparação anual, com destaque para veículos zero quilômetro. Entre veículos pesados, a alta é de 3,9%. O levantamento também aponta que houve queda no preço médio das transações depois de vários meses. Essa redução foi puxada principalmente pelos veículos usados, que ficaram em média 1,55% mais em conta em abril. Da Rádio 2, Fabiola Altran.
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0: Ney Gonçalves.
1: Esse mesmo, hein? Carne, osso, umas gordurinhas, tô chegando, tô na área. Boa tarde pra você. Tudo bem? Tudo certinho por aí? Terçou, hein? Terça-feira, dia 19 de maio de 2026. E a gente está começando, né? Nesta tarde ensolarada de terça-feira, 18 graus nesse momento aqui nos estúdios da Rádio Líder. Começando mais um Bandas na Líder a partir de agora. Até às 5 horas da tarde teremos uma hora inteirinha com o melhor de banda pra você. Eu, Odinei Gonçalves, na comunicação conosco, Fabiano Machado e sua competência profissional. E você aí do outro lado do rádio, que é importantíssimo para nós, participando, ajudando a fazer a programação através do nosso WhatsApp 984377826. 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Então participe. Aliás, hoje eu tenho uma entrevista bem bacana. Eu entrevistei pela manhã o vocalista do Céu e Cantos, é o Pablo. Pablo, daqui a pouquinho, no segundo bloco, eu vou trazer a entrevista para vocês completinha. Vocês vão saber aí um pouquinho da história do Céu e Cantos, enfim, né? E alguns detalhes da música nova, Morena Misteriosa, que é uma das mais pedidas aqui também, né? Então, daqui a pouquinho, no segundo bloco, a gente vai trazer a entrevista para vocês, tá bom? Bora começar o Bandas de hoje, trazendo Calmon e a música Terceiro Amante. Boa tarde, o Bandas está no ar.

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8: É assim, bora pro bailão. 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Já já vou atender você lá no WhatsApp no 984377826, porque agora vou colocar no ar aquela entrevista que eu falei com vocês há pouco sobre a banda Céu e Cantos, né? Inclusive o pessoal da banda veio aqui nos fazer uma visita hoje pela manhã, veio o vocalista, o Pablo Luan, que é quem eu converso agora, que você vai ouvir nessa super entrevista com o Céu e Cantos. Bora ouvir! Conversando com o Pablo Luan, que é o vocalista da banda Céu e Cantos, fazendo uma visita aqui nos estúdios da Rádio Líder hoje, também em toda a região aqui. Pablo, gostaria que você falasse, né, você representante aqui da banda também, sobre esse sucesso do Céu e Cantos. Até conversávamos nos bastidores, em off aqui, que na própria emissora aqui na Rádio Líder, todo dia a banda é solicitada aqui, pede música de vocês. Como é que você está encarando esse sucesso aí da banda?
4: Fala, Dinei, prazerasse mesmo pra gente estar aqui, né, trazendo esse novo lançamento do Céu e Cantos, a Morena Misteriosa, e a gente está à procura dela, né, talvez esteja aí pela cidade, né?
8: Quem sabe esteja em Herval do Oeste?
4: Talvez esteja em Herval do Oeste, né? Mas a gente está muito feliz, primeiramente, com a Morena Misteriosa, minha primeira música aí com o Céu e Cantos, começando esse 2026 com o pé direito. E, graças a Deus, Morena Misteriosa, muito pedida, como você falou, né? Está entre as músicas mais tocadas do nosso estilo banda, entre as cinco mais. E a gente está muito feliz aí com esse pontapé inicial, com esse ano de 2026, que está só começando um ano de muitas novidades do Céu e Cantos que virão. Então, esse ano, o Céu e Cantos completa 40 anos de estrada, 40 anos de história. E também a gente vai estar gravando o nosso DVD, mas mais pro final do ano. Então, agora, nosso foco principal é a Morena Misteriosa, esse novo trabalho, esse novo projeto que a gente está trazendo.
8: A gravação do DVD já tem um local específico?
4: Já tem local e já tem data. Vai ser na nossa cidade de Getúlio Vargas, Rio Grande do Sul. Como a gente comentando em off, lá pertinho também dos teus familiares, né? Pessoal de Erechim, pessoal de Passo Fundo. E, claro, o pessoal de Santa Catarina vai estar todo mundo convidado. Dia 18 de dezembro, uma sexta-feira, vai ser aniversário do município. E nós, o Céu e Cantos, vamos estar gravando o nosso primeiro DVD em comemoração a 40 anos de Céu e Cantos.
8: Como é que surgiu essa paixão aí pela música?
4: Olha, começamos, como digo, até brinco com a gurizada, né? Eu nasci dentro da música, então minha família são todos músicos, meu pai, minha mãe, meu irmão, então a gente sempre trabalhou com música, né? Desde o começo tínhamos uma banda e depois fiquei 9 anos no grupo Momentos e agora encarando esse novo desafio que é o Céu e Cantos, uma banda já consolidada no mercado, uma banda que tem um estilo, já tem há muito tempo aí várias músicas gravadas, várias músicas consagradas, e hoje a gente dá continuidade aí a esse trabalho que vem sendo feito há 40 anos.
8: Pablo, você falou do sucesso da música atual agora, né? Inclusive, realmente, como você comentou e falávamos nos bastidores, é uma das músicas mais pedidas aqui na nossa programação também, inclusive, e acredito que nas demais rádios. Como é que surgiu essa música aí, Morena Misteriosa?
4: Composição do Alex Dias, um grande amigo nosso, grande compositor aí, tem várias músicas no sul do Brasil e também a nível nacional aí que compôs ela. E, cara, quando ele fez a letra da música, a parte que ele colocou das cidades, até a gente foi falando, não, cara, tem umas cidades que ele tinha colocado algumas outras, falou, não, vamos colocar umas cidades aí que a gente atua, que o pessoal gosta muito da banda, e ficou bem bacana. Onde a gente passa, o pessoal fala, ó, falar da minha cidade lá. Claro, englobar todas a gente não ia conseguir, né? Mas várias cidades que Céu e Cantos toca muito, a gente colocou na música aí, e a galera, quando escuta, fica bem identificado.
8: Inclusive Joaçaba, que é a nossa cidade vizinha aqui.
4: É isso aí, também colocamos, que é uma cidade que é muito querida também, que abraça Céu e Cantos sempre quando a gente toca. Inclusive, a gente passou por aqui nesse final de semana que passou, né? A gente estava aqui na cidade. E a galera aqui canta todos os sucessos do Céu e Cantos, desde as mais antigas até as mais atualizadas.
8: Como é que está aí a agenda de shows para os próximos dias, próximos meses?
4: Ah, graças a Deus, Céu e Cantos, como a gente vinha falando, uma banda muito requisitada no mercado nosso aqui, de bandas. E esse final de semana que vai chegar aqui, a gente vai estar no Paraná. Sexta-feira a gente vai estar em Três Barras, sabadão a gente vai estar em Francisco Beltrão e também a gente vai estar na cidade de São Jorge do Oeste, e domingão a gente vai estar em Medianeira. Então, tá todo mundo convidado aí, o pessoal pode chegar por lá e também cantar e curtir os sucessos do Céu e Cantos, tá bom? Sexta-feira a gente também vai estar esse mês aqui pertinho em Catanduvas. Dia 29 a gente vai estar no Sítio Novo, então final do mês, pessoal que quiser comparecer, a gente vai estar pertinho para estar trazendo o nosso bailão para a turma aí.
6: Você falou também da questão aí da gravação do DVD, 40 anos, expectativa de lançamentos também agora, de repente, de música nova para esse DVD?
4: Com certeza, a gente vai ter, já adiantando um pouquinho sobre o DVD, a gente vai ter participações, ainda como é uma sexta-feira, a gente está definindo por conta de agendas, mas já está quase certo, aí uns grandes amigos nossos, a nível nacional vai ter uma dupla e vai ter mais participações, então a gente está muito feliz e claro que vai ter música nova, vai ter algumas regravações que a gente vai estar trazendo para a galera as músicas consagradas do Céu e Cantos e vai ter músicas inéditas. E ao decorrer desse ano também, a gente ainda vai fazer mais lançamentos até o DVD, mas no DVD também vai ter músicas inéditas, sim.
6: Para a gente encerrar essa entrevista, rola aí um pedacinho da Morena Misteriosa, pelo menos o refrão?
4: Na hora, vamos lá! Tô

0: aí, valeu, então. Obrigado, Pablo. Obrigado aos demais, né? Deixa eu falar o nome dos demais, como é que é?
1: Cristiano.
0: É o Cristiano e o William também, que estão aqui conosco. Então, muito obrigado pela visita de vocês. Sejam sempre bem-vindos aqui à Rádio Líder.
2: Ginei, brigadão de coração a todo o pessoal da Rádio Líder. Obrigado pela parceria. 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
6: Seguimos aqui juntos, já são 4 horas com 24 minutinhos. É a programação especial, claro, aqui no Bandas na Líder, com você até as 5 da tarde, no oferecimento do restaurante Beto Parisi. 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Vamos para o WhatsApp 984377826. Um abração para o seu Laurindo que está na audiência. Inclusive a gente colocou no ar há pouco a entrevista que eu fiz com o pessoal da banda Céu e Cantos. E agora a gente vai ouvir a música então, porque não é a música que a gente comentou na entrevista, que é a música de trabalho agora, que é a Morena Misteriosa. Mas o seu Laurindo do bairro Santo Antônio pediu Coração de Pedra com o Céu e Cantos. E a gente ouve agora às 4h26.

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0: 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E o WhatsApp tá chamando-se embora pra lá então, saber que quem é que está, na verdade, conosco, nosso povão querido, nossa audiência. Alô, Elda, boa tarde.
1: Boa tarde, meu querido amigo Odinei.
0: Como vai, minha querida?
1: Eu gostaria de participar novamente desse maravilhoso programa.
0: Seja sempre bem-vinda.
1: Também, se for possível, eu gostaria muito de ouvir a Banda Real do Paraná.
0: Banda Real do Paraná.
1: Nosso encontro. Abraço,
0: combinado,
1: amigo.
0: Outro abraço.
1: Obrigada.
0: Eu que agradeço, tá?
1: Elda Guarani.
0: Valeu, Elda. Quem mais aqui? Boa tarde, amigo. Toca uma música da banda Calmon. Eu comecei com Calmon, só que eu não tinha visto a mensagem ainda da Vilma. E ela quer participar do sorteio e tá pedindo para colocar o maridão Idair Benedetti no sorteio. Boa sorte para vocês dois, né? Quase falhou a voz aqui. É pros dois, boa sorte. Tá tanto para você, Vilma, quanto pro maridão aí, tá? Quem mais? Minha amiga Melita está em Benedito Novo nos ouvindo. Beijão no coração, tá, minha amiga? Vou mandar o programa inteirinho pra ti, não só uma música, você merece o programa inteiro. Meu amigo Ronaldo, seja bem-vindo, boa tarde.
2: Boa tarde, Dinei. Ronaldo Pereira, passando a desejar uma ótima tarde a todos os da Líder, todos os ouvintes, em especial todos os familiares também, esposa Chile, filho Matheus, pai Liz, maior irmão Rony, irmão Morgani, sobrinha Paloma. Vamos lembrar também hoje do cunhado Clair, do Antônio.
0: Vai esquecer o cunhado.
2: A música pode ser a próxima. Grande abraço e tudo
0: de bom. Outro abraço. Igualmente, tudo de bom, meu amigo. Ontem a gente bateu um papo lá na Câmara de Vereadores aqui de Ervaldo Oeste, né? Um abração ao meu amigo e toda a família aí. Bora de música, Banda Real do Paraná, cantando aqui no Bandas.

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5: 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É o meu, seu, nosso, Bandas na Líder, faltando 15 para as 5, tá voando esse tempo, daqui a pouquinho tem o Boteco, a partir das 5 horas da tarde. 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Quero mandar um abração para todo mundo que tá aí fazendo delícias, cozinhando, pessoal que tá aí assando algumas delícias, ou fritando, enfim, né? Assando, fritando, cozinhando. Pessoal lá de Luzerna, Maria Luísa e a Lurdinha estão lá nas massas São Francisco, fazendo aquelas delícias e nos ouvindo. Bom trabalho para vocês, obrigado pela audiência. Também quero registrar aqui a audiência dos nossos amigos dos Salgados da Tia Jô, que já confirmaram que estão ligadinhos. Alô, João Paulo, alô, Josi, a todos os demais aí. Uma ótima tarde para vocês, já confirmaram que estão aqui na audiência, na escuta do programa. É um prazer poder dividir esta tarde aqui com vocês na Líder FM, tá? Quem mais participando por aqui? Boa tarde, meu amigo Odinei, é o Cláudio Omir Ferreiro, flamenguista. Ia pedir uma música, pode ser Vestido Azul do São Francisco, me coloca no sorteio, fica com Deus, vai ser a próxima aqui, tá, Claudio Mir? Tem áudio chegando, alô, meu amigo Claudir.
6: Boa tarde, boa tarde a todos aí, aqui é o Claudir Maia aqui do bairro Rupi, para participar aí do programa, coloca meu neto Antônio Miguel Borba também para participar aí, Mais uma ótima terça-feira a todos aí, tudo de bom.
5: Obrigado, pra ti também, tudo de bom, meu amigo. Quem mais? Boa tarde, Adinei. Toca uma música do Danube Azul, sou a Silva Gonçalves do Rupi, quero participar do sorteio, coloca a minha sobrinha, a Lavínia Gonçalves também, assim que possível a gente roda, se der tempo, tá? Vamos rodar música então pro Claudio Almir, que pediu o Flamenguista, São Francisco e o Vestido Azul.

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6: É a reta final aqui do Bandas, faltando 5 minutinhos para as 5 da tarde, 5 para as 5, hora da coincidência. Vamos com as últimas participações aqui no WhatsApp Líder. Um abraço, deixa eu ver para quem aqui que tá participando. É a Neuci. Neuci mandou áudio, vamos ouvir.
7: Boa tarde, Dinei, tudo bem? Aqui tudo é Neuci Perisotto, primão do Boa Vista, me coloca aí no sorteio.
6: Aqui
7: aí.
6: Anotado já.
7: Eu, meu marido, Ivani, primão, minha filha, Daniela, pode ser uma dos atuais, então.
6: Vou ficar devendo, não vai dar tempo agora, menina. Tá bom? Fica pra amanhã, pode ser? Ou depois das 6, daí eu rodo. Quem mais por aqui? A Josi também mandou áudio.
8: Boa tarde, sou Josi Leide Mello, gostaria de estar participando do sorteio. Uma ótima tarde a todos.
6: Obrigado pra ti e sua família também. Eva Borges, diretamente do bairro São Jorge. Alô, Eva.
9: Oi. Boa tarde, Dinei. Tarde. Eva Borges aqui do São Jorge. Estamos na escuta. Toca um aí com Fábio Dalcinha, Banda Ouro aí pra nós.
6: Também não vai dar tempo.
9: Parece pra Comadre Salete, pro Tonho, pra quem estiver escutando. Pra você aí, um abração, um beijão no teu coração, fica com Deus.
6: Pra ti também, outro beijão aí, tá, minha amiga? A Juséia tá participando também, mandou áudio. Fala, Juséia.
10: Boa tarde, Odinei. Coloca meu nome do meu filho, tá, Adriano Fernando
6: já.
10: Santos no sorteio.
6: Boa sorte, Fran.
10: Tenha todos uma ótima terça-feira. Abraço.
6: Pra nós. Um abraço, minha amiga. Kleber Todescato também tá pedindo música com Brilhação, A Lua e a Noite, oferecendo pra esposa Marisa, filhos William Wesley e a Bruna, e pedindo pra colocar no sorteio. Valeu, meu amigo. Boa sorte. Alô, Noêmia. Boa tarde.
11: Oi, Odinei.
6: Oi.
11: Tamo na escuta. Tamo vindo do Herval Velho, te escutando. Manda música pra nós aí. Abraço.
6: Um abração.
11: Até depois.
6: Até daqui a pouco, minha amiga, no boteco a gente brinda. Maria Madalena da Luz, boa tarde.
12: Boa tarde, Odinei, tudo bem?
6: Tudo
12: sou
6: contigo.
12: Maria Madalena da Luz, quero participar do sorteio. Manda um alô pra Roseli Silveira, né?
6: Alô, Roseli.
12: E tudo bom a você, meu amigo, e até depois.
6: Obrigado. Até daqui a pouquinho, viu? Vamos encerrando então, trazendo a música última de hoje aqui. Infelizmente vou ficar devendo música pro povo porque o tempo é curto e são várias participações. Infelizmente não vou conseguir atender todo mundo, tá? Eu vou fechando aqui o Bandas. Na sequência eu retorno abrindo as portas do boteco com você. Pra fechar tem Da Nube Azul a pedidos da Silvia Gonçalves, pediu e ouve aqui no Bandas na Líder. O Bandas volta amanhã às 16h. Até lá!

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3: Pessoas endividadas agora terão mais uma oportunidade para renegociar os débitos. A Serasa e os Correios firmaram uma parceria para um novo Desenrola 2.0. O objetivo é facilitar o acesso ao programa para quem tem preferência por atendimento presencial ou tem dificuldade nos canais digitais. As dívidas poderão ser negociadas nas mais de 10 mil agências dos Correios em todo o país. De acordo com a Serasa, mais de 7 milhões e 700 mil contas em atraso do Desenrola poderão ser pagas com descontos de até 90%. É possível renegociar novas dívidas contratadas até 31 de janeiro deste ano e as que foram contraídas entre 90 dias e 2 anos, tanto as de cartão de crédito quanto de cheque especial e crédito pessoal. Os descontos variam de 30% a 90%, com até 48 meses de prazo para quitar e até 35 dias para pagar a primeira parcela. Podem participar do Desenrola 2.0 brasileiros com renda de até 5 salários mínimos. Da Rádio 2, Fabíola Altran.
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4: São 5 horas e 3 minutos.
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1: É, sou eu mesmo, encarnou-se umas gordurinhas de volta por aqui depois da gente ter ficado juntos nesta uma hora ouvindo melhor de música de banda. Agora a gente abre as portas do boteco pra vir pelo menos uma hora de sertanejo, de gauchesca também aqui com vocês neste finalzinho de tarde onde a gente se encontra. Temos encontro marcado todo finalzinho de tarde, a gente brinda, afinal estamos vencendo mais um dia. É terça-feira, dia 19 de maio de 2026. Neste momento aqui nos estúdios da Rádio Líder, na Avenida Santos Dumont, aqui no centro da nossa querida e amada Salve Salve Ervaldo Oeste, os termômetros estão marcando 17 graus e a previsão indica que vem frio para amanhã, pelo menos, e depois tem bastante frio previsto, aí as temperaturas vão cair. Vamos ver se vai se confirmar mesmo essa previsão aí dos meteorologistas. Mas aqui a gente está brindando com vocês. Se os meteorologistas dizem que vai dar frio, a gente se aquece aqui, calor humano tem no boteco, pode ter certeza, e toma uma também para aquecer, que é bom. Até às 19 horas, são 2 horas com muita moda boa aqui, você participando conosco, ajudando a fazer a programação musical através do nosso WhatsApp 984377826. Pode mandar mensagem de texto ou de áudio, de preferência, de até 30 segundos para a gente juntinhos aqui brindar neste finalzinho de tarde da Líder FM. Continua conosco o Fabiano Machado, é o nosso garçom aqui no boteco. Boa tarde, um salve aos nossos patrocinadores. Simbora, começando ao som de Eduardo Costa e a Sapequinha. 5 e 7, boa tarde, boteco está no ar.

0: E aí, chacoalhona maneira, Garotos de Ouro cantando pra gente aqui, fechando a primeira sequência musical do Boteco. E também teve Eduardo Costa e a Sapequinha. Já são 5h13, depois do intervalinho comercial tem mais música pra você.
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0: Essa aí é pra todas as mulheres que têm o cabelão preto, né? Sucesso com um sorriso lindo aqui na programação da Líder FM. É o Boteco no ar com você até as 7 da noite no oferecimento do Proner Supermercados. 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Muito bem, o WhatsApp tá chamando, tem gente lá aguardando para falar comigo. Lembrando que quem participa conosco concorre na quinta-feira a um frango assado e recheado do Que Frango. Simbora pro Zap então. Um abraço para o seu Laurindo na audiência, tá pedindo música. A música com o Teodoro Sampaio, né? Doutora do Amor. Vai ser a próxima aqui, meu amigo. Uma alusão também para a Helda, que eu acho que ela mandou outro áudio agora pro horário, né? Ela mandou antes das 5, mas acredito que seja pro Boteco. Então vamos ouvir a Helda que tá brindando conosco.
1: Boa tarde, meu amigo Rodinei. Tudo bem? Estou poderosamente pronta.
0: Opa!
1: Passei já meu batonzinho. Estou tá indo
0: toda empriquetada
1: aí. Do meu amigo Odi. Vou beber umas lá que hoje está frio, mas uma geladinha é muito.
0: Vai bem, né?
1: Então eu gostaria de ouvir Rio Negro e Solimões. A gente se entrega. Obrigada, meu amigo. Abraço.
0: Eu que agradeço. Abraço, minha amiga. Vamos rodar já já pra ti. Primeiro atendendo o pedido do seu Laurindo. Teodoro Sampaio cantando no Boteco. Segura essa aí, essa moda é boa.

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Vamos em frente, já são 5 horas com mais 34 minutinhos. É o Boteco da Líder, estamos aqui brindando com você neste finalzinho de tarde de terça-feira, terçando com você. E vamos juntos até às 19. Nosso encontro sempre a gente brinda por aqui, brindando com um chimarrãozinho. Quem é que tá tomando um chima aí? Conta pra mim. Tem gente que tá brindando com um cafezinho, com um chazinho, ou com uma aguinha, ou talvez uma bebida um pouquinho mais forte. Já sabe, se beber, não dirija, tá? Nesse momento aqui nos estúdios da Rádio Líder na Avenida Santos Dumont, a temperatura está marcando 16 graus. Está caindo um pouquinho a temperatura, viu? E aqui a gente se aquece porque tem calor humano. Isso não falta, pode ter certeza. Sempre a gente está se aquecendo aqui com calor humano. E você vai participando, não esqueça, tá? 984377826 é o nosso WhatsApp aqui para você participar, interagir conosco, pedir música, oferecer para quem você quiser. E claro, também você já concorre.

0: Um frango assado e recheado do Que Frango, que eu vou fazer o sorteio na quinta-feira, tá? Antes da gente colocar mais participações aqui no ar, quero dar um recadinho, falar para você do Mercado de Tecidos Leão. 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Da mesma forma, também manda um abraço e deseja um bom trabalho a todos os colaboradores do laboratório. Vamos com participações no WhatsApp, líder 984-377-826. Alô, minha amiga Josi.
1: Boa tarde, sou Joseleide de Mello. Gostaria de estar participando do sorteio.
0: Já está concorrendo então, tá, Josi? Boa sorte para você. Quem mais? Kleber Todescato tá pedindo água de coco com o Leonardo. Ele quer tomar água de coco, será? Oferece para a esposa Marisa e os filhos William, Wesley e Bruna. E também tá pedindo para colocar no sorteio. Boa sorte, tá, Kleber? Quem mais aqui? Dona Áurea, nossa vovozinha emprestada, mandou áudio. Seja bem-vindo ao Boteco, Dona Áurea.
2: Boa tarde, Odinei.
0: Boa tarde.
2: De ouro.
0: Como
2: eu
0: vai?
2: Gostosa. Eu queria que tocasse pra mim hoje Mato Grosso e Matias. Se der pra tocar,
0: claro.
2: Se não outra. Se
0: tiver
2: prêmio, eu quero concorrer também.
0: Uhum.
2: E é tudo de bom pra ti. Tudo. E a todos vocês da rádio, um bom fim de dia. Uma boa noite pra vocês, tá?
0: Muito beijo. Obrigado. Igualmente, minha amiga. Grande beijo no seu coração. Já, já a gente roda uma música aí do Mato Grosso e Matias com muito prazer pra senhora, tá? Boa tarde, meu amigo Dinei. Sou Luiz Felipe. Toca uma do Zezé de Camargo, Luciano. Sem você, oferece pra minha esposa Patrícia e me coloca no sorteio aí. Pedi ontem, nem sabia que não ia ter. É, na verdade teve o programa, mas é que atrasou ontem em virtude aí da convocação da seleção. Estava marcado para as 5 horas, né? E aí atrasou tudo, a convocação oficialmente saiu depois, era quase 18 horas, na verdade. E aí atrasou tudo aqui no programa, mas a gente tocou música do Zezé de Camargo e Luciano por volta das 6h30, a música, e não foi exatamente a que o amigo pediu, porque a Pete também tinha pedido uma outra aqui, tá, meu amigo Luiz Felipe? Simbora com música, atendendo a Elda, Rio Negro e Solimões, a gente se entrega.

0: É, água de coco, Leonardo, pro Kleber todo escato na audiência. Pediu e claro, ouviu por aqui na nossa super programação da Líder FM. Também teve Rio Negro e Solimões, a gente se entrega. Faltando 15 minutinhos para as 6 horas da tarde, já já tem mais participação e mais música boa aqui no Boteco.
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0: 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Vamos dar uma passadinha no WhatsApp, tem gente esperando para falar comigo. Quero mandar um abraço para Ivete Ramos. Oi, Ivete, tudo bem por aí, minha amiga? Obrigado pela audiência, tá? Boa tarde também para Silvia Gonçalves, está pedindo música com o de Paulo e Paulino. Vou rodar daqui a pouquinho. E tem áudio chegando, quem é que fala comigo? É a Nelly. Boa tarde, Nelly.
1: Boa tarde, Dinei. Eu tô aqui não bebendo, tô comendo canjica.
0: Ah, pensa que coisa boa!
1: Não é pra me gavar. Troca a próxima pra não mim. Me coloca no sorteio que tiver aí do final de semana. Uhum. E fica na com quinta, Deus, meu querido. Um abração da tua amiga Nelly.
0: Outro abraço, tá, Nelly? Comendo canjica, fazendo vontade. Eu não sei quando foi a última vez que eu comi a canjica. Faz tempo, hein? Meu Deus do céu, faz tempo. É gostoso. Mas tá vindo agora a época também de comer canjica, as festas juninas, de comer um monte de coisa boa. Pra quem faz dieta é a pior época, né? Agora e na época do final do ano também. Daí a gente come um monte. Boa tarde, Odinei. Sou o Vilmar Mangolt do bairro Armindo Aro. Quero participar do sorteio. Se for possível, mandar uma música da Paula Fernandes pra nós ouvirmos. Obrigado. Eu que agradeço, seu Vilmar. Vamos rodar na sequência pra ti aí. Boa tarde, tudo bem? Quero participar do sorteio. É a Solange, coloca a filha Gabriela no sorteio também. Estamos ouvindo aqui no Rancho Queimado. Valeu, amigos, no Rancho Queimado, na audiência aqui em Erval do Oeste. Aliás, um abraço a todos que estão no interior de Erval, de Joaçaba, Luzerna, toda a nossa região em sintonia aqui conosco, através do rádio em 107,5. E para quem está longe também, né, Juliana, lá em Parintins. Alô, Tia T, seja bem-vinda, boa tarde.
2: Oi, Odenei. Oi. Boa tarde, é a Tia T. Quero participar do sorteio.
0: Uhum.
2: E põe aí o Giovanna, Giovanna e a Michelle. E a música pode ser Não Bebas Mais, com o Eduardo Costa. Beleza?
0: Beleza.
2: Um abraço, uma boa tarde. Fique com Deus.
0: O outro abraço, fica com Deus também. Vou rodar depois das 6, porque eu comecei com o Eduardo Costa o programa hoje. Tá, Tia T? Vamos rodando a música agora, atendendo. É o Luiz que a gente vai atender agora, né? Pode ser? Então tá bom, bora lá. Zezé de Camargo e Luciano cantando aqui no Boteco.

0: Eu ainda te amo, a música que você ouviu aqui na voz de Mato Grosso e Matias. Essa música foi para Dona Áurea, nossa vovozinha, que pediu e curtiu por aqui. E foi a última música desta primeira hora do Boteco, que vai dar uma pausa agora para a gente rezar um pouquinho. E depois eu retorno com muito mais na segunda parte do programa. Até já.
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0: Agora são 18:02.
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0: Retornando por aqui, já são 18 horas com mais 9 minutinhos. É a Líder FM, o Boteco com você no ar agora com a segunda parte. Vamos juntos até as 19 horas, mais 51 minutos pela frente aqui com a sua audiência, com a sua participação. Você que está aí nos levando de carona, um abraço aos motoristas de aplicativo, taxista, você que é motorista de caminhão, e os caminhoneiros, né? Você também que é motorista da saúde, você do transporte coletivo, está levando os alunos, enfim, aonde quer que você esteja, obrigado pela audiência, pela companhia. Ou você que está em casa, está tomando aquele chimba, aquele cafezinho, agora está jantando já por aí, é? Coisa boa também, aproveite então sua jantinha. Tem gente que trabalhou até às 6, está chegando em casa agora, vai dar uma descansada, então aproveite esta noite de terça-feira. Hoje, dia 19 de maio de 2026, e por aqui fazemos companhia com muita música para você até as 19 horas, tá? Sempre com muita alegria, com muito alto astral, com muita positividade e com a sua participação aqui abrilhantando o nosso programa, tá? 984377826 é o nosso WhatsApp disponível a partir de agora. Ademir Nunes também está aqui conosco, está assumindo a partir de agora o Boteco, nosso garçom, teve essa troca aqui, né? E o nosso colega Fabiano já cumpriu o horário, foi para casa descansar, já trabalhou que chega hoje, apesar que o Ademir Nunes também já trabalhou bastante, quase que chega hoje, não é mesmo, Ademir Nunes, que está desde cedo trabalhando, mas vai mais um pouquinho aí pela frente trabalhando, porque o homem gosta de trabalhar, hein? Minha Nossa Senhora! Então tá bom, você participa para concorrer na quinta-feira a um frango assado e recheado do Que Frangos, nossos parceiros, aos quais eu quero agradecer também, inclusive, nesse momento, tá? Agradeço a Mari, o Léo, que são os nossos parceiros e que fornecem esse brinde toda quinta-feira, esse super frango assado. Ontem, eu conversei com o Ronaldo, nosso amigo Ronaldo, que certamente está aí na audiência, o Ronaldo Ferreira, que nos ouve ali no bairro Nossa Senhora de Fátima, não é mesmo, Ronaldo? E ele foi o ganhador da semana passada. E ele me confidenciou aqui que ele adorou o frango. Ontem ele comeu ao meio-dia o resto do frango que ele sobrou, ele pegou no domingo, sobrou um pouquinho, ele comeu ontem ao meio-dia também. Diz que estava delicioso, está aprovado o frango ali do Que Frango, tá? Então um abração também para a esposa do nosso amigo Ronaldo, a Shirley. Quem mais? A irmã Morgane, também o filhão Matheus, a mãe Dona Áurea, o pai Seu Urides, o Mano Rony, todos os demais familiares que sempre estão aqui em sintonia. Um alô também para o Pascoaloto, sempre nos ouve, o sogro do nosso amigo, o vereador Everton Parisente, falou ontem, diz que ele está sempre ouvindo aqui a programação da Rádio Líder. Obrigado, tá? Meu amigo Pascoaloto na audiência aqui. Quem mais que nos ouve? O Zampirão também, o Aristeu, que hoje pela manhã esteve aqui, ele falou que me ouve há muito tempo já e que no passado ele me ouvia, que escutava minhas risadas, pensava, quem que é esse homem, será? Quem que é esse rapaz aí dando essas gargalhadas? Agora ele me conhece. Já faz um tempo, na verdade, não agora, mas já faz alguns anos que o nosso amigo Aristeu me conhece aí. Valeu, tá, senhor Aristeu? Um abração pra ti. E a todos os demais que estão lá participando conosco no WhatsApp, já vou mandar alô pra cada um de vocês também aqui em sintonia, tá? Tem muita participação chegando por aqui e já eu mando alô, coloco no ar pra quem tá mandando mensagem aqui, inclusive por áudio também. Pode mandar por áudio até 30 segundos. Não esqueça, tá? Tem que respeitar esse tempo aí pra gente conseguir colocar no ar. E quem participa aqui, então, concorre ao frango assado. Beleza? Vamos rodar música atendendo o povo aqui. O Vilmar Nangotti está nos ouvindo lá no Armindo Aro. Está pedindo Paula Fernandes. Vamos rodar aqui na sequência. Também tem música para Tiatê, que pediu Eduardo Costa. E tem para Silvia, que pediu de Paulo e Paulino. Essa é a sequência que a gente vai ouvir aqui no Boteco agora. 6:13.
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Esse é o Boteco da Líder, de volta por aqui, né, Ademir Nunes? É cada coisa que eu tenho que ouvir, que hora, meu Deus, eu já falei que eu tenho que ganhar insalubridade aqui, por aguentar o Ademir Nunes falar cada coisa aqui, que olha, não é possível. Ai, ai, 6h29, Teixeirinha já tá por aqui também. Eu acho que o Ademir já tomou uma aqui no Boteco, será que não tomou, Teixeira? Ah, depois? Ah, o Teixeira vai tomar depois. Mas eu acho que o Ademir já tomou também. Ele tá faceiro. É que o final de semana dele foi bom também. Aproveitou. É por isso. Ele tá feliz. É. Você tomou o quê no final de semana? Tomou só café? Mas do jeito feliz, do jeito que você tá. Acho que não foi só café. Lá foi café. Em casa foi bebida mais forte, eu acho. Tomou chá também? É.

0: 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Eu tava olhando, eu até errei o número aqui, porque eu tava olhando pro Teixeira, tirou um papel do bolso, achei que era uma nota de 100. E era um papel em branco ali, parece. Eu pensando que era uma nota de 100 que ia sair do bolso dele, e enfim, me sai um papel. Quem mais por aqui que tem que mandar alô? Ah, pro pessoal da Podium também. 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O WhatsApp tá chamando. Bora para lá, Demir Nunes. Tem áudio para a gente colocar no ar? Eu não sei se é o... Eu acho que é o nosso amiguinho aqui, acho que é o Guilherme. Acho que é ele que mandou um áudio ali. É 5190 o final do telefone. Vamos ouvir ali, a Demir mandou. Era 5h47, agora que eu vou colocar no ar. Vamos ouvir.
1: Boa noite, seu Dinei.
0: Noite.
1: Aqui é Guilherme Varela.
0: Tudo bem, Guilherme?
1: Me coloque no sorteio.
0: Claro.
1: Pode tocar Zezé de Camargo.
0: Então tá bom. Vamos rodar já pra ti e pro paizão aí que tá na audiência. E pra tia Keila também, que eu tô sabendo, né? É nossa ex-colega e nossa amiga também, hein? Quem mais? Mais um áudio. Alô, meu amigo Nego Azeite.
2: Aí, meu amigo Dinei, manda uma música pra nós aí. Estamos aqui em Tangará, trabalhando.
0: Tangará, mas o que tá fazendo aí, homem?
2: Manda uma música pra nós aí, Bar da Esquina, Nego Azeite.
0: Bar da Esquina.
2: Já com pouco tempo lá no casarão, tomando um refrigerante.
0: Asa.
2: Ele esquentar, né, aqui também tá o frio, já começou a esfriar, tem que tomar uma, né?
0: Vai esfriar mais.
2: Bom vinho hoje.
0: É bom também.
2: Bota um. Então, toda passarela pra nós aí.
0: Bar Vou da rodar, esquina. Deixa pra mim.
2: Nego Azeite.
0: Valeu. Boa tarde, me coloca no sorteio Alexandre Ferrari do bairro Vila Rica. Tá anotado aqui, boa sorte, viu? Mais um áudio, quem é que fala comigo? Alô, boa tarde, noite.
3: Olá, Aldinei, tudo certo?
0: Divo tudo Neto e Matos. Contigo.
3: Foi no sorteio, minhas filhas Ketlin, Kelly Matos, meu marido Dari. Obrigada, meu amigo.
0: Eu que agradeço, uma ótima noite aí pra ti. Mais um áudio, quem é que fala agora? Cris, oi, Cris.
4: Quero participar do sorteio.
0: Tem um áudio antes aí, Ademir. Antes desse. Vamos ouvir.
4: Oi, Dinei, tudo bem?
0: Tudo e contigo?
4: É, Cris, viu? Tem como você rodar pra mim Rasgando a Madrugada do Eduardo Costa?
0: Pior que eu já rodei Eduardo Costa no bloco anterior, minha amiga. Rodei Não Beba Mais Não, que foi o pedido da tia T. Essa eu vou ficar te devendo. Mais um áudio. Alô, Rose.
5: Oi, Dinei. Boa tarde, Dinei.
0: Boa tarde.
5: Aqui é a Rose, próxima Rádio Líder.
0: Uhum.
5: Eu gostaria de participar do sorteio.
0: Tá bom.
5: Tenha uma boa noite para todos.
0: Obrigado. Boa noite para ti também. A Noêmia também está por aqui. Alô, Noêmia.
6: Oi, Dinei. Tudo
0: Oi.
6: Bem?
0: É tudo Noêmia. Contigo.
6: Manda música para nós aqui. Pode ser... João Mineiro e Marciano.
0: Claro.
6: Qualquer uma deles. Uhum. E quero oferecer para todos quem gostar da música, para vocês aí da rádio, para meu esposo Vilmar e para meu neto João Marcelo, que estão aqui comigo. Abraço, fica com Deus. Até amanhã.
0: Outro abraço. Até amanhã, minha amiga. Se der tempo, eu rodo aqui a música, não prometo, mas vou fazer o possível para rodar a música para ti, tá? A Eva também está na audiência, está pedindo música, acho que não vai dar tempo, viu, Eva? Mas agradeço aqui a audiência, oferecendo para a comadre Salete e para o Tonho. Beijos no teu coração também, tá, Eva? Mais um áudio. Alô, Irandina.
7: Boa noite, Odinei.
0: Boa noite.
7: Tudo bem?
0: Tudo e contigo.
7: Então, por aí? Muito frio, aqui está bastante frio.
0: Aqui não, estou de manga curta.
7: Uma música para a gente escutar, pode ser a próxima, oferecer para quem estiver ouvindo. Para vocês da rádio, eu queria participar do sorteio. É a Irandina aqui da entrada da Barra Verde.
0: Está participando. Boa sorte, tá, Irandina? Vamos rodar música, então. Aliás, essa música aqui eu vou rodar, porque a gente hoje fez a entrevista com o pessoal da banda Céu e Cantos. Estiveram aqui de manhã na emissora. E aí a gente vai rodar essa música que é o lançamento deles. Inclusive, na entrevista que eu coloquei no ar aí por volta das 4h10 da tarde, ele conta um pouquinho, o Pablo, que é o vocalista, conta aí sobre a história dessa música. Então, vamos ouvir. E ele deixou um recado aqui pra mim também.
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2: Agora são 18:43.
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0: É o Boteco, já são 6h47, quase reta final aqui do programa. 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Vamos para o WhatsApp com as últimas participações, Ademir. A Maria Madalena da Luz mandou um áudio ali, vamos ouvir. Minha amiga, seja muito bem-vinda aqui à programação.
1: Boa noite, Odinei. É nóis de novo. Agora nós estamos no Boteco.
0: Agora no Boteco, brindando.
1: Pois então, quero ouvir a música com uma banda ativa. Eu Saio da Boca para Fora. É o nome da música, né? ofereço também para Roseli Silveira, né?
0: E a que não apareceu hoje.
1: Ouvintes novamente, né? E um abração e boa noite a você.
0: Boa noite, obrigado, viu, Maria? Eu acho que ela está namorando hoje, só pode. Mas é quarta-feira que é o dia de namorar. Será que ela se confundiu no dia da semana? Amanhã, Rose, amanhã que você namora, não é hoje. Um abração para Roseli na audiência, apesar que ela me confidenciou ontem que ela estragou o celular, né? Então ela só pode se comunicar através do celular do GR, por enquanto, até arrumar o celular. Mas mesmo assim, um beijo no coração, tá, Rose? Beijão aí. Fica com Deus. Deus abençoe você e toda a sua família aí. Um abração pro GR também. Quem mais? Boa noite, meu amigo. Coloca eu e a Micaele, Adrien, Gustavo, Luísa no sorteio. E ouvir uma valsa. Obrigado, abraços. Valeu, Sandra Bianchi, na audiência em Luzerna. Boa noite, amigo. De tudo bem? Manda uma para nós aí, beleza? Quem mandou essa mensagem foi a Ivone Lourenço Abate. Valeu, Ivone. Obrigado pela audiência de sempre. Quem mais? Boa noite, alguém pedindo quem ganhou a gasolina de tarde? Não sei te dizer, tem que pedir pro Ferrari amanhã que ele te informa, tá? Não sei te dizer mesmo. Quem mais aqui? Olá, amigo, tudo bem? Toca uma música da Ana Castela. Abraço, Elisete Frarão. Ô, Elisete, você chegou nos 45 segundos do tempo. Aliás, faz tempo que lá chegou, não foi agora, né? Tô lendo a mensagem dela agora, mas ela mandou às 6h23. Mas não vai dar tempo de rodar a tua música, infelizmente, tá? Peço desculpas, eu rodo amanhã, pode ser? Quem mais? Acabei de descobrir quem ganhou o combustível, tá? Pra quem pediu aqui, quem foi que pediu? Deixa eu ver. É a Suelen, isso? Suelen Cristina? A Divane Welter, porque eu vi aqui na mensagem, ela tá agradecendo, inclusive, tá? Parabéns. Valeu, Divane, né? Divane Welter. E um alô pra Letícia também, que é a filhota da Divane. Boa tarde, noite, Odinei. Sou Leoni José Antunes, do bairro Santo Antônio. Quero participar do sorteio do frango. Então tá participando, tá, meu amigo? Vamos com a última participação por áudio. É o Edgar que vai falar comigo.
2: Noite, Odinei. Noite. Foi no sorteio aí, aqui, Edgar, do Rupert. E troca uma música boa aí, uma música pode ser aí, ó. Me apaixonada, pra ser do Leonardo aí, beleza? Sextou, né?
0: Beleza, sextou, meu amigo. Eu tenho aqui duas músicas que vai dar tempo de rodar agora, que é Bar da Esquina e João Mineiro e Marciano. Tenho pedido aqui, vai ser isso aqui agora, não tem mais. Aliás, eu tô atrasado, eu vou primeiro pro intervalo, né? Tô atrasado aqui, depois eu rodo as músicas pra vocês, tá? Volto já, faltando 8 minutinhos para as 7 da noite.

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0: Vamos embora, chega, né, Teixeira? Chega por hora, deu pra mim. Já trabalhei demais por hoje, então eu vou votar só amanhã agora, tá? Senão os ouvintes vão cansar de me ouvir, porque o Everton Parisiense falou pra mim ontem que eu tô o dia inteiro na rádio. Tô no ar dia inteiro. Então, ó, o chefe tá tirando meu sangue, viu? O chefe tá me dando bastante serviço. Então tá, gente boa, muito obrigado a cada um que esteve aqui conosco, participando, brindando na programação da Líder FM aqui do Boteco. Peço desculpas porque eu não vou conseguir atender todo mundo aqui, infelizmente, mas é porque o tempo aqui é curto e bastante participação, então vou ficar devendo aqui os pedidos musicais. Mas agradeço de coração, não desistam de mim, eu vou ficar por aqui fechando as portas do Boteco hoje, mas reabro se Deus quiser, e Ele quer amanhã a partir das 5 da tarde, mas estarei aqui às 4 no Bandas, tá? Atendendo você e a sua participação por aqui. E para fechar, tem a música aqui que a Noêmia pediu e também o Nego Azeite, duas músicas, João Mineiro e Marciano e Banda Passarela. Fiquem todos com Deus e na Líder. Tchau, tchau.
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6: Bem certinho, muito boa noite, ouvinte da Rádio Líder, ouvinte do programa Rodeio da Amizade. Com a graça de Deus e a Nossa Senhora Aparecida, estamos aqui novamente com mais um programa. Hoje é terça-feira, o primeiro dia da semana que estamos aqui, né? Agora toda segunda tem a Câmara de Vereadores.
7: Que? Não mexe na rádio, chefe.
6: Tá. Vamos ajeitar ele aí. Vamos sintonizar bem, porque a coisa aqui tá coisa boa. Isso, eu peço licença para chegar até na sua casa, no seu receptor. Vamos lá, e agradecendo o pessoal que tiveram domingo junto com nós. E dizendo que domingo tem uma carga de gás oferecida para o nosso amigo Gomes Galipão. Vamos falar. Vamos abrindo a porteira do programa com o Luiz Aragano. Essa moda boa, vamos lá.

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Família Reis, Antônio Vilásio, Pedro Flávio, Celcinho, Doutor Borrego, vai cuidando da...

Eita, daqui um pouquinho atendemos a dona Bernardina. Vamos falar com o Nelson, que está ouvindo o programa Nelson Sutil, oferecendo para toda a família Sutil, para quem gostar da música. Quem ama, perdoa. Trio Parada Dura.

0: Esse nesse domingo é Eco do Sul, lá de Piratuba, e vocês são nossos convidados. Nós vamos catar uns pila pro patrão, mas voltamos em seguidinho.
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0: Ei, certinho, não esquecendo que temos uma carga de gado oferecido pelo nosso amigo Gomes Gado Artemio Gomes, multimarca. Então tem uma carga de gasto que nós vamos sortear domingo pro pessoal que lá comparecer. Então nós vamos, aí você chega mais cedo e tal, para pegar um número e nós vamos fazer um sorteio ali pela metade da meia tarde, por aí, sei lá que hora. Então, estamos convidados, viu, gente? 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Eco do Sul que vai fazer a festa para nós. 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Vamos atender agora a Bernardina? Isso, a Bernardina oferecendo para todas as amigas de tanto tempo, tantos anos, tá bom? Pediu essa aí que tá na ponta da agulha.

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4: Olha, o pessoal tá ligando aqui no zap, não dá, mande áudio para nós, mande áudio que dá tudo certinho, tá bom? E se não, ligue para nós no 3527-9010 que nós atendemos, para ficar bem certinho. Vamos atender daqui um pouquinho o Tonho e o Felipinho, vamos atender quem tá ali falando com nós. Boa noite.
5: Oi, Teixeirinha, boa noite. Tudo bem?
4: Certinho.
5: É a tia Tia do Santa Teresa.
4: Opa.
5: Quero pedir uma música. Pode ser Blusa Vermelha do Trio Parada Dura.
4: Sim.
5: Oferecer para quem gostar e para todos os ouvintes da rádio.
4: Olha,
5: beleza? Uma boa noite, um abraço abençoado e fique com Deus.
4: Obrigado, igualmente.

Eu quero mandar um abraço pro meu amigo Tonho Fotógrafo. Tá onde, homem, velho? Tá bom, então vou atender o Tonho Filipim. Já não tem o Tonho Fotógrafo, é o Tonho Filipim. Baile de Candeeiro, Cosmirim. É Cosmirim.

Isso, vamos daqui um pouquinho. Não desligue, daqui eu falo. Vamos falar com a Roseli. A Roseli oferecendo sempre com a mãezona, né? Mãezona, ela não esquece nunca. E a sua amigona Maria Madalena da Luz. E também o Ger, que está ouvindo o programa, né? Então ela gosta dessas modas. Menina, não corte os cabelos. Vamos lá.

0: Exatamente. O Pinga Fogo tem o Uber, tá fazendo uma corrida com a Dete, não sei se é Dete ou Bete, mas estão lá ouvindo o programa no carro. Muito obrigado. Daqui um pouquinho nós vamos tocar uma moda pra vocês. Vamos catar uns pilhos e voltamos lá.
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0: Isso, eu quero mandar um abraço para esse programa para a dona Terezinha. A Terezinha é amiga da Antoninha, João do Pandeiro, está sempre na mesa lá. Ela, eu acho que é vizinha, sempre vai visitar a Antoninha. Um abraço para Antoninho, João do Pandeiro, ao nosso amigo Gabriela, Filomena. Muito obrigado das frutas, seu Gabriel. Muito obrigado a dona Filomena, seu Gabriela. E não esquece da gente. Muito obrigado, viu? 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Olha, Gomes Gadier Termio Gomes da Multimarca dando uma carga de gás para nós sortear domingo. Ó, domingo lá com Eco do Sul, lá de Piratuba, e vem fazer a festa, o pessoal gostar, trouxemos de volta aí. Então eles vêm lá fazendo a festa, tem uma carga de gás que vamos sortear para vocês que chegam lá, tá bom? Vamos ali pela metade da tarde, vamos fazer o sorteio. Então chega mais cedo lá o pessoal para levar um númerozinho para nós fazer o sorteio. O Gaza, que o nosso amigo Artemio, sempre ajudando o pessoal. Ele não tem preguiça de ajudar os amigos, porque os amigos, de todo jeito, procura ele pro Gaza. E não esquecendo você aí, a gripe tá chegando. 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Vamos atender então, vamos. Essa aqui pro Pinga Fogo também, viu, Pinga Fogo? O rapaz pediu aí, o Leonir Lopes Pereira, pediu, secretário de obra, com.

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1: Vamos catar uns pelos e voltamos em seguidinho.
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Exatamente. O nosso amigo Deuclécio Bandeira, o homem da acordeona, o homem que eu nem sei o que, que ele faz de tanta coisa. Culinária com ele mesmo, padaria com ele mesmo, é tudo, gaita do tipo que for, violão, eu acho que até sino toca, como instrumento de corda, até sino acho que vai também. Então hoje o Deuclécio está completando mais um ano de vida. Vamos cantar os parabéns pro nosso amigo Deuclécio?

Exatamente. Um abraço, Deuclésio, que a Sadás te repita muitos anos. Ele passou aí, agradecendo também a todo o pessoal que solicitaram lá, não esqueceram dele. Um abraço. E essa música é pra você, viu, Deuclésio? Vamos lá.

0: Evo Deoclés, um abraço Deoclés, vai todo o problema para você aí. Vamos ver quem é que tá com nós, boa noite.
1: Boa noite, Teixeirinha. Aqui é a Clarice Comareta do bairro São Jorge.
0: Isto.
1: Gostaria de ouvir a música Cadeira Amiga com o Barerito.
0: Isto.
1: Ofereço para todos quem gostar da música e para mim curtir mesmo.
0: Tá, beleza.
1: Para vocês dar ato.
0: Pediu, vai ouvir, vamos lá.

0: Isso, daqui um pouco. Não esqueci do seu Adão, que tá lá no João Pires tomando um vinhozinho, né? Antoninho e o João, daqui um pouco que nós conversamos. Vamos catar uns pilos e voltamos logo.
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0: Isso, Gomes Gás de Artemio, Gomes da Multimarca, 40 anos de bom trabalho, bom atendimento, atendendo Joaçaba, Ervaldo Oeste e Luzerna, e dando uma carga de gás para nós sortear neste domingo. 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E daí tem mais outros brindes lá, o Rodrigo vai dar os espetinhos, vamos fazer a festa lá com Eco do Sul, vamos lá que você vai gostar muito, que os homens são bão de gaita, canto em toco e viram no tinga. 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Vamos conversando aqui o povo. 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Vamos atendendo então, e não esquecendo que tem uma carga de gás oferecida pelo nosso amigo. Um abraço pro Gomes Gás, para sua esposa e o seu filho que estava com nós lá. E domingo estão lá. Vamos atender o Adão, lá do João Pires. Está ouvindo o programa, tomando um vinho. 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
6: Abra bem os ouvidos que aí vai uma.

Agora vamos atender a Antoninha e o João do Pandeiro, oferecendo para todo o pessoal da mesa C, mas especialmente o seu Gabriel, a dona Filomena, a Terezinha também. Vai essa moto.

0: isso, um abraço pro meu amigo Zepp Campaiolo, Gringo, a banda Reluz, enfim, todo o pessoal lá. Vamos catar uns pelos e voltamos em seguidinho.
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0: Exatamente, o Nego Azeite tá com nós aí, Nego Azeite, boa noite, índio, velho.
6: Boa noite, meu amigo Teixeirinha, aqui é o Nego Azeite, manda uma música pra nós aí.
0: Deixa pra nós.
6: Manda, ô, de casa, de lá de Bertussa aí.
0: Com nós, né?
6: Com o Cordeiro, chegou de... Tem aí curtindo aí no bairro do Luiz aqui no casarão aqui.
0: Vamos.
6: Manda um vinho hoje pra refrescar, né? Manda uma música pra nós aí.
0: Vamos nessa aí. Daqui um pouquinho, deixa eu ajeitar a viola aqui, estão se afivelando. Agora tá quase pronto. Aí, estão ensaiando e tal, pra tocar coisa boa. Claro, estão botando o botão da bombagem. Aplica, vamos embora. Agora vai. Bertucci, abre a boca aí, homem. Vamos lá. Oi!

0: Isso, nós vamos catar mais uns pela pro patrão, mas voltamos em seguidinho.
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0: Exatamente, vamos ver quem é que tá com nós aí, boa noite.
6: Boa noite, seu Teixeirinha, tudo bem?
0: Tudo.
6: Hoje eu quero ouvir a música Chiquita, ofereço para Roseli Silveira e para Rosane do Zé Campagnolo, outra minha amiga, né? E desejo ao senhor uma noite iluminada e restaurada por Deus, o senhor e a dona Saleta. Um abraço da Maria Madalena da Luz.
0: Muito obrigado, Maria Madalena. A Roseli, se não ligar para você, não tá ligando, porque estragou, tá no concerto. O telefone dela está usando do Ger. Eu até esqueci de falar para você. Mas tá. Muito obrigado, Maria.

0: abençoando nós.
1: Esse por aqui, nós vamos encerrando mais um programa, dizendo que amanhã, se o patrão vela de Riba nos permitir, estaremos aqui na mesma emissora, mesmo horário. E mesmo os peão aqui conversando. 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É isso aí que deixa o programa de pé. Até, vamos pra casa e voltamos amanhã. Se Deus quiser. Tchau, tchau.
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0: centro. Serão todos muito bem-vindos.
1: O santo irmão Aldo esteve por longo tempo à frente desta igreja apostólica como primaz, sucessor do Consolador e profeta do Altíssimo. Em nome da Santa Vó Rosa, ele muito ensinou, aconselhou, orientou, consolou e libertou dos enganos deste mundo a tantos quantos nele reconheceram o pastor anunciado por nosso Senhor Jesus Cristo. Sempre atento à qualidade das relações familiares, ele muito aconselhou aos casais para que vivessem em paz, em harmonia, e que zelassem do compromisso conjugal e da família que constituíram. Também muito recomendou que agissem com justiça, com misericórdia, que fossem zelosos e que se esforçassem para dar exemplo de boa conduta e de perfeita fé para os filhos e filhas, inclusive a fim de que a paz, a alegria e a bênção celestial estivessem sempre presentes em cada lar. Aos filhos e filhas, crianças, jovens, moços e moças, ele sempre recomendou que procurassem viver em paz e união fraternal, que aceitassem os bons conselhos dos seus pais, que fossem respeitosos, responsáveis e dedicados nos estudos e no trabalho, para que pudessem construir um futuro profissional estável. Orientou para que fossem zelosos do bem e da justiça, a fim de que, quando chegasse o tempo de formarem um novo lar, pudessem continuar sendo prósperos e abençoados. Aqueles que, com boa vontade e fé, acataram os conselhos e orientações desse santo profeta, foram bem-sucedidos e passaram a desfrutar de paz e de alegria junto aos seus familiares, nas atividades de trabalho e no convívio com a Irmandade Apostólica. Graças estas que continuam disponíveis a tantos quantos, a qualquer tempo, aceitarem e crerem nos ensinos que compõem o legado do Santo Irmão Aldo e da Santa Vó Rosa. Santos poderosos que, ao lado de Maria Santíssima, participam ativamente da obra redentora e salvadora de nosso Senhor Jesus Cristo do tempo presente.

0: Prezados ouvintes da Hora Milagrosa, convidamos a todos para que venham participar das reuniões da Igreja Apostólica que são realizadas nesta cidade de Erval do Oeste, estado de Santa Catarina, com reuniões quinzenalmente aos sábados às 19h30 e aos domingos às 9h30 da manhã. O endereço é Rua Florianópolis, número 395, Centro. Serão todos muito bem-vindos. Nosso endereço para cartas: Igreja Apostólica, Caixa Postal 10.064, CEP 03014-970, São Paulo, capital. Divulgamos a seguir um depoimento de fé prestado em agradecimento e reconhecimento a Deus Pai e aos seus santos.
1: A senhora Leonida Silva Correia e o marido senhor Bernardo Correia foram infectados pelo coronavírus em maio de 2021. Ela ficou muito mal e debilitada, sem forças para as atividades mais básicas. Porém, manteve esperança de melhora com o uso de água e de óleo ungidos e confiança no poder e misericórdia da Santa Vó Rosa e do Santo Irmão Aldo. E, com o marido, apresentou relativa melhora. Os dias se passaram e em dezembro daquele ano, a senhora Leonie ainda se sentia bastante debilitada. Numa ocasião em que se esforçou para dar conta das atividades do lar, ela caiu de um degrau com uma panela de água fervente nos braços. Ainda no chão, com os braços submersos na água fervente, ela clamou pela misericórdia da bendita Mãe Virgem Maria, da Santa Vó Rosa e do Santo Irmão Aldo, e suplicou que a livrassem das dores e do surgimento de bolhas de queimaduras. Apesar do escurecimento da pele dos braços, o uso de água ungida aliviou as dores e evitou o surgimento de bolhas. Ela passou por um médico que indicou apenas um tipo de medicamento em pomada. A partir de então, ela apresentou boa cicatrização da pele dos braços, que ficaram perfeitos, sem manchas. Reconhecida por estas, entre tantas outras bênçãos recebidas para o seu viver, para o lar e a família, a senhora Leonie direcionou ações de graças a esses benditos santos, extensivas a Deus Pai, ao Senhor Jesus e ao poder celestial, por meio de depoimento de fé prestado em setembro de 2025, remetido de Campo do Tenente, estado do Paraná.
0: Convidamos os prezados ouvintes do programa Hora Milagrosa para que venham visitar as congregações da Igreja Apostólica nas seguintes localidades: São José dos Quatro Marcos, Mato Grosso, com reuniões às quartas-feiras e aos sábados às 19h30, aos domingos às 19h e no segundo domingo de cada mês às 9h da manhã. Avenida Luiz Barbosa, número 1034, Centro, esquina com a Rua Elcio Gonçalves Aguiar. Cuiabá, Mato Grosso, com reuniões às quartas-feiras às 19h30, aos sábados às 19h e aos domingos, às 18h30. Avenida Agrícola Paz de Barros, número 1550, bairro José Pinto. Cáceres, Mato Grosso, com reuniões às quintas-feiras e aos sábados, às 19h30, e aos domingos, às 19h. Rua Padre Cassimiro, número 1451, centro.

0: Estão ouvindo a Hora Milagrosa e na sequência vai falar-lhes o pastor Evandro Ferreira de Cristo.
1: Eu apresento aos amados ouvintes e internautas a minha saudação. Quero desejar a todos de que a bênção e a graça de nosso Deus, a paz de nosso Senhor Jesus e todas as virtudes do Divino Espírito Santo sempre esteja presente em sua vida, acompanhado assim de toda a bênção, a graça, o amparo e a proteção da Santa Mãe Virgem Maria Santíssima, a bênção e a graça da querida e santa Vó Rosa, o bendito e poderosíssimo Espírito Consolador da promessa de Jesus. Igualmente, a bênção, a graça do santo e querido profeta irmão Aldo, primaz e profeta de Deus nesta terra, profeta desta Igreja Apostólica. Nesta oportunidade, quero falar com os amados ouvintes e internautas sobre o grande valor das reuniões de nossa Igreja Apostólica, que assim todas são valiosas e todas são muito importantes para aprendermos a vontade de nosso Deus para a nossa vida. Também o grande valor deste programa Hora Milagrosa, o qual leva até a sua casa, a sua pessoa, os ensinos que Jesus e o Pai implantou nesta igreja, através da santa e querida Vó Rosa, o Consolador, e de seu sucessor, o nosso profeta irmão Aldo. Mas quero que observem comigo, principalmente, sobre a reunião tão importante e valiosa que temos, que são realizadas durante os dias de meio de semana, em várias congregações e também às quintas-feiras em nossa sede, que é a reunião de oração. Uma reunião em que nós, o povo apostólico, através dos ensinos da Santa Vó Rosa e do Santo Irmão Aldo, que expressa a vontade de Jesus e do Pai, rendemos louvores e adoração ao divino e poderosíssimo Espírito Santo de Deus. Toda a glória e o poder do reino dos céus, toda a sabedoria de Deus e do Pai, ela emana do Espírito Santo. Foi o que o Santo Irmão Aldo muitas vezes ensinou, nos motivando a valorizar a manifestação e a inspiração do Espírito Santo para o ministério desta igreja, também que assim inspirou o nosso Deus Criador e Jesus para nos dar a disciplina e a doutrina tão importantíssima que rege nossa vida nesta terra, nos dando o direito de termos o título de filhos e filhas de Deus. O que quero que também o Senhor, a Senhora e você jovem saiba é que nesta Igreja Apostólica, assim como ocorreu na época de outros profetas do passado, assim o que ocorreu no ministério de Jesus quando ele aqui na terra cumpriu este ministério naquele corpo santo nascido de sua Santa Mãe Virgem Maria Santíssima. O Espírito Santo de Deus em todas as épocas, desde o início da criação da raça humana, ele apenas se manifestou a pessoas com mérito, com poder, pessoas com merecimento de receber suas manifestações e também sua revelação e podemos também dizer a inspiração. O Espírito Santo de Deus em todas as oportunidades que se revelou alguém, que fez com que o nosso Deus pudesse assim se manifestar, alguém preparado, ele fez de forma muito bem clara e objetiva. Foi assim na época dos profetas do passado, não é mesmo? Está registrado nas Escrituras. Assim o é hoje nesta Igreja Apostólica. O divino e poderosíssimo Espírito Santo que nas reuniões de oração da Igreja Apostólica, de sua sede e congregações, é louvado, adorado e exaltado, ele, o Espírito Santo, somente se manifestou a criaturas com qualidades escolhidas ou preparadas, levantadas por Deus nesta terra para cumprir um ministério de liderança sobre o seu povo. E assim é hoje na Igreja Apostólica. Ele se manifestou a Santa Vó Rosa enquanto ela estava no seu corpo físico por 16 anos dirigindo esta igreja. Igualmente ao Santo Irmão Aldo, por quase 44 anos que ele também cumpriu o ministério dirigindo esta igreja e ensinando a vontade do Pai que emana a sabedoria de nossa doutrina e disciplina, que emana dele, o Espírito Poderoso de Deus, o Criador. E nos deu toda esta doutrina e disciplina perfeita, o que é mais importante, atualizada para os dias de hoje. Porque note bem, prezado ouvinte, internauta, que os dias em que estamos vivendo hoje, ele é muito diferente do que os profetas do passado aqui viveram. Os costumes, a forma de assim se manter a vida física nesta terra se modificou muito. Também é muito diferente do que ocorreu no ministério de Jesus. Quando o Filho amado de Deus, nosso Senhor e Salvador, Jesus Cristo, aqui viveu nesta terra, ele mesmo chegou a dizer que fez nova todas as coisas. Ele aboliu tudo que já existia até aquele presente momento, até aprimorando as 10 leis ou os 10 mandamentos dados pelo profeta Moisés. Ele assim fez uma grande transformação e resumindo a 2. O primeiro, amar a Deus acima de todas as coisas, e o segundo, amar ao próximo como a nós mesmos. Ou seja, ele atualizou toda a vontade de Deus através da inspiração e da manifestação do Espírito Santo a ele, o Filho amado Jesus. Deu para aquela época uma doutrina atualizada para aqueles dias. Hoje, assim também ocorreu, porque na obra de Deus tudo se repete ao que está na nossa doutrina. E, através da santa e querida avó Rosa, o Consolador e o profeta Santo Irmão Aldo, o Divino Espírito Santo, que é a fonte de toda a sabedoria divina, se manifestando através de Jesus e do Pai a estes santos da atualidade, ele fez nova todas as coisas. Foi o que inclusive Jesus prometeu, dizendo que ele tinha ainda muito que dizer, mas que o outro Consolador iria fazer nova todas as coisas e iria ensinar o povo que tivesse aprendido dele e do Pai. E a sabedoria dele e do Pai vem do Espírito Santo para formar um povo dos céus, de Deus, aqui nesta terra. Observamos, portanto, que a Santa Vó Rosa e o profeta Santo Irmão Aldo, eles nos deram uma doutrina que veio dos céus, uma disciplina dos céus atualizada para os dias de hoje, porque o inimigo de nossas almas, com o passar dos séculos, ele vai se reinventando para iludir as criaturas, para afastar as criaturas de Deus. Ele cria novas ilusões, tentações para afastar a criatura de Deus, o seu Criador. Mas o nosso Deus, com seu poder infinito, com seu amor grandioso, que emana da fonte que é o Divino Espírito Santo, também provou este imenso amor ao nos dar o Consolador, o profeta dos tempos do fim, o pastor de nossas almas, Santo Irmão Aldo, que nos ensinou a fugirmos de todos os erros, a nos livrarmos de todo o pecado que existe hoje no mundo e assim termos uma vida dedicada ao nosso Deus, o Pai, a nos aproximar de nosso Criador. Aí está a razão, o motivo de nós crermos que a Santa Vó Rosa é o Consolador da promessa de Jesus e o Santo Irmão Aldo é o pastor por excelência, porque o Divino Espírito Santo se manifestou a eles pelos seus méritos, pelas suas qualidades, e nos deu esta doutrina e disciplina atualizada para estes dias. É por este motivo, por este tesouro que aqui está presente, graças à manifestação do Espírito Santo, é que nós, a família apostólica, nas reuniões de oração que são realizadas, nós prestamos todo o nosso louvor e a nossa adoração ao Divino Espírito Santo. Uma reunião dedicada a ele, aonde lembramos de todos os ensinos que ele inspirou e que concedeu através de Jesus e do Pai à Santa Vó Rosa, ao Santo Irmão Aldo e que nos foi dado ao povo apostólico. Faça o convite agora, o Senhor, a Senhora, você jovem ouvinte internauta, venha também prestar o seu louvor e a sua adoração ao poderosíssimo Espírito Santo de Deus. Venha participar de nossas reuniões de oração na sede, todas as quintas-feiras, a partir das 19 horas, e também através do site de nossa igreja, poderá encontrar a congregação mais perto de sua casa e também poder assim encontrar o horário e o dia das reuniões de oração para também vir participar conosco. Também terá uma oportunidade no fim desta reunião de oração de fazer sua oração, seu clamor individual, pedir o que o Senhor, a Senhora está necessitando. Mas se o ouvinte, o internauta, mora em um país que ainda não temos a nossa reunião, num estado de nosso Brasil que ainda não temos uma congregação, de sua casa, o santo profeta irmão Aldo ensinou que na quinta-feira, aproximadamente 15 para as 21 horas, o nosso povo estará no templo, unido e reunido em oração, clamando também. Faça sua oração, clame, peça que o seu clamor também será atendido, mesmo sendo feito de sua casa, mesmo sendo feito do seu lar ou do local de trabalho. Se estiver trabalhando, em pensamento, lembre deste momento, faça o seu clamor, peça a Santa Vó Rosa, clame ao Santo Irmão Aldo da forma que vamos fazer agora nesta oração e terá a bênção destes santos. Também terá ajuda de todo o exército celestial, o poder do Pai, que também emana do Espírito Santo para o seu benefício, para o seu favor, para a sua família. Pense desta forma, pense positivo. Para Deus tudo é possível. Se está enfrentando um problema difícil, uma enfermidade, sentindo uma dor, se às vezes está tão triste ou até depressivo em ver o desfacelamento de sua família, o fim do seu matrimônio, às vezes vê um filho no mundo da droga, do crime, não se desespere, mas tenha fé, ouvinte, internauta, creia, confie, clame, venha para uma de nossas reuniões, principalmente se for possível na reunião de oração, e terá grande bênção, grande amparo e proteção, os seus clamores serão ouvidos. Tenha esta certeza, tenha esta fé e será grandemente abençoado. Também nesta oração, clame, peça, vamos orar neste momento. E o Divino Espírito Santo também estará concedendo das suas virtudes para que tenha paz, para que seja feliz, para que consiga perdoar, para que consiga buscar o perdão, para ser humilde de espírito. Clame, peça e tudo será possível para aqueles que assim crerem. Convido agora os ouvintes, os internautas, para fazermos a oração. Querido e amado Deus, nosso Pai, que é tão poderoso, neste momento aqui está os teus filhos e filhas que fazem o seu clamor, que muitas vezes buscam um alento, um consolo e uma paz para a sua vida, que juntamente com Jesus, com a Mãe Virgem Maria, com a Santa Vó Rosa e o profeta Santo Irmão Aldo, possa abençoar a vida destes ouvintes, que possa abençoar a vida destas famílias, aqueles que muitas vezes sentem a vontade de ir a uma reunião de oração de nossa igreja, mas o inimigo de nossas almas tem prejudicado, tem lutado para que isso não ocorra. Os ajude, ó Santa e querida Vó Rosa, dê força a este ouvinte, a este senhor, a esta senhora, a este jovem, que ele possa abandonar os vícios, que ele possa ser livre dos sentimentos maus, que ele possa vir participar de uma reunião de nossa igreja, ter paz, ter felicidade. Nesse instante também a ti, ó querido e amado Jesus, abençoe estes teus filhos. Lembro também daqueles que colocaram a água, o óleo diante deste aparelho receptor para que seja assim ungido pela Senhora Santa Vó, para que tenham a sua vida transformada, para que tenham muita paz e felicidade. Neste momento também aqui estão aqueles que pedem ao Senhor Santo Irmão Aldo a cura de uma enfermidade, a bênção para o seu lar, para a sua família, que assim sejam amparados, protegidos e abençoados. Queridos e amados ouvintes, internautas, que a bênção e a graça desses santos e anjos esteja presente no seu viver, que ao utilizarem água e óleo ungido possam ter a cura da enfermidade, o alívio da dor, para que possam ter assim a boa vontade e a coragem e a força para vir participar de nossas reuniões apostólicas, para que os seus clamores sejam ouvidos e atendidos, e que possa compreender a nossa forma de crer, que possa compreender de que o Espírito Santo se manifesta somente aos que possuem o mérito, e que Ele também concede das suas virtudes para todos aqueles que creem, que confiam e que acreditam no ministério desta igreja, no poder da Santa Vó Rosa e do profeta Santo Irmão Aldo. Que toda esta bem-aventurança esteja presente em seu viver, para sua família. Que assim seja hoje e para sempre. Amém.
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4: Está no ar a Voz do Brasil. As notícias do governo federal que movimentaram o país no dia de hoje.
5: Olá, boa noite.
6: Boa noite para você que nos acompanha em todo o país.
5: Terça-feira, 19 de maio de 2026.
6: Vamos ao destaque do dia. Nova etapa do Move Brasil.
5: Anunciados 30 bilhões de reais em crédito para que taxistas e motoristas de aplicativo financiem a compra de carros novos a juros mais baixos. Vanessa Casalino.
7: Com Move, táxis e aplicativos, vai ser possível comprar carros novos de até 150 mil reais, alinhados com a sustentabilidade.
6: Governo do Brasil também moderniza e simplifica regras para quem utiliza motocicletas como ferramenta de trabalho.
5: E ainda já estão valendo as novas regras para a contratação de consignado do INSS.
6: Agora, o beneficiário que solicitar empréstimo terá que validar a operação por meio de biometria facial. Raquel Mariano.
8: Para combater fraudes no sistema do INSS, estão em vigor as regras atualizadas para aposentados e pensionistas contratarem empréstimos por meio do site ou aplicativo do Instituto.
5: Proteção a crianças e adolescentes.
6: Política Nacional de Prevenção e Combate ao Abuso e Exploração Sexual agora é lei.
5: A medida prevê atendimento especializado às vítimas e às famílias e o fortalecimento das redes de assistência.
6: E você vai saber mais na Voz do Brasil sobre o combate à violência no ambiente digital.
5: Hoje na apresentação, eu, Luciana Vasconcelos e Luciano Seixas.
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5: Motoristas de aplicativo e taxistas poderão comprar veículos novos em condições facilitadas.
6: É o Move Táxis e Aplicativos, programa lançado hoje